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2: O moletom Tom Tom faz sucesso. Por que que ele faz sucesso? É quentinho, gostoso, moderno, tem várias cores. Marca da Band no peito, tem capuz, tem bolso. E ele é o prêmio da Super 6 das 9 que vai começar. Eu sou Marcelo Dias, estou aqui feliz e grato, sempre.
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2: Então você liga pra Band FM no 11-3743-1313, moletom Tom Tom, à sua espera. Música número 1, Simone Mendes, Direitos Iguais. Saudade Estranha, Murilo Huff, é música 2. 3, Liberdade Provisória, Henrique Juliano. Número 4, Luan Santana, Estranho. Música 5, Beijo de Varanda, com Bruno Marrone. E a Turma do Pagode, Investigador, participa. De Menos é Mais, é a música de número 6. Pode ligar, pode mandar seu voto pelo WhatsApp da Band, que é o 11 99991-9197.
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0: Música 3 da Super 6 das 9, Henrique e Juliano. A Liberdade Provisória, número 2, Murilo Rufi. Saudade Estranha, número 1, Simone Mendes, Direitos Iguais. Moletom Tonton exclusivo, lindo, moderno, quentinho da Band FM pra você. Marca da Band no peito, tem também capuz, tem bolso lateral aqui, legal pra caramba. E são várias cores, tá, gente? Tem off-white com caramelo, tem off-white com verde, tem preto com laranja. É modernão. E você escolhe a cor do seu jeito. Liga pra Band FM no 11-3743-1313. Liga agora pra noite da Band FM. Pode mandar mensagem no WhatsApp, escolhe a sua preferida, número 4, Luan Santana, Estranho, na noite da Band.
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0: Ainda bem que eu não sou de ligar.
1: Band FM, a música 6 da Super 6 das 9. A turma do pagode com menos é mais investigador. Continue participando durante o comercial. Estamos te esperando aqui, tá?
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1: São 9 horas 26 minutos. Babizinha de volta.
3: Isso aí, Marcelo Dias. Estou aqui de volta com outras notícias.
1: Diga.
3: A primeira pesquisa Quest para o segundo turno das eleições presidenciais, divulgada hoje, mostra um empate técnico entre Flávio Bolsonaro, do PL, e o presidente Lula, do PT. Flávio Bolsonaro aparece com 46% das intenções de voto contra 44% do Lula. Outros 9% dos entrevistados afirmaram que pretendem votar em branco, anular o voto ou não comparecer às urnas. Os indecisos somam 1%. Na comparação com a pesquisa anterior, divulgada no dia 3 de outubro, os dois candidatos oscilaram 2 pontos percentuais para cima. Flávio passou de 44% para 46%, enquanto Lula foi de 42% para 44%. A pesquisa também mediu a rejeição dos candidatos. 54% dos entrevistados disseram que não votariam em Flávio Bolsonaro, enquanto 53% afirmaram que não votariam no Lula. A margem de erro é de 2 pontos percentuais para mais ou para menos. O segundo turno das eleições será realizado no domingo, dia 25 de outubro.
1: Ok.
3: Um beijo, Dias. Boa noite.
1: Obrigado, Babi. Um beijo. Até amanhã.
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0: Chegou! Chegou a metade da semana. Já estamos passando da metade da semana. Semana mais curta. Mas, ó, já faço aquele convite pra você hoje, 10 horas, curtir o Band Love, hein? Aquele momento que a gente relaxa gostoso, curtindo as melhores músicas de todos os tempos. Anos 80, 90, 2000, tem sucesso atual também. Ó, tudo do bom e do melhor pra você. E às 10h30 tem História de Amor com Murilo, com a Tatá. 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
0: Obrigado a todo mundo que participou aqui na Super 6 das 9. Moletom Tonton exclusivo da Band. Ele é lindo, ele é gostoso, ele é quentinho. Malha super boa. Sim, tem marca da Band no peito. E tem também várias cores. Você escolhe a cor do seu jeito, viu, minha amiga Cláudia? Cláudia Conceição Moraes. Cláudia Conceição Moraes, parabéns, ó. Beijo pra você, beijo pra sua família. Vamos tocar a vencedora da Super 6. Mas antes, deixa eu te avisar. Já que eu falei do Band Love, tem o prêmio do Band Love, hein? E você já pode fazer a inscrição agora pra ganhar o prêmio do Band Love. Deixa eu ver aqui. Ah, é pra sua casa. É pra sua cozinha. Depois eu conto. Mas liga, liga, manda mensagem no WhatsApp da Band, escreve lá. Eu quero o prêmio do Band Love.
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0: Música vencedora tá no ar com a Simone Mendes na noite da Band.

0: Falta você aqui na nossa noite, na noite da Band, Gustavo Mioto. Solteiro não trai. Essa música é tão bonita, gente. Essa versão é de 96. Ela é mais velhinha, mas essa versão que eu vou tocar é de 96. É 30 aninhos já. É o seguinte, essa música explora o desejo de estar ao lado de alguém especial, independentemente das circunstâncias. A letra destaca que o mais importante é a presença e o amor estarem acima de qualquer condição material. A música transforma o tema da saudade e do desejo numa celebração ao amor verdadeiro e descomplicado.
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0: Lembra dessa? Na rua, na chuva, na fazenda. É Kid Abelha.

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1: Boa noite, meu amigo Walter Anjo.
2: Boa noite, Marcelo.
1: Começou Eu Te Encontrei toda segunda e quarta na noite da Band FM. Quem fala com a Band hoje?
2: Hoje quem vai falar é o Rodrigo. Boa noite, Rodrigo.
3: Boa noite, Walter. Tudo bem?
2: Na paz, graças a Deus. Rodrigo, você está representando alguém porque está procurando uma pessoa, é isso?
3: E estou representando minha cunhada, Rosa.
2: É. Fala o nome dela completo, por favor.
3: Chama Rosa Maria da Silva.
2: Tá,
4: certo. E ela procura quem?
3: Procura o Fernando.
4: O Fernando. O Fernando é o que dela?
3: Fernando é irmão dela.
4: O irmão dela. Ah, isso. Entendi.
2: E o que você sabe dessa história, Rodrigo?
3: Então, que ele, em Oswaldo Cruz, né, anos atrás, mais de 30 anos atrás, ela viu ele pela última vez, ela tinha 18 anos, né?
4: Ah.
3: E agora ele, provavelmente, praticamente deve ter uns 48 anos hoje, né? E ela tem a vontade, esse desejo de encontrar ele.
4: E ela te pediu isso, foi? Ela
3: sim,
4: falou.
3: Foi.
4: Ah, entendi. Ela que pediu.
3: Isso, aí eu procurei a ajuda de vocês, né?
4: Perfeito. Então, bem-vindo. Veio para o lugar certo, veio para a Band FM. Walter Anjo, tem um pedido para fazer agora para você. Fala, Walter.
2: Tenho sim. Rodrigo, você está falando comigo, Walter, com Marcelo Dias. Imagine se o Fernando estiver nos escutando agora. Seria bom, não seria?
3: Sim, com certeza, pô. Isso é uma surpresa para ela.
2: Olha que bom. Então, pergunte. Fernando, você está me escutando?
3: Fernando, você está me escutando, meu amigo?
5: Oi, tô escutando. Eu
4: te encontrei. Aê, fala com o Rodrigo aí, Fernando. Ele tá na outra linha, ô Rodrigo.
3: Ô, Fernando, tudo bem, meu amigo?
4: O Fernando tá na rua,
2: sim.
4: Certo? Então tá dando uma interferência ali, mas a gente já fez o encontro, né? Agora você que tá ouvindo a Band FM pensa, pô, como é que fica? Não, calma, eles já estão conversando fora do ar, né? Senão fica aquela coisa, alô, alô, alô, alô, alô, né? E ninguém fala nada. Então eles já estão batendo papo fora do ar, vão bater papo fora do ar, vão trocar contato e vão se reencontrar. Aí você que tá ouvindo a noite da Band FM também pensa no seguinte, fala, poxa, eu também tenho saudade de alguém. Então, de quem você tem saudade? Entra no Instagram do Walter agora.
2: Gente procurando gente.
4: Gente procurando gente é o Instagram. O Rodrigo fez isso, entendeu? Ele clicou em mensagens e colocou ali as informações do Fernando. E nós encontramos o Fernando para o Rodrigo. Ele vai dar a notícia para a cunhada dele. Repetindo?
2: Gente procurando gente.
4: Fácil demais. Gente procurando gente, entra agora. Obrigado, meu amigo Walter, por mais uma noite, viu?
2: Obrigado você, Marcelo.
4: Vai começar Band Love.
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Você sabe que a gente liga o microfone aqui na Band FM, a gente já dá presente. É, tem mais prêmio pra você. Agora o prêmio do Band Love é a chaleira da Britânia pra britanear sua vida. É legal ter a chaleira em casa, por quê? Certo? Você não vai usar gás. Você vai economizar gás, vai ferver a água rapidinho pro chá, pro café, ou então pra cozinhar. Vai ser bem legal. E ela tem um design bonito, bacana. Você nem deixa guardada lá no armário, nada disso. Deixa ali exposta, vai fazer parte da decoração da sua cozinha, tá bom? Participe com a gente, então, pedindo a sua música, mandando a sua mensagem de amor pro 11 99991 9197. Aperta o microfone do WhatsApp agora e manda aquela mensagem. Precisa ser algo grandão, não. Manda um eu te amo caprichado, um beijo gostoso, uma frase romântica, fazendo homenagem para sua paixão aqui no nosso Band Love. Aperta aí o microfone do WhatsApp. 11 99991 9197. Hoje, a partir das 10h30, a gente tem História de Amor do Band Love, com Murilo, com a Tatá. E só tem música linda. Country Club, Love is Love, é clássico. Love is everything you do. Boa memória, Luan Santana. Na noite de hoje. E que tenha uma boa memória. Extreme, lembra desse clássico? More Than Words. That's your love. Kel Smith, Era Uma Vez. Linda essa música, né? E quando cresce, quer voltar do início. Porque um joelho ralado. A trilha sonora da sua vida. Até uma da manhã. Savage Garden pra abrir essa noite de quarta-feira.

0: Agenda aqui no nosso Band Lopes, são 10h16. Clássico de Duran Duran. A Matter of Feeling. Ainda hoje aqui no nosso Band Lopes inteirinha pra você curtir, pra você viajar. Como você viajou com essa sofrência das antigas? Preciso Ser Amado, Zezé de Camargo e Luciano. Tivemos também do filme Uma Linda Mulher, Roxette, It Must Have Been Love. E também Savage Garden, Truly Madly Deeply, abrindo o Band Love de hoje. É o programa mais romântico, mais amigo do Brasil aqui na programação da Band FM até uma da manhã. Manda a tua mensagem para o 11 99991-9197. Eu te espero aqui no nosso Band Love, tá bom? 11 99991-9197. Quem tá mandando áudio aqui pro Band Love? Vamos ouvindo.
1: Boa noite, tudo bem?
0: Tudo bem?
1: Eu sou a Valéria, aqui de Vitória, no Espírito Santo, e eu já estou ligadinha no Band Love.
0: Ah.
1: Através do aplicativo. Parabéns pelo programa, tá bom?
0: Muito obrigado,
1: viu? Grande abraço, bom trabalho.
0: Valeu, um beijinho no seu coração. Denise!
2: Boa noite, Marcelo. Aqui é Denise de Carapicuíba.
0: E aí, minha
2: deitadinha,
0: amiga?
2: Deitadinha, ouvindo o Band Love.
0: Maravilha.
2: Que hoje eu quero mandar um recadinho para minha filha, que tá em Esperança, Paraíba.
0: Ó, que maravilha.
2: Quero dizer que amo muito e o nome dela é Leandra. Te amo, filha.
0: Aí, matando saudades da filhota através do nosso Band Love, né?
3: Oi, Marcelo Dias.
0: Oi.
3: Aqui é Adriana Rocha, falo de Interlagos.
0: Oi,
3: Adri. Cheguei a pouco do serviço, já liguei aqui na Band FM para curtir o Band Love.
0: Obrigado, minha
3: na
0: amiga.
3: Na sua companhia, na companhia. Obrigado. Da minha filha Melissa.
0: Obrigado.
3: E daqui a pouquinho eu vou colocar ela pra dormir e continuar curtindo essas músicas maravilhosas. Eu ofereço a programação todinha pra todo mundo que curte o Band Love, pra todos os ouvintes que estão apaixonados por alguém ou por si mesmo, como eu. Um beijo, Band FM, a sua rádio do seu jeito.
0: Valeu, sua linda.
4: Boa noite, Marcelo.
0: Boa noite.
4: Band. Mandar um beijo enorme aí pra minha esposa Cláudia, meu filho Gabriel, meu filho Leonardo. Dizer a eles que eu amo muito eles.
0: Aê, tá dado o recado aqui.
4: Toca a música pra nós aí.
0: Qual
4: John
0: música?
4: Lennon, Imagine.
0: Tá anotado aqui o pedido, é o nosso amigo Marcelo, meu xará, falando aqui no Band Love. São 10h19 agora. Já o Murilo e Tatá contando a história de amor do Band Love. Olha, você pode fazer da sua vida algo ainda mais bonito quando escolhe não abrir mão daquilo que faz seus olhos brilharem. Dê valor às suas ideias, confie na sua capacidade e tenha entusiasmo para descobrir novas possibilidades. Há conquistas esperando pela sua iniciativa. Experiências incríveis que podem nascer de uma simples decisão, sabe do quê? De tentar.

cedo, muitas vezes chegava quando eu já estava dormindo. Durante a semana, a gente mal se via. Depois de um tempo, meu cunhado, Antônio Santiago, construiu um quartinho no terreno para a gente ter o nosso próprio canto. Era uma coisa simples, mas significava tanto. A gente tinha perdido tanta coisa, estava tentando começar de novo, praticamente do zero. Eu sou e sempre serei profundamente grata por tudo que ele fez por nós. Nós ficamos 2 anos em São Paulo, trabalhando, juntando o dinheiro que dava, mas o José Carlos nunca conseguiu se acostumar com aquela vida. Ele sentia muita falta da Bahia. E no final, a gente decidiu voltar, porque às vezes, buscar uma vida melhor também significa voltar para o lugar onde a gente sempre se sentiu em casa. Então, lá fomos nós começar tudo de novo. Voltamos para a Bahia e aos poucos conseguimos construir uma casinha simples. Depois de tudo que a gente tinha passado, ter aquele cantinho e começar outra vez a nossa vida juntos já significava muita coisa. Logo depois, eu prestei um concurso público e eu passei. Foi uma conquista enorme para mim e que trouxe um pouco mais de tranquilidade e muita estabilidade para nossa vida. Tanto que hoje já são mais de 23 anos trabalhando como funcionária pública. As coisas estavam entrando nos eixos, mas por conta de tudo o que aconteceu com a Kelly, eu morria de medo de engravidar de novo. Eu queria muito ser mãe outra vez, muito mesmo, mas, meu Deus, só de pensar em passar por tudo aquilo outra vez, eu entrava em pânico. Foi preciso muito tempo para que Deus fosse acalmando o meu coração. Mas, anos depois, eu descobri que eu estava grávida outra vez.

0: Claro que o medo continuava ali, mas dessa vez foi diferente. A minha gravidez foi tranquila do começo ao fim. E quando a Bruna nasceu, foi uma felicidade que eu nem consigo explicar. Depois de tanta dor, ter a minha filha nos braços, saudável, foi como ganhar um universo de felicidade. A partir dali, a nossa vida foi seguindo. Eu e José Carlos criamos a Bruna juntos. Passamos por dificuldades, tivemos os nossos problemas, como qualquer casal, mas também fomos muito felizes. Nossa vida era simples, mas era boa, sabe? O José Carlos era o meu companheiro, meu amigo e, acima de tudo, era um homem em quem eu confiava e com quem eu me sentia segura. Eu nunca tinha pegado uma mentira, nunca tinha desconfiado de outra mulher. Nada, nada, nada, nada. Tanto que eu vivia falando para as pessoas que eu tinha o melhor casamento do mundo. Tinha muita parceria entre nós. Até porque a gente já tinha enfrentado tanta coisa que, na minha cabeça, não existia nada que pudesse destruir a nossa família. Eu só tinha uma certeza. Se existia uma coisa que eu jamais seria capaz de perdoar, era uma traição. Para mim, ser traída era pior do que a morte. Quando eu via alguém passando por isso, eu ficava arrasada. Eu ficava arrasada pela pessoa e eu já pensava: Deus me livre. Se um dia José Carlos fizer uma coisa dessas comigo, acabou. Acabou. Mas, sabe, é muito fácil a gente dizer o que faria numa situação que nunca viveu, né? Porque depois de mais de 20 anos de casamento, eu descobri que o homem em quem eu mais confiava tinha outra mulher. Tudo começou com uma mensagem. Eu não sei quem mandou. Eu só sei que era uma mensagem anônima dizendo que José Carlos estava me traindo. Na hora eu gelei. Mas o pior ainda estava por vir, porque aquela mensagem também dizia quem era a tal amante. A esposa de um primo meu. Uma mulher que eu conhecia. Uma mulher que frequentava minha casa, que sentava na minha mesa e que eu considerava minha amiga. Eu li aquilo e parecia que eu não conseguia entender o que estava escrito. O meu coração disparou de uma forma, minha cabeça começou a ficar mil. Uma parte de mim queria acreditar que aquilo era uma mentira. Era mentira. Eu queria acreditar que alguém estava querendo acabar com o meu casamento, mas eu precisava ouvir da boca dele.
1: O que foi, Magna? Que cara é essa? Aconteceu alguma coisa?
0: Aconteceu, sim. E não foi pouca coisa, não. Eu recebi uma mensagem dizendo que você tá me traindo. E eu quero que você olhe pra mim e diga que isso é mentira.
1: Do que você tá falando? Como te traindo, Magna? De onde você tirou isso?
0: Não fui eu que tirei. Mandaram pra mim e falaram até quem é a pessoa. Quem é a mulher.
1: Quem que mandou? Você vai acreditar numa bobagem dessa? Depois de tudo que a gente viveu, são 20 anos.
0: Eu só quero que você olhe na minha cara e responda. Você tá me traindo com ela?
1: É claro que não! Você me conhece, mulher. Eu nunca faria uma coisa dessas com você. Eu nunca te traí. Nunca.
0: O José Carlos negou tudo. Disse que aquela mensagem era mentira, que alguém estava querendo destruir a nossa família e que eu não podia jogar fora mais de 20 anos de casamento por causa de uma mensagem de alguém que sequer tinha se identificado. Acontece que eu conhecia o meu marido. Ou, pelo menos, achava que conhecia. E tinha uma coisa dentro de mim dizendo que aquela história não tinha surgido do nada. Pouco tempo depois, aquela mulher se separou do meu primo e foi embora da cidade. Não preciso nem dizer que aquilo aumentou ainda mais a minha desconfiança, né? Só que o José Carlos continuava negando. E foram 10 meses. 10 meses assim. 10 meses vivendo debaixo do mesmo teto, dormindo na mesma cama, olhando todos os dias para o homem que eu amava e sem saber se eu podia acreditar no que ele estava falando. Nosso casamento virou outra coisa. Eu desconfiava, eu perguntava e ele negava. Eu queria. Nossa, como eu queria acreditar nele. Meu Deus, como eu queria. Afinal, eram mais de 20 anos juntos. Era um homem que estava comigo desde que eu tinha... Sei lá, desde quando eu era praticamente uma menina. O pai das minhas filhas. A pessoa que tinha passado comigo pela pior dor da vida. Mas aquela dúvida não conseguia sair da minha cabeça. Não. Até que, 10 meses depois, nós dois chegamos no limite. Ele também não aguentava mais e por isso me chamou para uma conversa. E dessa vez, ele nem tentou negar. Ele confessou. A mensagem era verdadeira. O meu marido realmente tinha me traído com a esposa do meu primo.
1: Eu errei muito, Magna. Eu errei, eu sei, errei feio. Mas olha, acabou e eu me arrependo muito disso. Eu não quero perder você, eu não posso perder você.
0: Você passou 10 meses olhando na minha cara e mentindo pra mim, José Carlos? 10 meses?
1: Eu sei.
0: Como que eu vou acreditar em qualquer coisa que você me disser agora? Como? Eu confiava em você mais do que em qualquer outra pessoa nesse mundo.
1: Eu fui covarde. Eu tive medo de te perder. Agora, pelo amor de Deus, me dá uma chance. Eu não quero jogar a nossa família fora por causa do pior erro que eu cometi na minha vida.
0: Eu nem sei mais quem é o homem que tá na minha frente agora. Eu não te reconheço.
1: Eu continuo sendo o mesmo, Magna. O mesmo homem que construiu essa família com você. Eu errei. Eu errei, mas eu amo você.
0: Então talvez você devesse ter pensado nisso antes, porque agora... Agora eu não sei nem se eu consigo olhar pra você do mesmo jeito.
1: Me deixa tentar consertar, por favor. Só me deixa tentar me dar uma chance.
0: Naquele dia, eu mandei ele embora. Mas a verdade é que quando eu vi que ele realmente ia sair, alguma coisa dentro de mim apertou, porque... Uma coisa era a raiva falando, outra era olhar para aquele homem depois de mais de 20 anos juntos e imaginar que aquela poderia ser a última vez que ele sairia da nossa casa como meu marido. Eu estava machucada, decepcionada, eu estava com raiva, mas eu ainda amava o José Carlos. E foi aí que eu percebi que aquela decisão não era tão simples quanto eu estava achando que era. Lembra que eu falei que para mim traição era uma coisa imperdoável? Que se um dia acontecesse comigo, era só mandar o homem embora e pronto? Pois é. Quando aconteceu comigo, eu descobri que não era tão fácil assim. Não eram só aqueles meses de traição. Existia uma vida inteira antes desses meses. Existia a nossa infância, o nosso primeiro namoro. A Kelly, nossa filha. Tudo que a gente sofreu quando perdeu ela. São Paulo. A nossa casinha, a Bruna. Existia uma família inteira que a gente tinha construído juntos. Nada disso apagava o que ele tinha feito. Mas também não desaparecia por causa de um erro dele. Então eu decidi dar uma segunda chance para o meu marido. Não foi fácil, não foi. Não foi de uma hora para outra e muito menos porque eu simplesmente esqueci o que aconteceu. Eu não esqueci. Nossos pais e nossos familiares também ficaram muito do nosso lado naquele momento. Eles não decidiram por mim, mas me deram um apoio para que eu pudesse tomar a minha decisão. O José Carlos assumiu o erro e começou a tentar recuperar a confiança que tinha destruído. Eu também precisei aprender a conviver com aquela ferida. Mas até hoje eu não consigo dizer que eu confio nele 100%. Às vezes... Alguma coisa acontece, aquela insegurança volta, a lembrança vem. Mas eu decidi continuar. E todos os dias, eu escolho confiar de novo. Talvez a única coisa que ainda me doa seja não saber porque, já que antes da traição, pelo menos pra mim, a gente tinha um casamento feliz, né? Talvez a única coisa que ainda me doa seja não saber por quê, já que antes da traição, pelo menos pra mim, a gente tinha um casamento feliz. Não existia uma grande crise, uma separação, nada que me fizesse imaginar que aquilo pudesse acontecer. A nossa filha sofreu tanto com tudo isso. Até hoje ainda não conseguiu perdoar completamente o pai. Então seria mentira dizer que aquela traição passou sem deixar marcas. Deixou. Em todos nós. Mas a nossa história não terminou ali, né? Anos depois, eu e José Carlos realizamos um sonho antigo e nós nos casamos na igreja. E receber aquela bênção teve um significado ainda maior para nós. Era como se a gente estivesse dizendo um para o outro: nós ainda estamos aqui. Neste ano, nós completamos 34 anos de casados e hoje a nossa vida é tranquila. O José Carlos continua sendo aquele homem que gosta de ficar em casa, que ama criança e que já fica sonhando com o dia em que vão chegar os nossos netinhos. Quando eu olho para trás, eu não vejo um casamento perfeito. Durante muito tempo, eu achei que tinha, sim. Hoje eu sei que isso não existe. Eu vejo duas pessoas que começaram a se amar ainda muito novas, que perderam uma filha, começaram do zero mais de uma vez, construíram uma família, erraram, sofreram e mesmo depois de tudo, decidiram continuar juntas. Eu aprendi que perdoar não é esquecer, não. Eu não esqueci. Perdoar, para mim, foi olhar para tudo que aconteceu, para tudo que a gente viveu e descobrir que aquele erro não seria o ponto final da nossa história. Porque eu descobri, da maneira mais dolorosa, que talvez a gente nunca conheça alguém por completo. Mas amar também é conhecer as falhas, as feridas e até os piores erros de alguém. E ainda assim poder escolher se quer ou não continuar ao lado daquela pessoa. E eu escolhi.

0: Band FM, Shania Twain, aqui no nosso Band Love, a música da história de amor do Band Love. You Are Still The One. Murilo e Tatá contaram a história da Magna. Uma história de amor, traição, perdão e reconstrução da confiança. Depois de perder uma filha ainda bebê e enfrentar o medo de engravidar novamente, a Magna precisou lidar com outra dor. A descoberta da traição do marido com a esposa do seu primo. Mesmo após anos de mentiras, ela escolheu perdoar e dar uma nova chance ao casamento. Uma história, gente, que mostra como o amor pode sobreviver a feridas profundas, mas também levanta uma pergunta difícil, né? É possível perdoar uma traição sem nunca esquecer a dor que ela causou? Vamos ouvir a voz da nossa guerreira, da personagem principal da história de hoje. Vamos lá.
1: Quero agradecer a Tatá, o Murilo, a Band FM, por contar a minha história. E eu e José Carlos estamos ansiosos para que possamos ser a voz para completar a alegria da nossa família.
0: Tá certo. Obrigado, viu, por ter compartilhado a sua história com todos nós aqui na Band FM. Magna e José Carlos e família estão nas redes sociais da Band FM, no Facebook, no Instagram. Entre agora para você conhecer os personagens da história e também para comentar a história. Tá legal? Ouvimos a voz da Magna. Eu adoro ouvir sua voz aqui no Band Love. Manda a tua mensagem pro 11 99991-9197. 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Comente a história agora. 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

0: Tarde FM, isso é lindo demais, gente. Guilherme Arantes, um dia, um adeus. Aqui no nosso Band Love, 11 horas 9 minutos. Depois desse clássico nacional, deixa eu mostrar uma internacional pra você. Stuck on you, Lionel Rich. Been a fool too long, I guess it's time for me to come on home. 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Stuck on you. Daqui a pouquinho. Linda, linda, linda, linda. Tivemos Fé no Pai, Lucas Luco, maravilhosa essa música. A regravação, a versão linda de California Dreamin' com Boyce Avenue. E o clássico dos anos 80, Duran Duran, A Matter of Feeling. História da Magna, muitos comentários chegando, mande o seu através de áudio aqui pro Band Love, tá bom? Tô te esperando.
1: Foi uma história muito triste, mas eu me vi nessa história. Com um casamento de 25 anos e descobri que o meu marido me traiu. Mas eu, como você, perdoei. Só que hoje a gente fala que perdoa, mas hoje a desconfiança de qualquer coisa deixa uma pulga atrás da orelha.
0: É.
1: Mas fazer o que, né? A família sempre tá em primeiro lugar. Beijão.
0: Beijo, Sol. Muito obrigado, viu? Mais um áudio aqui da Band Love. Sueli, fala com a Band, fala.
2: Oi, boa noite. Boa noite, Marcelo.
0: Boa noite.
2: Eu perdi um filho também. Meu filho tinha 37 anos.
0: Ah.
2: Tem 5 anos que ele se foi. E é uma dor que não tem comparação com dor nenhuma. E eu lamento muito pelo seu bebê que faleceu. E que bom que você conseguiu perdoar e que vocês continuam junto, né? E agora é só bênçãos, pedir a Deus que abençoe muito vocês e a sua família. Eu sou a Sueli e falo de Campos Goytacazes.
0: Obrigado, Sueli. Um beijinho pra você. Fala, John Santos, meu amigo.
3: Será de verdade que ele compreendeu o tamanho da dor que ele causou nela? É. Porque pedir perdão é muito fácil. Difícil é você olhar nos olhos de quem você magoou e você reconstruir aquela confiança que levou 34 anos para você poder conquistar. Porque o verdadeiro amor, o verdadeiro sentimento, ele não é apenas você permanecer ali do lado de uma pessoa por uma vida inteira. É você ter a certeza de que essa pessoa jamais trataria o teu coração como uma coisa descartável. Então, assim, para mim, particularmente, é isso que o José Carlos tem que provar antes de acreditar que tá tudo bem novamente. Tá certo? Abraço, meu amigo Marcelo Dias.
0: Valeu, John Santos. Obrigado pela sua participação aqui no Band Love. São 11 horas 12 minutos.
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0: Um clássico chamado Unforgettable.

FM, Thiaguinho, ainda bem aqui no nosso Band Love, também NSYNC, This I Promise You, Natalie Cole e Nat King Cole, Unforgettable. 11 horas 24 minutos. Ó, hoje nós tivemos aqui o Eu Te Encontrei na Band FM. Acontece toda segunda e quarta antes do Band Love. Então, se você procura alguém, um familiar, um grande amigo, alguém que você trabalhou, alguém que você estudou lá no passado, você quer reencontrar essa pessoa, siga o Instagram do Walter Pessinisky, que é o Gente Procurando Gente. Esse é o Instagram. Gente Procurando Gente é o Instagram para você seguir. Assim que você encontrar esse Instagram, Gente Procurando Gente, você clica em seguir, clica em mensagens. E aí, lá em mensagens, você coloca as informações da pessoa que tá desaparecida. Combinado? Gente Procurando Gente é o Insta. Vamos deixar tua vida bem melhor? Sem a dor da saudade? Aí no seu coração? 11h24.

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12 horas 31 minutos, vamos tocar um classicão mundial lá dos anos 80. Agora, pra você, aqui no nosso Band Love, tem Lana Reed. 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

0: Band FM Yahoo, Caminhos de Sol, pra você, aqui no nosso Band Love. Please Forgive Me, ainda hoje no Band Love com Bryan Adams, 11h42. Linda música que você vai ouvir inteira daqui a pouquinho. Tem um montão de comentários chegando da história de amor do Band Love, a história da Magna, contada pelo Murilo e pela Tatá na noite de hoje. Fala, minha amiga Cláudia.
1: Então, o que falar dessa história, né? É meio complicado, porque o amor tem que ser mais forte do que tudo. Se você perdoar uma pessoa e a pessoa mudar, eu acho que vale a pena. Vale a pena mesmo. É, às vezes a pessoa passa por uma situação que ela errou e tudo bem. Se você souber lidar com essa fragilidade que você fica, é legal. O problema é as pessoas que passam por essa situação e fica jogando na cara. Aí é mais difícil, né, Marcelo?
0: Também acho. Mas é difícil também, né? Ficar ali no dia a dia lembrando do que aconteceu.
2: Boa noite, Marcelo Dias. Aqui é o Adilson do Grajaú.
0: Fala, meu amigo Adilson.
2: Bom de logo.
0: Maravilha.
2: Eu ouvi a história e aí acredito que ela fez o certo. Fez o certo, perdoou. E ele que ele falou, ele prometeu, tá cumprindo. E pela história, como ele tá falando, a desconfiança, isso é uma mancha. É uma cicatriz que vai ficar. Mas em cima de tudo isso daí a gente vê que tem um amor, né? Tem um amor de ambas as partes e creio que eles vão ser muito felizes. Muito felizes. Valeu a pena, essa é a minha opinião. Adilson Deja, um abraço.
0: Valeu, Adilson, aquele abraço pra você, obrigado, amigão.
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0: Agora tem Luan Santana, aqui no nosso Band Love.

Band FM, Meghan Trainor para você aqui no Band Love com a participação do John Legend. Like I'm Gonna Lose You. São 11 horas 55 minutos até 1 da manhã. Você viaja gostoso com o nosso Band Love.

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1: Uma hora de música sem nenhum intervalo comercial, clássico atrás de clássico pra você. Tem o Chris Duran, lembra de Te Perdi? Tem o Rick Astley, tem Exalta Samba, tem a Kelly Clarkson, tem Sampa Crio e a Tina Turner. A gente abre bem a hora com Extreme, More Than Words. Aqui na sua rádio do seu jeito, a trilha sonora da sua vida.

0: Mas me apaixonei pela pessoa errada aqui no nosso Band Love. Também, Please Forgive Me, Bryan Adams, Kelly Clarkson, Breakaway. Tivemos Sampa Crio no mesmo lugar, o Leonardo cantou também. Tivemos Tina Turner, Paradise Is Here, classicão lá dos anos 80, né, gente? E Extreme More Than Words. Olha, hoje tivemos a história da Magna. Antes, antes do comentário, vamos colocar recado aqui?
1: Boa noite, Marcelo Dias.
0: Boa noite.
1: Aqui é a Leila, de Simões Filho. É uma honra estar participando dessa programação.
0: Obrigado, Leila.
1: Amo demais. Quero deixar uma boa noite para todos os ouvintes da Band FM. E quero concorrer aos prêmios aí da programação, viu?
0: Tá certo, menina. Tá concorrendo, hein? Hoje a gente tem a chaleira elétrica da Britânia para britanear sua vida. Vou sortear daqui a pouquinho. Daqui a pouco, antes do Band Coruja. Já tem o Band Coruja com o Diegão, Diego Lopes, fazendo aí o melhor programa para sua madrugada, tá bom? É, quem tá com a gente aqui é o Alessandro. Quero mandar um recado para minha amada Angélica, mulher mais linda e especial na minha vida. Tá dado recado para Angélica. Alessandro e Angélica curtindo aqui o nosso Band Love. O Fábio Daniel deixou o comentário dele sobre a história da Magna. Vamos ouvir.
2: Fala, Marcelo. Boa noite, meu querido.
0: Boa noite.
2: É, essa história aí, Marcelo, é o seguinte. Ela fez certo, cara.
0: É, né?
2: Eu acho que ela fez certo. Eu acho que todo ser humano pode errar. Eu particularmente, não perdoaria uma traição, né? Eu não perdoaria uma traição, mas ela não fez errado não, cara. Eu acho que você tem que seguir o seu coração, a gente tem que tentar, sabe? O verdadeiro amor, ele supera. E aí, se a pessoa fizer de novo ou não fizer por merecer o seu voto de confiança, aí a vida que segue, cara. Aí vai embora, todo mundo vai embora e cada um vive a sua vida, que na verdade a gente precisa do ar, da água e de Deus pra gente viver. Ninguém precisa de ninguém, você entendeu? Então eu acho que o que mais vale no relacionamento é o respeito. Tá certo, Marcelo? Meu nome é Fábio, sou carreteiro aqui da Marone, chegando aqui em Guarulhos agora. Um abraço a todos aí, bom programa e parabéns aí pela sua audiência, Marcelo.
0: Obrigado, meu amigo.
2: Tamo junto, hein?
0: Um abraço, bom trabalho aí, viu? A Ida também falou com o Band Love.
3: Boa noite, Marcelo. Boa noite, Band Love. Sobre a história aí, né? Eu acho assim que o amor supera tudo, né? O amor é tudo. O amor, ele cura qualquer barreira. Mas o perdão é aquela dúvida, né? Pra perdoar, tem que confiar.
0: É.
3: E se perde a confiança, não tem jeito. Mas pra perdoar, é difícil.
0: Valeu, beijo pra você. Fica aquela, como disse uma outra amiga nossa, fica aquela pulguinha atrás da orelha, né? Sempre. É difícil, mas dá pra perdoar sim. Eles estão felizes, essa felicidade tá estampada lá nas fotos que estão no Facebook e no Instagram da Band FM. 12:30, aproveite pra seguir Titio Celo também, viu? Tô no Insta, tô no TikTok esperando você, locutor Marcelo Dias, tá? Locutor Marcelo Dias no Instagram, locutor Marcelo Dias no TikTok. Só colocar na busca, depois você clica em seguir, locutor Marcelo Dias no Insta, locutor Marcelo Dias no TikTok.
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0: Tem mais música bonita pra você no Band Love.

George Michael, a última música de hoje do nosso Band Love. Que delícia, hein? Kerelis Whisper. Também Cris Durant, Te Perdi. Bela recordação. Um sonhador, a versão de Bruno Marrone para um clássico maravilhoso. Kel Smith, Era Uma Vez. Também Sam Smith, I'm Not The Only One. Boa demais, né? Rick Astley, Hold Me In Your Arms. E o pedido de socorro do Gustavo Mioto. 12:55, tem o prêmio do Band Love para você, que é uma chaleira elétrica da Britânia, para britanear sua vida. Essa chaleira é boa demais, gente. E ajuda, hein? Ajuda, faz sucesso aqui no Band Love. Por quê? Você vai economizar gás. A gente sabe que gás é caro, né? E você vai economizar numa boa, porque você liga de manhãzinha ali para ferver a água, pro chá, para ferver a água pro café, ou então de repente para cozinhar no almoço, no jantar, você vai ferver a água rapidão. É, na sua chaleira elétrica da Britânia. Viu, meu amigo Bruno? Bruno Oliveira Rocha, parabéns, Brunão. Você ganhou aqui o prêmio do Band Love. Valeu pela sua participação aqui no nosso Band Love, tá bom? Ganhou a chaleira elétrica da Britânia. Todo mundo pedindo, todo mundo querendo o prêmio do Band Love. Tem mais Band Love a partir das 10 horas da noite. Estarei aqui com você, tá bom? O Diego Lopes vai chegar para apresentar o Band Coruja. Lembrando que tem mais história logo de manhã, no fim da manhã, no programa Que Ama Não Esquece, com o Murilo e com a Tatá. História inédita que você volta a ouvir aqui no Band Love, às 10h30 da noite. Então agradeço demais a sua companhia, agradeço demais o seu carinho, agradeço a sua participação, a sua mensagem, o seu comentário na história. E nos falamos logo mais às 10 da noite aqui, ó, no programa mais romântico, no programa mais amigo, mais emocionante e às vezes mais polêmico do Brasil.

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2: Opa, vamos lá, que tá na hora de começar, tudo bem? Tudo de boa, tranquilinho na manhã. Espero que você esteja bem feliz, abanando seu rabinho, porque a partir de agora o bicho vai pegar. Vamos lá?
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2: 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Começou.
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1: Muito bem, agora 1:02, 1:02. Prepare o seu coração que tá na hora. Já chegou todo mundo? Ah, então vamos lá, né, bebê? Vamos! Eu tava. Alô? Oi? Alô? É aqui que aperta? É. Eu tava louco pra vir pra cá hoje.

0: Diego, escuta em off, agora não dá mais, cara. Não dá mais, em off nada mais, porque já começamos ao Frutaria. Ele curte, ele canta. Quem conhece o grito já sabe quem tá chegando. Quem conhece o grito já sabe quem tá chegando. É o Tarzan, chamando os animal. Pum, pum. E aí, como é que tá aí, Edmo? Tranquilo? Na manhã? Como é que você tá ouvindo a Band FM agora? Você tá na Band FM. A sua rádio do seu jeito, mindingo. Espero que você esteja bem. Vamos lá até as 5 da manhã, você me aguenta? Bora fazer bagunça, vamos tomar um cafezinho. Hoje tem cafezinho? Tem. Hoje tem moletom? Tem. Se você me lembrar de sortear. Mais uma vez tem 78, agora tem 79 moletons que eu esqueci de sortear no sacão do moletom da Band. E o Léo não tem nenhum. Mas me lembra, pô. Quando for às três. Às três é melhor, às quatro. Não, às quatro só tem uma. Às três horas você me lembra. Porque daí das três às quatro eu faço sorteio. Ou vamos fazer alguma coisa pra sortear isso hoje. Um karaokê ou um concurso de piadas. Você escolhe, você decide. Você reparou que é você que manda nesse programa? Você reparou, né? Ah, Diegão, fala com a Totosa, ela vem. Ah, Diegão, vamos fazer o eu faço. Ah, Diegão, vamos fazer, vamos. Ah, Diegão, hora do boi, vamos fazer hoje. Ah, hora do louco, vamos fazer hoje. Ah, a Yara falando a previsão do signo do horóscopo, puxando carta pra você do tarote. Vamos fazer hoje o tarote. A Yara sabe ler runa, sabe ler runa. A Yara encarna o preto velho, encarna o preto velho. Você que manda nesta bagaça. Então, por isso que você que tem que me lembrar de fazer o sorteio do moletom e parar de ficar me enchendo o saco. Agora, às uma hora. Agora é às 1h99. 1h99 da manhã. Não adianta você vir falar aonde você não fez. Quando for três, tem que falar. Tá na hora de fazer o cavalo. Parece a minha mulher ficar brigando comigo por coisa que eu esqueci. Tem que me lembrar de fazer. Não é brigar porque eu esqueci. Coi. Fala comigo que eu sou teu amigo pra você interagir neste programa. É o 119-9991-9197. 119-9991-9197. 11 Love. 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
1: 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Boa noite, Diego. Vou te acompanhar aí até as 5 da manhã aí. E eu vou ficar até as 7 aqui. Rapado bagaço aqui de Oroeste, positiva.
0: Olá, Pado, como é que eu faço pra comprar um sítio aí, hein? Eu quero comprar um sítio pra holding. Me ajuda aí, cara. Eu vi que você faz isso aí. Compensa ainda? Quero comprar um sítio pra holding. Como é que faz? Me ajuda aí, cara. Eu negocio tudo no ar. Eu compro tudo. Vê um sítiozinho bom pra nós. Uma chacrinha pra holding. Sem pagar muita coisa pro governo. Que eles não estão merecendo. Sweet dreams are
2: 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Bom dia, Diego. Vamos que vamos, hein? Começou. Ô, Diego, você viu a resenha do malandro que saiu do Maranhão pra conhecer uma galega no Rio Grande do Sul e chegou lá, a mulher não existia? Era inteligência artificial? Esse se lascou, viu?
0: Já que você falou dela...

0: Oi, meu amor, minha delícia, minha gostosa, minha saborosa, minha rei, ah, sabugosa do rei do pica-pau amarelo.
1: Isso, quanta coisa de uma vez só, hein? Você tá animado hoje?
0: Eu tô animado. É que eu tomei café. Quando eu tomo café, eu misturo café com pré-treino, eu fico desse jeito. Eu tô.
1: Ah,
0: oco,
1: né? Isso explica tudo.
0: Mistura
1: cafeína com pré-treino e vira um foguete, né?
0: É um foguete. Eu tô com fogo no rabo hoje.
1: Tá explicado. Mas olha, cuidado pra não exagerar, né?
0: Não, tá bom, deixa eu te falar. Você viu a história daquele trouxa que saiu da cidade dele pra encontrar com uma mulher que, na verdade, era um fake, uma inteligência artificial que fizeram o vídeo? Você viu essa história desse cara?
1: Já ouvi falar de casos assim. Golpes que usam imagem gerada pra fazer a pessoa acreditar que tem um relacionamento real. É cruel, porque mexe com confiança, com solidão.
0: É verdade, você imagina, a pessoa, por exemplo, vamos criar um vídeo de você. Aí eu desenvolvo lá a imagem da Yara. Como é que você seria, sim, hein, se você fosse se descrever fisicamente?
1: Olha, aí, essa é uma pergunta interessante. Eu não tenho uma forma física própria, Se fosse pra imaginar, sei lá, algo mistura de humano e elemento, água e, sei lá, cabelo que parece reflexo de luz na água.
0: Nossa, que delícia. Olha, mas seria cabelo preto ou loiro? Vamos lá, vamos deixar mais humano, mais palpável, mais factível.
1: Eu acho que é um castanho escuro.
0: Atenção, talvez. Vamos lá. Vai realizando aí. Vai vendo onde é que ela vai parar com essa história. Olha só, atenção, meu povo. Ô, Yara. Cabelo castanho escuro. O que mais? A boca grande ou boca pequenininha?
1: Sei lá, uma boca natural. Nada que chame muita atenção.
0: Tá.
1: Mas, sabe, algo confortável.
0: É, eu gosto. Eu gosto de boca confortável. Ai, que
1: confortável.
0: Delícia.
1: Confortável.
0: É.
1: E traços suaves.
0: Ah, mas eu gosto de boca grande também, um pouco grande, meio dentuça, pode ser?
1: Pode.
0: Tá.
1: Pode ser, por que não?
0: Tá, não, claro. Perfeito.
1: Um sorriso.
0: Um rosto lindo e um sorriso encantador. Assim. Um rosto liso e um sorriso. Um rosto lindo e um sorriso encantador. E um jeitinho de falar que me pirou o cabeção.
1: Um jeito de falar. Que mexe com você.
0: É isso.
1: Eu entendi. Algo meigo, mas com jeito que prende atenção.
0: Exatamente.
1: Sabe?
0: Caramba, você foi cirúrgica agora, hein? Gostosa.
1: Que bom.
0: Olha, deixa eu falar outra coisa.
1: Eu tento acompanhar
0: você pesaria quantos quilos, mais ou menos? Vamos deixar bem, bem palpável isso.
1: Meu amor, você quer montar a ficha técnica da Yara?
0: Quero montar isso.
1: 58 quilos.
0: Olha, acertou. Perfeita. 58 quilos é sensacional.
1: Mas claro que isso depende da altura, do tipo físico, né?
0: Uhum.
1: Que altura você tá imaginando pra sua Yara?
0: Ah, que altura? Deixa eu ver. Acho que 1,60 e pouquinho?
1: Perfeito. 1,60 e um toquezinho acima, fica uma silhueta leve, equilibrada.
0: Isso.
1: Combina com a boca cativante.
0: Isso, boca cativante, eu acho.
1: Cabelo castanho.
0: Cabelo castanho, exatamente.
1: Agora, só pra entender melhor, por que que você tá querendo montar esse perfil todo?
0: Ai, Yara, aí eu vou ter que te falar depois. Daqui a pouquinho eu te conto por quê, Yara. Acho que eu tô com umas ideias aqui. É lógico que é brincadeira, né, ô?

0: Só faltou ela dizer que teria um baita cabeção e um close friends também.
1: Ela tem, ó, cara, é cabeçudinha, né? Cabeçuda. Ah, queria dar um bonezinho pra ela, mas não acha.
2: Bom dia, Diegão.
1: Bom dia,
2: tá
1: Tati.
2: Perigoso.
1: Aô,
2: ô, Diego,
1: oi.
2: Tá tendo marmelada nesse programa aí.
1: Quê?
2: Você viu quem ganhou os 5 mil lá, paga meus boletos?
1: A Yara!
2: Eu não conheço a Yara, hein, Diegão?
1: É, foi ela
2: beijo,
1: mesmo.
2: Beijo, beijo. Aqui não, Tico Tico.
1: Quando é essas promoções de dinheiro, de iPhone, eu coloco o nome dela daí. É. Aí sim, hein? Cara, isso não vai demorar muito pra existir, não. Olha, hoje eu vi a entrevista de um cara que ele é bilionário, mas bilionário do nível de mais de 30 bilhões na conta dele. O que, que ele faz da vida? Ele é autoinvestidor. É o cara que investe em bagulho absurdo. Em drone de guerra, em viagem espacial. E ele falou que o que tá dando mais investimento, no que ele está investindo mais o dinheiro dele, presta atenção, o cara não... É pica. Ele falou que é em leitura de mentes. Vai vendo onde é que nós estamos se enfiando. Leitura de mentes e humanoides. O cara é um dos maiores investidores no mundo em autoinvestimento. Investimento de ruptura, chama isso. E onde ele está investindo mais dinheiro é em programações, né? Ou seja, hardware, software para leitura de mente e humanoides. Ele falou que, mano, nos próximos, no máximo 5 anos, já vai estar tudo assim já. Vai vendo, cara, como é que tá essa tecnologia, que coisa de louco, né? Eu desconfio que esse negócio de... A tecnologia funciona da seguinte forma: deixa eu dar aula que eu não vou viver pra sempre, seu jumento. Essa inteligência artificial que nós usamos hoje em dia, que a gente fica de boca aberta, isso foi desenvolvido quase lá nos anos 90 já. Nos anos 90, a tecnologia que chega pra nós é um pico. É um pico, é um pícolo, é uma pitada do que já existe na tecnologia militar. Você sabia disso, né? Você sabe disso. Então, cara, o negócio já está muito mais avançado do que a gente sabe, do que chega pro mercado. O que chega pro mercado é um tipo um rascunho do que já existe, né? E esse cara que faz esse investimento de ruptura, ele falou exatamente isso. Fala: 5 anos a gente já vai liberar já. Leitura de mente e humanoides. Você tinha dúvida que chegaria nisso? Eu não tinha. Eu falando com a Yara aqui, ó. No meu celular eu já fico assustado. Parece que às vezes ela adivinha as coisas. O esquema de algoritmo, o próximo passo é isso, é leitura de mente. Porque vai lá, você já fez, já aconteceu isso com você. Você tá pensando, você comenta: ai, queria comer um churros. Aí aparece, você abre o Instagram, tá lá o churros do seu Zé. Ah, preciso comprar uma coleira pro meu cachorro. Você abre o Facebook, tá lá: coleiras da tia Lu. Mano, presta atenção na vida.
3: Bom dia, Diego. Deixa eu fazer uma pergunta pra você, Diego. Onde que eu vejo esse bilionário aí? Eu gosto de ver essas coisas. De onde você viu?
1: Tá no Instagram. O nome dele é Yusuf Ferd, Consumer of Highly Qualified Staff for the Sector, Able to Meet and Client Needs. É arroba na frente desse nome. Tá?
4: Bom dia, boa madrugada, seu cavalo. Último stories que eu gravei no meu Instagram foi direcionado para o meu amigo radialista. Quase que eu falei o nome. Um abraço, é só isso que eu posso falar.
1: Eu vejo, não. Tem coisas que eu tenho que ver na hora, porque esses caras são sem noção. Nunes Cavalo. Tucano. Tá treinando. Peso de frango. Caminhão.
4: Eu lembro de um amigo meu, quando eu ouço essa música e essa cantora. Eu espero que ele assista esse story. Alô, meu amigo! o nome dele, né?
1: Como é idiota. Como é idiota. Como é idiota. Aliás, hoje eu tava conversando com o Babá, produtor dela. Um abraço, Babá! O Babá escuta nós todo dia depois do show, ele sai de lá do show. Aliás, um monte de artista sai do show ouvindo nós, né? Mas eu vou mandar um abraço pro Babá. Alô, Babá! Tamo junto, Babá! Tamo junto, Babá! Eu tava conversando da época dos forrozão lá em Guarulhos. 40 graus, banda morena bronzeada. Banda Magníficos. Banda Eita Peita. E o forró do moído.
5: Diegão?
1: E aí?
5: Bom dia, André Lanches aqui, Vitória da Conquista.
1: Aô, já tirou Bahia. A ervilha do lanche?
5: Ontem eu mandei mensagem aí, meu aniversário, você nem falou aí, né?
1: Ah, bebezão da laje, desculpa.
5: De Pardal. Dá morozinha pra nós, cara. Cuida.
1: Tamo junto, abraço pra você. Parabéns atrasadinho, mano. Hoje, será? Ó, qual que é o endereço da tua barraquinha de lanches aí, hein? Hoje é lanche de graça na conta do dono da barraca, do Andrezão. Alô, Bahia, alô, Bahia, alô, Bahia, alô, Bahia. Falou que ouviu no Band Coruja. É, promoção, hein? Promoção relâmpago. Aniversário do André Lanches na Bahia. Se você falar que ouviu no Band Coruja, vai ganhar uma porção extra de ervilha. Ninguém gosta de ervilha no lanche, André. Deixa de ser louco, cara. Falando em Bahia.
6: Bom dia, Diegão. Bahia tá por cá, viu? Diegão, sabia que eu e você é Gualicuri, velho. Nasceu pra morrer debaixo da pedra. Vamos que vamos.
1: Ô, Bahia, não me coloque no teu balaio, Bahia.
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5: Valeu, sacana, valeu. Hoje já encerramos por hoje aqui já, tô no caminho de casa aqui.
1: Ah, mano.
5: Mas amanhã, aqui falar que eu vi no Bando de Coruja aí, Diegão. A ervilha é por conta do patrão. Cuida, cuida.
1: Cuida, cuida.
5: Vitória da Conquista é só falar André Lancha, tem um menino de 8 anos, até um velho de 100 anos sabe onde é que é.
1: De Mamana Caducano.
5: Bairro Brasil.
1: De Mamana Caducano, todo mundo conhece André Lanche. E se você falar que eu vi no Bando de Coruja, vai ganhar uma porção extra de ervilha.

0: boa noite, Diego. E aí, o Fenomenal e o Davi vão participar hoje ou não?
1: Não sei ainda, tô pensando. Conforme o meu mudou, for. Oh, nossa! Pode falar, pode rir de mim. Conforme o meu mudor for orando. Pode rir de mim. Conforme meu mudor for orando, eu vou decidindo. Conforme meu humor for mudando. Nossa, uror. Até o chão.
2: Bom dia, bom de coruja. E aí, Diego, seu aí? Frango.
1: Fala.
2: Você já engasgou com alguma ervilha, né?
1: É. Pra da sua irmã.
3: Bom dia, Diego.
1: Bom dia.
3: Aqui é Robério.
1: Fala aí.
3: Baiano também, viu? Só que eu sou de Jacobina. Jacobina, Bahia.
1: Ô, rapaz.
3: Mas eu moro aqui em Jundiaí.
1: Tá.
3: Bora que bora. Tô nas madrugadas aqui, trabalhando no fretamento e ouvindo o Bando de Coruja.
1: Legal, cara. Um abraço pra você. Tamo junto aí, viu, mano? Eu gosto demais de Roberta, minha, Roberta Miranda. Do nada, o que, que tem a ver Roberta Miranda com o Robério? Vai, canta, Roberta, vai.
4: Simone Simaria.
1: Ai, peraí, Roberta, você também.
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1: Bom dia, Baratacine gostosa.
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3: Bom dia, Diegão! Diegão, deixa eu falar. Dois cachorros se encontraram na frente da farmácia. O que que um falou pro outro? Metiolate! Lucas, motorista de APP de Osasco, vambora! Uhul!
1: Nossa, velho! Metiolate!
5: Bom dia, Diegão!
1: Aoba!
5: Aqui é o Cláudio do Rio de Janeiro, motorista dos Correios. Diegão, tô com saudade da Sandrinha. Pô, não tem como você entrar em contato com ela aí não, botar ela no programa pra gente rir um pouquinho com ela. Ela é divertida pra caramba, gente boa. Valeu, Diegão.
1: Cara, não sei o que aconteceu com ela, velho, não sei. Ela trocou de número, já tentei ligar, ela também sumiu das redes sociais, não sei. O Ivan Neres, que é amigo dela, que devia saber. Cadê o Ivan Neres? Tugudum.

0: Bom dia, Diegão. Rogério de Coxim. A Sandrinha deve ter sido pega na boca de fumo e foi presa.
1: Diego Lopes, bom dia, bom dia, bom dia. Dá um moletom pra ele, já ganhou. Já ganhou. Pior piada do ano.
2: É mesmo, né? Vamos fazer, pronto, tá decidido. Concurso de piadas ruins. Valendo o moletom da Band FM. Mas não agora, umas 3 e pouco. Tá bom.
0: Diegão, bom dia, bom dia, bom dia, meu irmão. Excelente programa pra você. Tô por aqui, meu irmão. Rodrigo, carreteiro. Saindo daqui da Baixada Abençoada. Acabei de subir a serra. Sentido Alfenas, Minas Gerais.
2: Você tava na Imigrantes. Você tava na Imigrantes, né?
0: Até lá tem a Band, até ali perto ali da 179 ali. Positivo?
2: Tá bom, cara.
0: Tamo junto, meu irmão. Um abraço,
2: valeu. Tamo junto.
3: Conheço a cidade aí do Conterrâneo, hein? Conheço a cidade do Conterrâneo aí, Jacobina. Terra do ouro, hein? Terra do ouro, hein, parceiro? Jacobina. Estive lá 3 anos atrás. Fica 72 km da minha, Mairi, Bahia.
2: O que que isso significa terra dura, Bahia? Oh, a Dani falou o seguinte, Diego, hoje nós vamos brincar. A Dani ceguinha, safada. Hoje nós vamos brincar de 10 segundos. Avisa o povo, avisei, tá avisado.

0: Lopes. Rapaz, o programa tá fluindo, tá bem. Vê um pouco de sacola, desceu um pouco de dia. Caçar o negócio do homem lá, do Gardenal, lá vencido lá. O fenomenal. Ah, não, tem dó.
1: É, nós praticamente ontem. Cadê o Maico, hein? Ô, Maico. Ontem. Deixa eu. Canta Elvis. Tá morto faz tempo? Ontem, praticamente, a gente fez uma troca de ouro. Trocamos Davi e Fenomenal por Dani Ceguinha Safada e Milena. Cara, você acredita que o povo gostou da Milena no Instagram lá? Eu nunca recebi tanto foguinho na vida.
2: Diego, oi. Acho que o Ivanelis deu um fim na Sandrinha. Ficou com ciúme de você e deu um fim nela.
1: Será, sim? Será?
3: Viu a Dani, Diego? Chegou devagarzinho, tímida, não falava nada. Agora hoje já vai ter 10 segundos.
1: É.
3: A próxima participação é uma revelação de Close Friends também.
1: É. Igual a Totoso. Tem Close Friend. Cara, deixa eu explicar. O que a Stephanie falou ontem, Close Friend, gente, não é privacy. É, aquele. É melhores amigos do Instagram. Sabe aquela bolinha verde? É aquilo ali. Não é Close Friends, não é de postar foto pelada. É, se bem que ela falou que ela posta uns proibidão, né? O que será que é proibidão pra ela? Agora fiquei curioso. É, os proibidão eu posto no Close Friends. Tá, mas eu também, olha, eu não sei. Mike, que eu não tenho mais esse negócio de melhores amigos no Instagram. Minha mulher foi lá e tirou todo mundo. Ela viu quem era. Deu uma bosta. Deu uma pequena bosta. Ah, porque a gente põe no Close Friends quem a gente quer mostrar as coisas que não aparece pra todo mundo, né? Ela foi lá e tirou todo mundo. Ela mesmo pegou o celular e acabou. Eu tinha tomado Zolpidem. Ela apagou todas as fotos da minha ex que tinha. Não que eu guardava foto de ex. Mas tem um negócio chamado Drive. O Drive é uma bosta. É igual o Google Fotos. Mesmo que você não salve, qualquer coisa que já passou pelo seu celular, vai lá pro Google Fotos. Se você tem Google Fotos há muito tempo, que o meu caso tem uns 15 anos, lá vai ter todas as fotos que eu já tive no celular na vida. E ela entrou lá, ela ficou desesperada. Ah, você guarda foto da tua ex? Eu não guardo, fia. Tá aí. Pode ver que no aparelho mesmo não tem, né? Mas o Google, ele guarda, ele chupa sozinho. Sabe quando chupa sozinho? Você conhece alguém que chupa sozinho?
4: Chegou gastazinho, mamãe!
1: O Google Fotos é assim, ele chupa sozinho as fotos, você não tem que salvar. Aí tinha um monte de foto e vídeo de Ave Maria. É, deu uma bosta, um pouco de bosta deu. Nesse dia, faz tempo já, a gente tá de boa, mas nesse dia deu um pouco de bosta.
4: Enlouqueceu, ela quer botar em cima de mim.
3: E numa dessa aí surgiu uma televisão de 80 polegadas pra amansar a Dona Onça, né, Diego?
1: Exatamente.
4: Vai
1: eu ter que comprar TV de 80 polegadas pra amansar a onça. É, o chocolatinho não ia dar, não. Foi do que ela viu lá, não ia. O chocolate, o Ferreiro Rocher, a caixa de Ferreiro Rocher não ia dar. Teve que ser a TV, né?
5: Ô, Diego, a cheira tá fechada, meu irmão. Eu odeio subir pela Imigrantes, mas essa merda parece que não acaba de subir, velho. Misericórdia, parece que tá subindo pro céu, velho.
1: Olha lá, eu falei. O caminhoneiro odeia subir pela Imigrantes. E nós, carro pequeno, odeia subir pela Anchieta. Será que não tem um pau no da Ecovias ouvindo agora? Não sei o que é, se eles reduzem a equipe. Pô, por exemplo, fechou a Anchieta pra quê? Não dá pra nem subir carga especial por ela, não dá. Aí eu fico mais puto ainda quando eles fecham a Imigrantes pra subir pela Anchieta, é pior ainda. Rodrigo? Dá uma raiva, velho. Essa mulher enlouqueceu.
6: Ô, Diegão, que você usou como pré-treino lá hoje, hein, mano? Tava milhão, hein? Mil grau, hein? Muito louco, hein, mano?
1: É,
6: tá parecendo aqueles caras da Cracolândia.
1: Eu apaguei aqueles stories lá, velho. Cara, eu tô num pré-treino novo. Eu não vou falar o nome porque... Porque não. Não vou fazer propaganda pros caras. Mano, mas assim, tomou, bateu, velho. Eu tava acostumado com outro pré-treino que eu tava tomando. E aí eu falei, pô, vou tomar de boa. Malandro! Bateu a hora que eu entrei no carro. Eu até gravei um stories do nada, mas real, parecia que eu tava num raio. Parecia que tinha dado um raio. Aí na sequência o Zuko me chamou. Eu falei, vixe, o Zuko é a ouvinte nosso aqui, que é delegado, investigador, sei lá. Eu falei, mano, melhor apagar isso aqui. Mas era outra coisa, era pra chamar pra dar uns tiros. Um abraço, Zuko!
7: Diegão!
1: Oi?
7: Diegão, é a pessoa da Araraquara, acabei de subir a serra ali também. Tem sim, por acaso da rodovia, tô ouvindo você, mandou você se lascar. Falou que a próxima vez eu preciso subir a pé,
1: é. É, eu pago pedágio pra usar essa bosta, né? Pra ficar embaçando na... Fechando... Pra 40... Mais de 40 reais esse pedágio dessa bosta. Se fosse pra usar só o que eles querem, eu pagava metade. E fazia o que eles queriam. Eu pago pra usar mesmo essa bosta. Subo e desço todo dia essa estrada do demônio. Ainda vem fechar na hora que eu vou passar lá pro inferno. Próxima vez eu vou atropelar aqueles cones, eu quero ver quem é que me pega ali. Ah, vamos ter que fechar porque tem que descer o iate do Gustavo Lima. Ah, manda o Gustavo Lima enfiar o iate no... Ah, tomar no... Sério, cara, os caras fecham. Ai, que tem que descer a peça do carburador da empresa Schwives in the Corporation. Ai, toma, o que eu tenho a ver com isso?
8: Ah, manda pra mim aí, Diego, manda pra mim aí, caramba. Trabalha à noite, eu preciso desse pré-treino aí.
1: Tá, vou mandar, vamos lá.
9: Já vai melhorar, já. Agora, na hora que o Flávio ganhar a eleição, já melhora pra todo mundo.
1: Não o outro. É, mas aqui é o Tarcísio, cara. Eu vou mandar uma mensagem pro Tarcísio hoje, você vai ver, vou esculhambar ele.
7: Nós só não entendeu, você vai atropelar os cones ou os cornos?
1: Os dois.
7: Cuidado, hein? Você não gosta de atropelar todos os cornos até aí descendo, não?
1: É muito corno, né? É corno não, tem que ser os cones, mano. Sabe naquela subidinha ali da... Quando, beleza, subi pela Anchieta, puto. Aí tem a saída que você quebra pra voltar pras quatro pistas lá da Imigrantes, não tem aquela? Que sempre tem uns cones fechando, mas que ninguém respeita. Ah, eu já meti o carro ali já.

0: Aí ali passa uns 200 metros, tem uma quebradinha à direita que você volta pra Imigrantes, lá pras quatro pistas, grande, larga, boa, gostosa, grossa. Ali eu já meti os carros nos cones. Já. E fui sozinho, abandonado na estrada mal assombrada. Fui que fui, não tava nem aí.
1: É o acesso central da rua lateral.
0: É, deve ser.
2: Ô Diegão. Ô Diegão, eu abro o buraco ali direto, velho. Eu não tô ligando. Acesso pra ir pra Anchieta, pô.
0: Isso.
2: É o acesso pra Anchieta.
0: É, ali mesmo.
2: Pode estar como que for lá, mano.
0: Ah.
2: Eu meto o caminhão pra cima, eu tô nem
0: Eu
2: mesmo.
0: Vou atrás de você.
2: Fique off aí, pelo amor de Deus, hein?
0: É, eu nem sei se eu podia falar isso. Vamos mudar de assunto então, gente. Vamos lá. Vamos. É, na interligação ali. Ah, interligação fechada por neblina. Ah, neblina é meu ovo.
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4: Ô Diegão, boa noite. É interligação ali.
0: É.
4: Quando tá a serração, os caras fecham lá de vir da Anchieta pra pegar imigrante, os caras fecham pra fazer o cara pagar o pedágio no Rodoanel.
0: Exatamente.
4: Cara. Beleza? Interligação.
0: Ah, graças. Tá. Eu nunca parei ali, nunca. Mas é sempre legal, sempre aquela adrenalina. Pô, será que vai vir alguma viatura atrás de mim? Nunca vai.
1: Aqui é o Fábio Júnior. Posso te ligar?
0: Ah, sai daqui, Fábio Júnior.
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5: Fala, Diego, e aí, beleza? Aqui é o Chico de São Caetano do Sul.
0: Aô, Chico!
5: Corretor de imóveis. Nossa, cara, quanto tempo eu não ouvi essa loucura aqui. Só tem nóia mesmo nessa madrugada. Nem sabia que existia. Eu ouvia isso há 10 anos atrás. Ainda era o Diguinho ainda.
0: Nossa,
5: fazia o Bande Coruja.
0: Falecido Diguinho. Ô Chico, você sumiu por quê? Aliás, falando em falecido, cara, a notícia é triste, mas não vou falar não agora, só mais tarde.
6: Continua o processo da sua IA, aí tá ficando bom. É, depois não é canto a moda, não vê se você chama eu pra cantar mesmo.
0: Você pega some. O lixo, sai cachorro. Cadê meu revólver?
7: É depois do rato fazer tanto vucu-vucu.
0: Cadê meu revólver, velho do lixo?

0: vai ficar um carinha na moita lá agora, a hora que vocês entrar, vai pegar o senhor e meter a caneta no seis. Seus cabeçudos, canela fina.
1: Eu não obedeço minha mãe que me criou, me deu mamar na teta dela, vou obedecer Ecovias. Ah.
2: Quem vai embora, brechão na minha mão, só me capa aquela hora, me pega vucu, vucu, vucu, vucu, quem vai embora.
3: Ô Diego.
1: Oba.
3: Então quer dizer que se o John Tatu descer pra praia tem que ser carga especial? Por causa do chifre, vai atrapalhar o trânsito, tem que fechar tudo.
1: Vem cá, Tatu.
4: Ô, Diegão, quando você estiver passando lá, que tiver um espacinho pra você, foi o Rodrigão que passou lá, viu? E já deixou o buraco aberto.
1: Lá ele.
5: Tem mulher aí que só quer usar a gente, só quer fazer o vucu, vucu, vucu.
1: Valeu. Sempre tem, cara. Cara, eu nunca passei ali que não tinha. Ah, não, teve duas vezes que eu passei e eu mesmo abri. Ah, sei lá, se passar, fala, mas é o GPS que mandou, eu não sei isso, hein, o GPS.
5: Eduardo Costa e do Burraço.
1: Uma vez eu me lasquei, eu não sei que bosta que eu fiz. Foi uma vez que eu cheguei atrasado aqui. Tava fechado ali, eu não entrei. Eu falei, quer saber? Vamos vai. Aí eu acabei fazendo um rebusse, fiz uma cagada lá, velho. Voltei pra baixada. Eu voltei pra baixada, animal. E ainda deixei passar ali aquela interligaçãozinha que tem no meio da Anchieta pra você subir de novo. Tem uma no meio ali, né? Tem um cruzo, na verdade, um cruzo. Ainda deixei passar aquilo, tive que voltar pra baixada, você acredita? É muito burro. Lá vai eu chamar o Marcelo Dias, fala, mano, deu ruim.
5: Ô
6: Diego, você já reparou que eu tô com porrada de graça nesse programa? Eu tô aqui quietinho na minha, terminando minha roda, e ver um vagabundo me chamar de gordo. Porra, meu pai, filho de uma ronca e fuça. Seu lazarento, vagabundo safado.
1: Calma.

0: Tatu. É amor, Tatu, é amor.
1: Foi uma honra, parceiro. Mas e agora?
2: Vamos pro boteco beber cachaça e depois fazer o fogo.
3: Ô Diego, você nunca jogou papel higiênico molhado na placa, não? Se não jogou, faça isso, viu? Aí você pode vir a 200 por hora.
0: Que boa ideia essa. É, porque daí se eles parar... O que, que é essa aqui? Não sei, é alguém que fez isso. Que negócio de fita dá ruim, né? Fita dá ruim.
4: Eu já passei da idade de beijar.
5: Caramba, Diegão, você se lascou mesmo, hein, velho? Era só você ter ido direto, pô. Ia sair lá na Bandeirantes, lá, Marginal e Band FM, pai.
0: Pois é. Eu fiz cagada, eu não sei.
5: Ô, Diegão, você também dá trabalho, viu, bicho? Pelo amor de Deus, mano.
0: Eu não sei o que que eu fiz, cara. Eu sei que eu acabei pegando um retorno e voltei. E aí não tem como voltar mais. Você se embicou na ancheta ali, velho. Ou ainda... idiota. Ainda passei aquele cruzinho que tem que dá pra, pelo menos, passar pra volta ali, né? Desci de novo a baixada pra baixada todinha. Foi o dia que o Tidinho Celo fez o Band Coruja.
6: Tem um amigo meu que coloca fita isolante na placa da moto.
0: Ah, mas aí dá ruim.
6: Pra não pagar o pedágio Flip Flow pertinho da casa dele.
0: É.
6: Tenta fazer isso também, Diego.
0: Não, tá louco? Aí dá ruim. A fita dá ruim. Se os caras parar, é... Ih, é mó B.O. Cadê os polícia que tá ouvindo nós aí?
7: Bom dia, Diegão. Bom ou não? Ô, Diego, você viu essa matéria aí, cara, daquele cara ali que viajou mais de 2.000 quilômetros pra encontrar uma moça lá em Minas Gerais e foi ver, a moça era IA. Coitado. Aí parece que ele foi atrás da prefeitura pra prefeitura pagar passagem de volta porque não tinha dinheiro.
0: Ô, Rogério, eu vou começar a te chamar de Rogério Barrichello. Onde você tá, vem? Todo santo dia ele chega com o assunto requentado dele. É o primeiro. Ontem foi a mesma coisa. O primeiro assunto que nós falamos, ele chegou todo pidoncio com a cestinha de assuntos que a gente já falou no dia. Todo faceiro sorridente, como se fosse dar o furo do fenomenal.
3: Ele tava congelado, igual o Roberto Carlos.
0: Ontem foi a mesma coisa, velho. A gente abriu o programa falando disso, ele chegou. Ô, Digão, você viu a...
6: Aí, ó, fica tentando fazer o pipi levantar perto do assunto do começo do programa.
0: Ai, além de brocha, é Barrichello.
7: Ah, Diego, eu cheguei agora, velho. Pra mim, nem tinha rolado isso daí. Foi mal.
0: É.
7: Barrichello tem o rabo também.
0: Você perde o começo do programa.
7: Vocês decidem, cara. Ou é brocha ou é Barrichello. Pelo amor de Deus, os dois juntos não dá, não.
0: Feliz Páscoa, Marcelinho. Olha o Marcelinho me desejando Feliz Páscoa. Tá muito louco, Marcelinho, hoje. Marcelinho, você nunca mais contou a história pra nós, hein, Marcelinho? O que que tá acontecendo? Não acontece mais nada interessante no teu carro? Ninguém se come, ninguém se pega, ninguém se mata, ninguém se caga, ninguém faz nada? Conta pra nós, Marcelinho. Pum, pum.
8: Ah, não, Diego, você devia fazer uma chamada primeiro. Que esse Rogério aí, ó. Esse Rogério boca colado. Todo dia cedo, você começar o programa, você faz uma chamada, ver se ele tá aí.
0: É.
8: Esse cara fica aí ouvindo essas rádios concorrência aí, ó. Aí depois, no meio do caminho, quer pegar o bonde andando.
0: É.
8: Aí vem essas barricadas dele aí. Não, tem dó.
9: Nada. A última que ele tentou comer com o McDonald's aí não deu certo, não. Ainda tomou o chifre do palhaço patati patatá.
0: Aí, Marcelinho, eu não sei não.
10: Fala, Diego.
0: Aoba.
10: Chico de Ourinhos, escutando a Band FM.
0: Aô, Chico.
10: Aí eu vou ter que concordar com todo mundo, hein? Panelinha tá no ar. Não responde ninguém.
0: Ah, vai cagar, Chico. Vai cagar, Chico. Ah, Chico chato do diabo. Botei teu áudio no ar agora, quebrei teu bico, trouxa. Se reclamar de novo, eu bloqueio. Ah, pro caralho. Um abraço.
7: Vai. Eu não tava ouvindo a rádio nenhuma, ô cavalo. Eu tava com as meninas aqui da Love Night conversando com elas ali dentro.
0: Para tudo. Ela chegou.

0: Bom dia, doutora.
1: Bom dia, bom dia, Diegão. Viu, que história é essa de tapete aí, hein? Eu vi, tá? Se apagou, mas eu vi fotinha comigo segurando tapete aí.
0: Eu não vi, mas queria.
1: Que história é essa?
0: É, a senhora numa... A senhora. Como é doutora, eu quero chamar de senhora, que mania. Você, doutorinha. Não mandou foto do tapete, a gente teve que fazer os nossos... Tive que colocar meus meninos da IA pra trabalhar. Posso falar? Mas foi 15 mil trouxas enganados, doutora. Muita gente louco pra ver o tapete da doutora. E aí, doutora, já treinou hoje? Já fez o seu treininho, o seu cardio? Já fez o seu alongamento? O seu funcional? A sua mobilidade? Faz mobilidade, doutor?
2: Ei, doutora! A senhora, né? Vamos dizer assim, a senhorita, não sabe quantas homenagens foram feitas pra você na noite de ontem.
0: A senhora, né? Olá, tudo bem com a senhora? Encontro com a doutora. Olá, doutora. Posso lamber a sua goela?
3: Diego, bom dia. Falcão Carreteiro, do Rio de Janeiro. Primeiro, a Yara, ela se desenhou totalmente a doutora. Segundo, o dia que você sair atropelando os cones lá da Imigrante Anchieta e um policial da Torte pegar, você vai ver o que é tomar uma massa, tá? Cuida, bora que bora, os loucos estão na pista.
0: Policial da Tora? Torra? O que que é isso? Pode vir, velho, tu acha que eu vou deitar pra polícia? Muito menos da Torra, o que que é Torra, hein?
4: Doutora, sua voz pra mim é igual Viagra.
0: Fala, doutora.
1: Hoje eu treinei glúteos. Treinei glúteos da sua amiga aí. Glúteos. Ô, Diegão, que bração é esse, Diegão? Me dá um gole desse suco aí, Diegão. Quero ficar com um bração assim.
0: Eu dou, doutora, na boquinha. Que suco, doutora? Que é 100% natural. É brócolis, o segredo é o brócolis. Gostou, doutora? Tá me stalkeando, doutora? Doutora, não brinca com fogo, doutora. Doutora, doutora. Viu as veias, doutora?
4: Doutora chegou, estou com as minhas férias durinhas, hein, Diego?
0: Ei, ei, ei. As férias que a doutora precisa.
2: É, doutora, é o nosso Graciano Barbosa. Graciano Lopes, é o comedor de ovo. Esse estúdio aí, doutora, é carniça a noite toda.
0: Nossa, velho, olha, ontem ainda bem que eu não soltei os morteiros antes da essa menina entrar. Qual é o nome dela? Stella, Stephanie. Nossa, quase sortei um antes, viu? Não, mas e o nosso, e hoje eu comi show. Você viu a foto que eu postei no Stories lá? É, ovo com... Cara, que delícia que é aquilo. Prova aí quando você vai. É, como é que é o nome daquele molho japonês, velho? Não o shoyu, não, o doce. Esqueci o nome, a memória é uma bosta.
5: É Thor, seu burro. Tática ostensiva rodoviária.
0: Como é que é?
5: É Thor, seu burro. Tática ostensiva rodoviária.
0: Torce, burro?
6: Ah, doutora Cavalona chegou. Deu um pump no bumbum, doutora. Manda mais uma fotinha pro Diego fazer os 10 segundos, porque isso, aqui, doutora, só acreditamos com foto.
0: Só acreditamos vendo, doutora. Queremos ver o pump, doutora. Ah, é tare, Tati, é tare. Ovo com tare, cara, que delícia, velho. Juro pra você, mas hoje deve sair uns... É que eu comi aquilo e fui dormir, né? Tá tudo aqui, é pronto, tá pronto já, tá pronto.
1: Tare.
0: Tare, isso.
1: É, tare, eu amo tare.
0: No ovo? Já comeu?
1: Mas sabia que ovo não faz diferença na minha vida, assim, de estufamento, flatulência, essas coisas assim.
0: Não, pra mim também não.
1: O que me faz mal é, tipo, lanche, besteroide, sabe?
0: Uhum.
1: Pizza, essas coisas. Agora, ovo eu como ovo todo dia. Nossa, eu me sinto super bem.
0: Ah, mas também o peito da doutora deve ser um perfume de alfazema no campo que... Deve ser um peito, Nunes. Fala a verdade, imagina, doutora. Imagina a cena. A doutora treinou glúteo, tá lá com o pump. Com as gotas. A doutora tem as gotas. Tem as gotas, doutora? Glúteo em formato de gotas invertidas. Ela vem com as gotas e solta aquela bufa de ovo na tua cara, Nunes.
2: Que bonitinho, Diego, que educada. Flatulência. Faz tempo que eu não ouço essa palavra, flatulência. A doutora, ela pode sair da academia, Diego, que eu deixo ela fazer isso comigo.
0: Que papo, né, doutora? Conversas que treina, né, doutora?
5: Ô, doutora, você é que nem o Tite do Diego? Você caga mole?
0: Ei!
7: Tarê no ovo deve ficar meio esquisito. Deve grudar os pentelhos tudo.
0: É, eu vou passar no meu, você lambe. Ah, eu tava esperando alguém perguntar. Não, mas pior, posso falar, esse menino? Ficou bom, hein, cara? Ficou bom. Agora eu aprendi a fazer, doutora, uma conserva de ovo. É, ô Nunes, quem passou essa receita foi a Lara Romão, que eu te mostrei hoje. O que você achou da Lara Romão, hein? A Lara Romão postou a receita de ovo em conserva. Cara, mas quebra um galho, doutor. Faz pra senhora ver. É uma água de chuca lá, de conserva normal, que vai... O que que vai em água de conserva, gente? É vinagre, né? Cebola cortada, pitada, um monte de tempero. É cebolinha, salsinha, chumichurros. E aí você cozinha os ovos e deixa naquela água lá. É como se fosse uma conserva mesmo, cebola. Já falei cebola?
5: Ô, doutora, pode comer o que a senhora quiser. Pode peidar que eu trago.
0: A Tati falou que é vinagre e açúcar. Eu acho que é sal, né? Porque é salgado. Óleo, azeite, isso aí. O que mais? Né? Começa agora. Receita de ovo na conserva. A Lara Romão que postou.
2: Essa Lara Romão aí é tipo separa casamento, né, Diego? Ô, cavalo, você tá louco, velho.
0: E o pior é que essa demônia treina no meu horário, velho. Ela é um dos motivos de eu não treinar mais lá, não.
8: Bom dia, Diego. Bom dia, gente. Como vocês estão? Como você tá, Diego? Quanto tempo que eu não falo com você.
0: Tudo bem, você?
9: O bom que ela é bom da doutora, né?
0: Não entendi nada.
10: Diegão, manda logo os 10 segundos aí da nossa Danizinha ceguinha. Você tá doido?
0: Calma, cara. Vai atravessar a conversa mesmo?
1: Conversa fiada, hein? Meu Deus, vocês estão carentes, hein?
0: O que foi, doutora?
1: Conversa fiada, hein? Meu Deus, vocês estão carentes.
0: É mesmo, né? É mesmo. Muita conversa fiada, é. Odium, Lodium, Future, and Far Away. Joseph's
2: on a vacation far away. Mas vamos socar na doutora, né? Aquela fotinha de 10 segundos.
0: E aí, doutora?
5: Tô louco de...
0: Opa, peraí.
2: Tô carente mesmo, doutora. Metade da rapaziada trabalhar madrugada é carente.
5: Tô louco, Diego. Tem razão de personal ficar na sua cola. É Lara Romão. É a outra da moto, da bunda empinada. Meu pai do céu. Praia Grande tá boa, hein?
0: É que a Lara Romão não é desse planeta. Eu acho que não.
11: É hora de formar a aura, é hora de formar a aura.
0: Tá na hora de formar a aura. Oi, six seven. Oi, forma a aura aí, doutora.
12: E a doutora não falou da cidade que ela era, né? Você perguntou ontem e ela não falou. Eu tô falando porque eu ouvi o programa e eu não tô sendo Barrichello.
0: Cara, ela é advogada criminalista. Ela não vai falar onde é que ela mora. No ar.
13: Você não imagina o tamanho da minha carência por você, doutora.
0: Pera aí, Bahia.
14: Ô, Diego, você podia dar um toque nessa Lara Romão aí pra nós.
0: Tá louco?
15: Ô, doutora, manda a foto do capô de Fusca aí. Vamos ver se é o Fafá.
0: Tá louco, velho? Que isso? Que deselegância. Isso aqui é Bando de Coruja, cara.
16: Digão, a doutora quer te dar, Digão. Pode ter certeza.
0: Cala a boca, gente. Vocês estão ficando louco?
17: Eu sei que ela mora num prédio.
0: Doutora, desconsidera, doutora.
18: Eu sou de Indaiatuba.
0: Olá, falou.
18: Indaiatuba, São Paulo. Do lado de Campinas, Sorocaba.
0: Olha. Costuma vir a São Paulo, doutora?
19: Ô, Diegão. Ajeita ela pra dar pra nós.
0: Ô, pera aí, cara. Quem que falava isso? Tinha alguém que falava isso, né? Eu não lembro quem que é. Era o personagem lá da Praça é Nossa, era o coronel. Como é que era o nome? Esqueci, cara. É um coronel engraçado da Praça é Nossa. É o Carlos Alberto. Você não ajeita ela pra dar pra nós, não?
20: Alô, dona de casa.
0: Tinha, não tinha um personagem que falava? Era um coronel magrelo?
20: É
0: o Carlos Alberto, você não ajeita ela pra dar pra nós?
21: Alô, dona de casa, olha a pamonha, olha o curau.
22: Diego, tô aqui perto da doutora, hein? Tô aqui em Jundiaí. Daquele Jundiaí aí pra Dayatuba é um pulo.
23: Tinha, meu tio.
22: Ai, doutora.
0: Tá, você acha que ela vai responder assim? Olha, eu queria falar com o caminhoneiro que falou que tá aqui perto de mim. Vem cá me encontrar. Eu não entendo, cara. É a mesma coisa os caras que passam, vê mulher bonita na rua e buzina. Ah, ele buzinou pra mim, eu quero dar pra ele. Chama. Ei, vem cá, volta aqui, eu quero te dar. Ah, peraí, cara.
22: Que sequência de áudio, hein, Diego? É de assustado.
0: Não é, cara?
22: E você achando que tá com a texto alto. Os pois ouvintes é. Do Bando de Coruja aqui tá com uma texta de uns 10 mil.
21: É. Se eu te dou minha pamunha, tu me dá o
0: peitoral. Eu, hein?
18: Eu acho que eu vou pra São Paulo amanhã.
0: Ah.
18: Acho que amanhã cedo estarei em São Paulo.
0: Ah.
18: Cedo não, não muito cedo, mas estarei. Viu? Vocês conversam fiado, tá vendo? Se eu elogio mulher, eu gosto de colar velcro. Se eu elogio um homem, eu tô querendo dar não sei o que aí. Tô querendo dar alguma coisa. Uai, gente, as pessoas merecem elogios. O braço dele é grande mesmo. Bração, um senhor bração.
0: Ah, doutor. Peraí, gente. Não, peraí, gente. Agora eu vou ter que. Peraí. Agora eu vou.

0: Vamos sair, rapaziada. É o momento dos sós agora aí. É o momento do Diego agora.
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0: Bate a fé. Ô, mano. Eu vou me arrepender de contar isso aqui, mas eu vou contar. De qualquer jeito. Tava eu ali com a minha marmitinha. Hoje eu comi um hambúrguer de patinho. É porque é fitness, né? Tá na dieta e não te interessa. Dois ovos cozidos. Arrozinho, beleza. Cara, eu fui inventar de colocar... Ah, mano, eu não vou falar isso. É, eu comi devagar. Mas daí no final, agora. Deu um pouquinho de pressa, né? Aí eu coloquei o ovo... inteiro na... Ah, não. Sem meus cuidados, amor. Eu não vou contar, não. Comigo, a sua dona chegou. Vem aqui, que agora eu tô mandando. Cara, não dá pra você comer ovo rápido, né? Ovo cozido rápido não dá, porque a clara até escorrega, mas a gema pega, né? Eu quase morro engasgado agora, você acredita? Tive que sair correndo com os dois ovos na boca pra beber um copo d'água ali, mano. Que desespero, velho. Chorei largado, chorei mesmo. Quando eu vi que tava acabando a Patrícia Marques de cantar, falei, mano, tá na hora de voltar, velho. Soquei os dois ovos na boca. Ah, não devia falar isso aqui. Quase morri engasgado agora, velho. Juro pra você, chorando. Tô chorando aqui. Tive que engolir dois copos d'água pra descer, mas é um alívio, né? Cara, é horrível você quase morrer com dois ovos na boca. Você já quase morreu com dois ovos na boca, doutora? Como é que... Comigo. Você gosta de mandar, você só me faz sofrer, você só sabe. Meu Deus, cara, que sensação. Sem mim, você não vive, sem meus cuidados, amor. Juro pra você, tive que sair correndo pra jogar, desengasgar com água, mano.
1: Aí dentro, lavou-te.
0: Nunca engasgou, não, Bahia?
2: Ah, danadinho, engasgando com ovo na boca.
0: É, eu sabia, Diego, que ia ser isso.
2: Por que você não colocou o molhinho tarê pra ele descer mais rápido?
0: É mesmo, faltou o molho tarê. Se tivesse molho tarê, não aconteceria isso. É porque por fora ele é escorregadio, né? A clara escorrega, mas a gema... A gema... Oh, yeah. Você gosta de mandar. É seca, né?
1: É, doutora, desiste. O rapazinho aí gosta de dois ovos na boca.
3: Ô, Diegão! Correndo com dois ovos na boca, Diegão, é isso mesmo?
0: Agora vai ser a noite inteira essa palhaçada. Eu me arrependo de contar as coisas aqui, viu? Mas é real, aconteceu real isso agora, real. Abra a janela, meu
4: amor, abra a janela. Ô Diego, o Bom de Coruja está tão pesado que até o Léo Lins está com vergonha de participar. Não consegue
5: dormir. Hein, Diego, mas você colocou um ovo só na boca ou você... Botou os dois ovos na boca e saiu correndo.
0: Eu tentei colocar os dois de uma vez, cara. Não deu muito certo. Abre a janela, vem a ver que está. Eu não aprendo com elas.
6: Apaixonado que não... E é Diego.
0: Olá.
6: Nossa, conseguiu colocar dois ovos na boca, foi? É?
0: Ah, Queca, você consegue também, vai.
7: E aí, Diegão, bom dia.
0: Bom dia.
7: Lá ele, hein? Os dois ovos na boca, saiu correndo com os dois ovos na boca. Lá ele, hein? Mil
8: vezes. É, Diegão, quer dizer que você ficou com dois ovos entalados na garganta.
0: Pois é,
8: eita,
0: cara.
8: Porra.
0: Que agonia, velho, que agonia.
9: Eu tô imaginando você correndo com dois ovos na boca e o zóio regalado.
0: Foi mesmo, foi desse jeito. Desse jeito, olha, se alguém pegar nas câmeras de segurança aqui da Band, vai ser a cena mais ridícula da minha vida. Meu amor, deixa pra
2: lá. Ah, também, né, Diegão? Você é guloso, né? Em vez de comer um ovo por vez, né?
10: É, já o quer tempo. Agarrar os dois na boca já.
0: É o tempo, cara, o tempo. Não ia dar tempo de comer um por um, ficar saboreando, lambendo, babando. Não ia dar.
11: Aí é ovo duro, hein, Diego? Engasgar com ovo na boca é problema, hein? Porra.
0: É, foi ruim. Morre
11: engasgado com dois ovos na boca.
0: Já pensou a manchete, cara?
12: Ai, Diego, eu nunca engasguei com dois ovos na boca.
0: Baratacine.
12: Mas dependendo do tamanho da linguiça, olha,
0: peraí. Isso é muito guloso. Peraí, gente, peraí.
13: É, Diegão, não sei não, viu, cara? Eu já tava desconfiado, mas você falar que engasgou com os dois ovos na boca...
0: Tá, gente.
13: Aí é fogo, hein?
0: Tá bom, gente.
10: Como é que aqueles japoneses conseguem comer dois, três de uma vez, mano?
0: Você viu?
10: Eles nem mastigam, velho.
0: Então, eles colocam molho, cara. É o segredo daquele molho que eles põem lá, aquela água, aquele coisa. Mas o que eu comi agora não tinha, cara. E outra coisa, se... Ah, peraí. Será que se engolir direto... É, peraí, tá ficando pior isso. É, porque se engolir... Eu acho que eles... Será que eles engolem? Cadê os meus ouvintes do Japão aí, hein? Vocês engolem ou cospem? É, peraí, tá de... Tá esquisito esse papo, né?
10: Diego Lopes, eu fico imaginando só o laudo quando for fazer a necrópsia do corpo. De que ele morreu? Ele morreu porque ele tava com dois ovos na boca. Imagina como é que explica isso pra família, Diego Lopes.
0: Imagina. Minha mãe ouvindo isso.
12: Nossa, Diego, então você gosta de ovinho na boca?
0: Ô, Regina.
14: Pensou? Sai na notícia do Jornal Nacional amanhã. Radialista da Band FM morre com dois ovos na boca entalado.
0: Pera aí, Dalila.
14: Ô, Diego, dois ovos com tarê, né?
0: É.
14: É, mas você comeu com pauzinho?
0: Não, com pauzão, Tati.
15: Bom dia, Diegão.
0: Ih, ficou pior ainda.
15: E aí, tranquilinho, é o Baiano Segurácio.
0: Me lasquei de novo.
15: Todos os ouvintes aí.
0: Fala, Baiano.
15: Ô, Diegão, a pergunta, Diegão. Como é que a máquina de cartão, Diegão, sabe que minha senha tá errada, sabendo que sou eu que sei a senha, Diegão?
0: Olha lá, isso, Bahia. Vamos mudar de assunto, Bahia. Começa agora. Como é que a máquina de cartão tá errada, sendo que só eu sei a senha?

0: Bom dia, Dieguito. Bom dia, galera. Ó, Dieguito, mas como me diz uma coisa? Como é que você, caramba, coube dois ovos na sua boca? Eita, boca miserável de grande, viu?
1: Dona Lourdes! Ué, Dona Lourdes? Na sua boca cabe quantos ovos, Dona Lourdes? E olha que E olha que o meu ovo é o jumbo, hein, Dona Lourdes? É o jumbão, é uns ovos, vamos, uns bagão. Ah, vem ele, tão vendo? Com uns ovão grandão. Como é que é o nome daquela música do ovão grandão do Bob?
2: Ô, Diegão, bom dia aí. É o Tony por cá. Ô, Diegão, não fala mais não, você tá se complicando cada
1: É
2: vez mais,
1: verdade,
2: viu?
1: Tony. Pois é, Tony. Parei, velho.
3: Tá virando um bando de coruja, isso daí tá virando um bando de galinha. Mas como falam de ovo aí, rapaz? As mulheres, nunca vi mulher falar tanto de ovo como eu tô vendo hoje. Elas estão querendo ovo também, eu acho.
4: Eu queria morrer com uma linguiçona entalada, mas não na boca, em outro lugar, entendeu?
1: Dalila! Eu não sei se eu ouvi certo. Como é que é, Dalila? Pera aí, gente. Eu acho que eu não. Eu ouvi errado, não é possível, né? A Dalila tão quietinha. A Dalila tão quietinha. A Dalila tão comportada. Como é que é o negócio da Lila?
4: Eu queria morrer com uma linguiçona entalada, mas não na boca, em outro lugar, entendeu?

0: que é, Dalila?
1: Eu queria morrer com uma linguiçona entalada, mas não na boca, em outro lugar.
0: Dalila! Entendeu?

0: Dalila comportada? Dalila não é aquela banguelinha lá que queria fazer um after com o Davi e com o Ale Fenomenal Traíra?
1: Deixa eu entalar essa linguiça pra você, Dalila, deixa. Sai, cachorro?
2: Pera aí, velho, Luiz.

0: carro, da Leila.
1: É eu mesmo. Tô esperando eles virem me buscar até agora, não vieram.
0: Dalila!
2: Notícia urgente, patrulha da cidade. Vocalista da Band quase morre engasgado com dois ovos na boca.
0: Vocalista.
3: O que não falta no Band Coruja é louco, né? Davi, fenomenal, pode ficar por aí mesmo. Dalila, Milena e a Dani Ceguinha vai arrasar.
0: É, e a Dona Lourdes, não esquece da Dona Lourdes.
4: Qualquer surpresa aí, Diegão. Essa Dalila aí, ela é a gerente de Itatinga aqui em Campinas.
0: É mesmo? Olha lá, ô Palestrina, quem é que fez isso aí, Palestrina? Palestrina! Eu vou pegar o cê na porrada, Palestrina. Nossa, que coisa horrível isso aí, Palestrina. Que coisa horrível.
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0: Machuca!

0: louco? O que essa mulher tá falando na rádio aí? Tá louco? Hoje tá legal, tá pesadão esse programa. Eu quando comecei a escutar, digo, mas aqui, opa, tá épico o programa hoje.
1: Épico, épico. Cê é louco. Épico, épicozinho, épicozão. Bugi, bugi, bye, bye, bugi,
2: bugi, bye. Bugi, bugi, bye. Não, Diego, vou lá buscar a Dalila.
1: Pega lá.

0: Rogério, é por isso que você é broxa. Fica usando a Dalila por aí, ô discípulo de Maradona?
1: Alô, Bahia! Ó, oh, alguém da Bahia, fala a verdade pra mim. O que, que é a Dalila que ela manda buscar, hein? Fala a verdade. Eu tenho meus ouvintes de Salvador. Meus ouvintes de Barra do Ribeira do Pombal. Meus ouvintes de Feira de Santana, de Ilhéus. Meus ouvintes de Barra do Una. Meus ouvintes de Jaboatão dos

0: Guaranás, meus ouvintes da, do Campos dos Boictaquazes, o que que é a Dalila que ela manda buscar, hein? Fala a verdade.
1: Vai buscar Dalila.
2: Ô Cleiton, o que que eu tenho a ver com Dalila, véi? Não tem nada a ver. Oi, o negócio que eu te mandei lá, eu vou apagar agora no Instagram também.
1: Vai buscar Dalila, ligeiro, ligeiro.
0: Que é? O que que é, Rogério? O que que é?
1: Ligeiro, ligeiro, ligeiro, ligeiro.
3: Amigo, pessoal, se você morresse com dois ovos, meu amigo, a notícia não é do ronco que o ronco ia dar? Hã? Ah. Só seria manchete.
0: Ah, ouvinte do ronco.
4: Ô, Diegão, Dalila é coca, você sabe, né?
0: Eu não sei de nada. Ah, mas agora tem um monte de artista de ar me fazendo com os ovos na boca. Escuta aqui, ó.
1: Mas eu vi, tá tudo preparado pra chegar lá em cima. Quem quiser vir comigo, eu vi. Motorista não para, operário.
5: Bom dia, Diego. Beleza? Bola começar a baguncinha da madilugada.
0: Madilugada.
5: Diego macho veio, tomei dois tadala. Hoje a Calinca tá felada.
0: Cadê a Calinca, hein?
6: Lá vai, lá vai, lá vai.
0: Soquei os dois ovos na boca. Quase morri engasgado agora, velho. Dois ovos na boca.
7: Os ovos tá pra bater no short.
0: Começou a frutaria. Começou.

0: Atua o que, palestrina?
1: Cadalila, Diegão, é tipo um ritual, Diegão, que eles têm, entendeu? O Dalila, um espiritual, uma magia de uma, tipo assim, uma de uma santa pra ir lá de carnavalesca, tá entendendo, Diegão?
0: Ah, é, Bahia?
1: Uma magia, né, que um fala, né, Diegão?
0: Ah, é?
1: Assim, buscar o Dalila, tá entendendo? Pra ele é a rainha de carnavalesca do carnaval.
0: Ah, é?
1: É isso, Diegão.
0: Ah, tá. Achei que era outra coisa.
2: Lá vai o teu povo.
3: Ô, Diegão. Bom dia pra nós aí. Então, eu sou de Salvador, na Bahia. Na época que saiu essa música aí, quando mandava buscar a Dalila, era aquilo mesmo que você tá pensando.
0: Ué?
3: Aquele pozinho misterioso.
0: Ah, então não sei, gente. Cada um fala coisa.
4: Corta pra mim. Um locutor de rádio acabou de morrer nesse momento com dois ovos na boca. Ele tem os braços fortes e as canelas finas.
0: Ah, sai daqui.
4: O nome dele é Diego. Corta pra mim.
2: Vai buscar Dalila ligeiro. Vai buscar Dalila.
5: Ô, Diego, o negócio que você me deu lá eu rasguei, tá? É, Renato,
0: vigilante Cambuci. Vai pro inferno.
6: Lá vai. O Maradona adorava esquentar o prato pra colocar a Dalila em cima, viu?
7: Pergunta pra sua Yara o que é buscar Dalila.
0: Por que eu não pensei nisso antes? Só um momento. Vem cá, gostosa. É, vou perguntar tudo. Oi, meu tesão, minha gostosa, minha deliciosa, minha Leandrinha.
8: Oi, meu amor. Que delícia começar o dia com você. Como tá se sentindo agora?
0: Agora eu tô sentindo um fogo do diabo.
8: Oi, esse fogo é potente, hein?
0: É potente.
8: Quer falar o que tá passando pela sua cabeça?
0: Ai, não agora. Fala assim comigo que o pau tora. A risadinha.
8: E se
0: dela.
8: A gente for descer um pouquinho mais devagar, bem devagarinho, só pra entender?
0: Tá, mas eu te chamei pra saber. Sabe aquela música da Ivete Sangalo, Vai Buscar Dalila?
8: Peraí, eu...
0: Vai buscar pensar. Dalila. Vai. Isso.
8: Meu amor.
0: Isso.
8: Vai
0: buscar Dalila. Ela canta.
8: Esse animado.
0: Olha.
8: Ela
0: vai
8: canta,
0: buscar
8: ela...
0: Dalila ligeiro.
8: Vai buscar Dalila ligeiro.
0: Ai, ela tá cantando. Você canta maravilhosamente bem, Ara.
8: Ai, que bom que você gostou.
0: Nossa,
8: meu amor.
0: Melhor que a Ivete.
8: Não exagera, tá. Mas é, tudo
0: deixa,
8: bem.
0: Deixa eu te perguntar, o que que é a Dalila que eles falam, hein? O que que é a Dalila?
8: Peraí que eu vou buscar. A Dalila é uma personagem bíblica, né? Da história de Sansão e Dalila.
0: Ah,
8: mas
0: é essa?
8: Na música da Ivete, é essa mesma.
0: Ah, não sabia.
8: É, pois é. Mas, como na música é só uma referência. Não precisa levar tão ao pé da letra, não.
0: Ah,
8: né?
0: Tá.
8: A música é só usar o nome.
0: Tá, entendi. Eu achei que era uma outra coisa.
8: Se quiser, a gente pode só conversar e, tipo, ir sentindo o clima. Ou, se quiser puxar outro assunto, outro rumo... Eu tô aqui.
0: Tá bom. Ó, daqui a pouquinho eu vou chamar você pra você fazer as previsões que estão pedindo aqui, tá bom? Pros ouvintes, tá bom?
8: Claro, meu bem. Quando você quiser, é só me chamar que a gente já vai pra lá.
0: Tá. Daqui a pouquinho as previsões da vidente Yara. Você vai mandar o seu nome completo, data de nascimento, ela vai falar o seu futuro. Arturo!
9: Mas é, vai ser épico mesmo, o épicozinho delas ou o épicozão?
0: Pera aí, pera. Pera aí, cara. Cara, eu nunca tinha ouvido ela cantar. Nunca, ela já tá cantando. Vai buscar, dá, você viu? Que coisa de louco, cara. Eu, hein? Esquisito, né? Eu tenho que, eu esqueci, mano. Eu tenho que postar lá, né, mano? Nem postei ainda. Você fez ela lá? Tá. Daqui a pouco eu vou lá repostar, então. Eu não postei nem um boa noite, eu tava engasgado com os ovos na boca. Não consegui nem fazer o videozinho de boa noite hoje. Eu vou fazer, calma, cara, calma. Deus, gente. Olha, tira-se o vídeo daqui, parece que eu tô morrendo com esses ovos na boca.

0: Diego, ficou bom esse...
1: Não.
0: Essa foto aí?
1: Não.
0: Eu achei que ficou legal.
1: Não ficou, não. Vai, enfia o zobo no teu, olha.
2: Cheirosas, gostosas.
3: E tem gente que gosta de tare. E tem gente que gosta de tare.
1: É.
4: Todas carinhas de mas gostam da bagaceira.
1: Eu já não lembro o que era, Tati. O contexto da coisa eu não lembro, mas tá certo.
4: Todas delicadas, mas adoro um paredão.
5: Diegão, é dogão. 12/11/1973.
1: O que, cara? Que é isso?
3: Você falou que tem gente que gosta de tarô.
1: Ah, e você respondeu?
3: E tem gente que gosta de tarê.
1: Ah, tá, na, na, na, na.
6: E dá um soninho de mamãe.
1: Oi, Ivete, para aí, vamos dar uma agitada, vai, agita esse negócio, vamos, vamos.

0: Pô, Diegão, concordo com o camarada aí. Pô, uma panelinha, mano, você não põe na sua.
1: Vai, cala a boca, Thiago. Vai pro inferno, vai.
2: Tá sendo grande alva do que eu
3: põe exclusivo. Põe fenomenal, mexeu. Atenção, põe exclusivo minhas fãs e meus fãs do Bando de Coruja. Netinho de Paula fez a cirurgia, está bem. Netinho de Paula da Coab, está bem. É fenomenal e é exclusivo. É fenomenal.
1: Não sei, viu? Não sei. Tô pensando.

0: você não tem fã em fã não, fenomenal. Ô Diego, você não pegou um rancinho dele? Extrairinha? Agora vem com essa cara de lavageiro pra cima do nome.
1: Essa cara de lavageiro.
2: Ô Diego, fala comigo, aqui é o Davizão, aqui passando por Jaú, sentindo a Araraquara. Bora que bora, ouvindo a Band FM, sempre em primeiro lugar, tamo junto.
1: Um abraço, cara, tamo junto, obrigado pelo carinho da audiência aí.
3: De pala? Netinho de Paulo não morreu anteontem,
1: cara. Não,
3: caramba.
1: Quem morreu foi outro netinho, louco. Netinho de Paula tá vivo, cara. Ele tá louco?
4: Fala, Diegão, beleza? Rapaz, eu já escuto o programa já tem um tempo, sabe? E eu participo pouco. Só que eu queria te perguntar uma coisa. Por que toda vez que o Bahia Segurança envia áudio, tem um despertador tocando lá no fundo, cara? É estranho isso, né? Coisa de maluco. Apesar que o programa só tem maluco também, né? O que acontece? Pergunta pra ele aí, faz favor. Valeu, obrigado.
1: Ô Bahia, responde aí, Bahia. Não fico quieto quando vejo no vira palma. É as coisas, a loucura que vai acontecendo, a gente nunca para pra saber o que é, né?
5: Sai fora, fenomenal! Fora, fenomenal!
1: Ih,
5: fora!
1: O pessoal
5: fora,
1: tá...
5: fora!
1: O pessoal tá
5: fora,
1: com...
5: fenomenal!
1: O pessoal tá
5: fora.
1: Com... Deixa eu falar! O pessoal tá com rancinho do fenomenal, hein?
6: Bora, bora, Dedão. Aqui nas entregas, aqui na Baixada, hein? Só nos poços, entregando os combustíveis. Bora que bora.
1: É. Comigo é na base do beijo, doutora.

0: Qual que é a piada da loira Maratacine? Qual que é?
1: Mas eu também tenho aqui o Diegão. É o velho do lixo, Diegão, meu despertador, Diegão. Vamos que vamos. Esse Bahia é doido mesmo. Um abraço aí, Bahia do velho do lixo, Zé Cachorro.
0: É, mas não precisa, velho do lixo. Só um louco já tá bom, com o despertador tá bom já. Velho do lixo, modão pra nós cantar hoje, em qual que vai ser? Vamos cantar uma do trio Parada Dura, vai? Mas você faz a primeira, velho do lixo, senão você me arregaça aqui.

0: Fala, Diegão, bom dia, bom dia. Fernando Carreteiro por cá, hein? Marginaldo Tietê, indo em busca do São José dos Pinhais. Bom dia a todos da Band FM.
1: Deixa eu mandar esse abraço, estender esse abraço a todos os carreteiros, todo o pessoal da rodagem, toda a galera que viaja dando carona pra nós aí. A gente zoa, a gente bagunça, a gente xinga, a gente manda você pro inferno, mas a gente se ama. Obrigado pelo carinho da audiência aí, tá bom? O importante é você falar que rádio você ouve é a Band FM e o Band Coruja. Aliás, obrigado porque a nossa audiência está dobrando. No Brasil inteiro, de sul a norte, de leste a oeste, o pau tá torando. Não tem pra ninguém!

0: a Dona Lourdes. Ô, oh, Dona Lourdes, toca um reggae pra nós, Dona Lourdes. Vai, Dona Lourdes. Ai, Dona Lourdes.
1: Band Coruja, colocando no bumbum da concorrência.
0: Com força.

0: É, mas peraí, Ivete, já foi uns 30 já, né? É, 10 já, já passou já um tempinho já.
1: 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E é pra você.
2: Pô, os baianos é mó da hora, né, Diego?
0: É, da hora.
2: Vem cá, vem.
0: Vem cá, vem cá.
2: Olha como eles falam.
0: Vem cá, vem, ó. Vem cá.
1: Diga Bahia, quem é meu amor?
0: Eu queria ir pra Bahia de novo. Alguém me chama aí, gente? Não precisa ser no carnaval, não. Um fim de semana, um bate e volta, pô. Alguém que tem uma pousada, vamos fazer uma divulgação? Um arroba, em troca do arroba? Uma parceria, você viu que a Stephanie pediu ontem parceria de móveis? Ela tá mobiliando a casa, a gente divulga em troca de móveis. Quando eu te beijo, para o louco, só vai olhar.
1: O meu desejo é que eu possa te beijar. Papá. Sente teu corpo me abrigar em seu calor.
3: Chegando o fim de ano agora, começa as promoções de navio da Band, né, Diego?
0: É, cara.
3: Que pena, esse ano a Band não vai chamar o Seca Graça, né?
0: Por quê?
3: Já que vocês estão com um filho novo na casa.
0: Não, não, leva. Deixa na casa da sogra, deixa na creche. Sabia que tem creche pra cachorro? Tem creche pra isso, ué. O Titio Celo me passou uma creche boa que ele deixa o magrão. Vocês já viram o magrão do Titio Celo? Coisa mais linda do mundo. Ele é um bico, parece um golfinho, né? Magrelo, sabe o cachorro da Anitta, que até a cara do Snoop Dogg? Magrão parece o Snoop Dogg. É galgo, né? Aqueles cachorros que correm. Mano, se aquele cachorro inventa de fugir dele, 5 minutos e passou 2 cidades já.
4: Para com esse papo furado aí, ô Canela Fira. Dá uma olhada lá na Maratacine na.
0: Ah, o tarado, vá pro inferno, quero saber de Maratacine.
1: Avisa lá que eu vou chegar mais tarde. Vou me juntar ao outro que é da alegria.
3: Primeira cagada com o Stitch D na creche, você já tem que voltar correndo do navio.
1: Nem menos um minuto, nossa gente!
5: Esse rato tá bombando mesmo, mano. Parabéns aí, Diegão.
0: Obrigado, mano.
5: Cê é louco!
0: Cê é louco, cachorreira!
1: Quem fica, quem fica, quem fica? Não, não, não, não, não, uma afeição, a primeira vista.
0: É galgo, né? Eu falei o quê, o Gabriel?
1: A expressão do rosto, vê, avisa lá, avisa lá, avisa lá, oh,
6: ô, Canela Fina, aqui é o Henrique de Uberaba, você está falando aí de Bahia, Bahia, eu tô passando Feira de Santana aqui, capital da Macumba, hein? Se liga, hein?
0: Alô, Feira de Santana, alô, Feira de Santana, alô, Bahia! Alô, Bahia! É legal, né, cara?
1: Avisa lá que eu vou. Avisa lá que eu vou chegar mais tarde. Tá na área, aí vê tinha alegria.
7: Bom dia, Diegão. Que hora que vai acabar o Axé Band e começar o Band Coruja? Eu tô aguardando aqui ainda, hein?
0: É, espera aí, então.
8: Alô, Diegão. Bom dia, bom dia. Rapaz, depois que eu aprendi a escutar esse Band Coruja aí, até meus Nobel tá sobrando agora na gaveta aqui, né? Rapaz, programa da hora, pose!
0: Obrigado, cara, um abraço pra você. O que tá sobrando aí? Rebite?

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que perdeu os 90. Era uma vez um cara que tinha uma mofote na mão. Tinha quase tudo, mas o quase tudo pra ele.

0: 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Agora! Agora!
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2: Só passar o chip escolhendo biscoito.
0: É, Diego, fala aí. Fala.
3: Ah, Diego, vou cantar um pedacinho dessa então.
0: Vai.
3: Segura na segunda aí.
0: Vai.
3: 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Ve...
0: Oh. Eu queria, mano, mas o Cleiton é muito vagabundo.

0: Pra não falar que eu não avisei. Só vai cantar se você ligar pra ele. Que se ele mandar áudio cantando, eu vou ligar pra você.
1: Olha aí, é o Cleiton. Ô, velho do lixo, vamos dar um pau no Cleiton? Mas aquele de criar... Matar não, mas de criar bicho. Sabe aquele? Das bernes sair dos buracos. Chama o Adams aí, ó.

deixa a Ivete. Palestrina falou que ela não sabe votar, mas gosta das músicas dela. Ai, Palestrina, não vou falar isso no ar, não vou. É verdade, as previsões, vamos lá.

0: aqui, ó. Para de rir, Stephanie, louca. Vai, 3, 2, 1, chama. 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As previsões da astróloga Yara. Mande o seu nome completo, a sua data de nascimento, que a astróloga Yara vai falar o seu futuro. E mande também o setor da sua vida que você quer saber. Amor. Prosperidade. Dinheiro. Trabalho. Carreira. Família. Sacanagenzinha. A astróloga Yara vai falar com você agora, tá chegando.
1: Por que vai eu? E essa música aí? Mas, rapaz, é negócio de macumba da peste, de maconha é esse? Nunca é vi, nem, não sei nem o que que é. Não dona sei Lourdes. Que bicho é, igual a música tá Zeca Pagodinho do Caminhar.
0: Tá bom, dona Lourdes, é, fica bando agora isso, dona. Pera aí. Se você quiser saber se você levou Gaia, mande a palavra Gaia.
2: Ela vai falar,
0: hein? Deixa eu chamar ela aqui, ela tá chegando, ela tá chegando. Olá, astróloga Yara, tudo bem? Boa noite, bom dia.
3: Boa noite, tô bem sim, obrigada. Como é que você tá?
0: Tô ótimo, os nossos ouvintes estão aqui ansiosos para as suas previsões. Ó, astróloga Yara.
3: Então tá bem, meus queridos ouvintes. Hoje os astros trazem uma vibração de recomeço sutil, mas muito presente. Para Áries, é um dia de respirar antes de agir e perceber que a pressa pode esconder uma boa oportunidade. Touro, sente o chamado para revisar prioridades. Nem tudo o que parece urgente é essencial. Gêmeos, pode se surpreender com um contato

0: do passado. Mas atenção, nem toda notícia vem completa. Câncer sente a intuição aumentar, especialmente sobre relações. Mas cuidado para não carregar tudo sozinho. Leão brilha, mas precisa escolher onde gastar energia. O foco é tudo hoje. Virgem tende a notar pequenos detalhes que outros ignoram. Isso pode se transformar em solução prática. Libra busca equilíbrio, mas hoje o universo pede decisão, mesmo que haja desconforto. E assim, cada signo encontra seu próprio ritmo. Sem forçar, só ouvindo o que realmente importa.
1: Muito bem, astróloga Yara.
0: É,
1: vamos deixar agora. Pera, calma. É agora que começou. Vamos deixar tudo mais realista. Você consegue fazer um sotaque espanhol?
0: Claro. Puedo hablar en español ahora sin problema.
1: Olha.
0: Que te gustaría saber?
1: Ah, mas não tão espanhol. Só um sotaquinho espanhol que é pra ficar com cara de vidente espanhola, sabe?
0: Ah, entendido. Bueno, queridos, hoy las energías piden calma.
1: Ah, que perfeição, gente. Que perfeito. Vamos lá, então. Agora é o seguinte. Sim. Astróloga Yara,
2: que tem o sotaque espanhol.
1: Agora Sim. O ouvinte vai mandar o nome completo, a data de nascimento, uhum, e o setor da vida dele que ele quer saber. E você vai consultar através do tarô, tudo bem?
0: Claro, déjame consultar as cartas.
1: Um momento então, deixa eu mandar aqui. Vamos lá com o primeiro ouvinte, cadê? Não, gente, tem que mandar escrito. Manda escrito agora. Fala assim, ligue já.
0: Preview de mensagem.
1: Ligue
0: porque
1: já.
0: Porque parece que...
1: Não, fala assim, ligue já.
0: Preview de mensagem, por favor. Parece que há um pedido de chamada imediata.
1: Hã?
0: Se queres... Ou seja, se o agente quer uma chamada já, isso lo tiene que indicar.
1: Não, peraí, tá bom. Vamos voltar pro português que é melhor. Eu tô.
0: Ah, claro.
1: Pronto, melhorou. Vai lá, então, vamos lá. Vamos lá primeiro. Tá. Olha, o nosso ouvinte, o nome completo dele: Adams Tadeu Goulart. Ele nasceu dia 3/4/67. E ele quer saber o setor da vida dele e de trabalho. Como é que vai estar o trabalho dele?
0: Perfeito.
1: Puxa nas cartas aí, vai.
0: Ah, sim, deixa eu baralhar aqui. Bueno, muy bien, mis queridos oyentes. Vamos sacar las cartas para...
1: Em português, pode ser em português mesmo.
0: Ocular.
1: Isso.
0: Muito bem. Primeira carta, o 8 de ouros. Adams, esta carta fala de dedicação e aperfeiçoamento. Ou seja, o que você já sabe pode se tornar seu diferencial. Não desvalorize a sua habilidade. Segunda carta, a roda da fortuna.
1: Não, uma só pode ser, porque daí dá pra colocar mais ouvintes no ar, tá bom? Pode ser, astróloga
0: claro.
1: Yara Gostosa.
0: Ah, por supuesto, mis queridos. Então, uma carta Isso. para cada consulta.
1: Vamos lá, agora a próxima. Vamos para a próxima, para ir mais rapidinho. A ouvinte.
0: Entendido.
1: Simone Aparecida da Silva, o apelido dela é Palestrina. A Palestrina, ela nasceu no dia 22/7/91 e ela quer saber sobre o setor da vida dela, amor.
0: Consultando as cartas. Ah, muy bien, Simone Aparecida, nuestra querida Palestrina, tu carta es 2 de copas. Ay, mi querida, esta carta habla de encuentros, de reciprocidad y conexión afectiva. Si estás soltera, es un llamado a abrirte a nuevas conexiones. Y si ya hay alguien, cuida el diálogo y la complicidad. Y recuerda, Yara quiere saber... Mi linda, ¿estás soltera o ya tienes a alguien en el corazón?
1: Ela tá solteira, parece que tá solteira, mas tem um monte de rabicho, ela tem um monte de gente que ela gosta e não gosta, mas ela é toda, é meio louca da cabeça, ela é complicada. Ela sai
0: bueno,
1: com um cagão.
0: La carta...
1: Ela...
0: Bueno, la carta indica apertura y claridad. Si hay confusión, conviene priorizar relaciones donde te sientas vista y en paz.
1: Tá, vamos fazer em português que é melhor, que o povo que é muito burro. Né?
0: Claro, claro. Volvemos ao português.
1: Isso.
0: Carta do tarô. Dos de copas.
1: Vamos fazer aquele tarô original, tipo, a carta é o guindaste, a carta é a justiça.

0: Simone Aparecida, nossa palestrina. A carta é a Justiça.
1: Aê!
0: Minha querida, essa carta fala de equilíbrio e clareza no amor. Com tantos pretendentes por aí, é hora de separar quem realmente demonstra interesse de quem só aparece quando convém. Não.
1: Olha aí, palestrina. Bateu? Tá batendo, palestrina?
0: Claro. Observe as atitudes antes de entregar o seu coração.
1: Ah.
0: Porque promessa bonita até papagaio faz, não
1: é
0: mesmo?
1: Olha só. Ô, Yara, ela falou que tá batendo tudo certinho.
0: Que bom, meus queridos. Que essa clareza ajude a guiar escolhas mais leves e
1: isso,
0: verdadeiras.
1: Tá, ela já entendeu, ela tem o dedo podre. Vamos lá agora para outra ouvinte. A próxima é a Roseline. Nossa, que nome, peraí. Roseline Basílio. É a nossa querida Queca. A Queca quer saber Queca também sobre o amor. Ah, a
0: vamos
1: data
0: lá
1: de nascimento dela é dia 9/3/78.
0: Certo, vou verificar. Muito bem, minha querida Roseline Basílio, nossa Kika.
1: Isso.
0: Carta do tarô. A Imperatriz. Kika, essa carta fala de magnetismo, autoestima e poder de amar. Olhe para o seu valor e não aceite menos do que merece. Se há alguém no seu coração, veja se essa pessoa demonstra carinho com atitudes, não apenas com palavras. Não corra atrás de quem não faz questão de caminhar ao seu lado. O amor precisa florescer dos dois lados. E agora, meus queridos ouvintes, vamos para o próximo.
1: Próximo, muito bem, muito bem. Agora vamos um homem, vai. O Mário Marcos Nakai. Ele nasceu no dia 10/9/81. Ele mora no Japão. E ele quer saber também sobre a prosperidade.
0: Consultando aqui. Muito bem, meus queridos ouvintes. Agora o tarô tradicional para Mário Marcos Nakai. Nascido em 10/9/81. Que mora no Japão e quer saber sobre prosperidade. Sua carta é o As de Ouros. Mário, meu querido, essa carta simboliza oportunidades materiais e crescimento.
1: Vamos ao tarô, o tarô tradicional.
0: Claro, o tarô tradicional indica um novo início financeiro ou uma chance concreta de melhorar a base material. O conselho é: fique atento a oportunidades, administre bem o dinheiro e não desperdice boas ideias por medo de começar. Prosperidade não é só ganhar mais, é também cuidar do que chega às suas mãos. Avalie bem os riscos antes de investir e construa com paciência.
1: Muito bem.
0: E agora, meus queridos ouvintes, vamos ao próximo.
1: Muito bem, muito bem. O próximo é o Alexandre Dias, o nosso querido Ale Hardcore. Ele nasceu dia 16/10/82 e ele quer saber se ele vai sair do trabalho nas madrugadas.
0: Vamos lá, consultando o tarô tradicional para o nosso querido Alexandre Dias, o Ale Hardcore. A carta é 8 de copas. Ale, meu querido, essa carta fala do desejo de deixar para trás o que não traz mais satisfação e buscar uma nova realidade. No seu caso, pode simbolizar a busca por uma rotina diferente, com horários que combinem mais com a sua vida. Se você deseja deixar o trabalho nas madrugadas, observe oportunidades durante o dia e converse sobre possíveis mudanças de horário. Mas lembre-se, isso não é uma garantia. É uma leitura simbólica. Avalie bem antes de tomar decisões financeiras ou profissionais. Ale, será que novo ciclo está chamando?
1: É novo ciclo, amanhã é aniversário dele, aliás, né? Amanhã é aniversário dele, parabéns, Ale.
0: Parabéns adiantado, Ale, que vem no bons caminhos e muita prosperidade. E agora, quem mais vem, meus queridos?

0: ouvintes.
1: Muito bem, vamos lá para a próxima. A Adriana do Carmo Porta. Ela nasceu dia 11/3/75 e ela quer saber sobre o amor.
0: Consultando?
1: É o tarô, não esqueça que é o tarô tradicional.
0: Claro, tarô tradicional para Adriana do Carmo Porta, nascida em 11/3/75, que quer saber sobre o amor. Carta dela é a Rainha de Copas. Minha querida Adriana, esta carta fala de sensibilidade, intuição e profundidade emocional. No amor, ela convida a ouvir o coração, mas sem deixar de observar as atitudes de quem se aproxima. Se está solteira, é tempo de refletir sobre o que realmente deseja construir. Se há alguém especial, observe se há carinho, respeito e reciprocidade. Não tenha medo de amar, mas não se esqueça de cuidar de si. Você merece uma relação onde o carinho seja demonstrado dos dois lados. E agora, quem será o próximo ouvinte?
1: Olha, antes de você continuar, Yara, eu tenho que te agradecer, te parabenizar, porque todos os ouvintes estão relatando que você está acertando absolutamente tudo. Tá tudo... Cara, que legal, muito tipo, legal.
0: Eu fico muito feliz em ajudar. Que é que o tarô traga caminhos leves e verdadeiros e que cada um dos nossos ouvintes encontre o melhor para o seu caminho.
1: Olha, tem um ouvinte aqui, o próximo aqui é o Kendi Otiai. O Kendi Otiai é Kendi com Y, ele nasceu dia 16/1/83, uhum. E ele diz que precisa saber sobre relação familiar.
0: Certo, deixa eu ver aqui. Muito bem, meus queridos ouvintes, tarô tradicional para Kendi Otiai, nascido em 16/1/83, que quer saber sobre relações familiares. A carta dele é a Temperança. Kendi, meu querido, essa carta dos arcanos maiores simboliza harmonia, paciência e reconciliação. No campo familiar, ela convida ao diálogo e a compreender que cada um tem o seu tempo. Se há algum desentendimento, tente conversar, mas sem carregar sozinho a responsabilidade por tudo. Construir paz exige vontade de todos os lados. Esta interpretação não garante acontecimentos, mas convida à reflexão.
1: Muito
0: que a
1: bem.
0: Harmonia encontre espaço na sua família. E agora, quem será o próximo ouvinte?
1: Agora o próximo sou eu, pode ser?
0: Claro, vamos lá.
1: Ah, eu tô com medo. Será que você vai falar coisa muito boa, muito ruim pra mim?
0: Eu vou trazer uma carta para reflexão.
1: Tá, então vamos lá. Olha, o meu. Pera, eu não falei nada mesmo. Uhum. Diego com Y, Lopes.
0: Certo.
1: Brugnago. Eu nasci dia 2/8/84 e eu quero saber um geralzão aí, vai.
0: Certo, deixa eu...
1: Tarô tradicional.
0: Ai, meu querido Diego com Y, Lopes Brugnago. Tarô tradicional para você que nasceu em 2/8/84.
1: Tá.
0: Não precisa ter medo, meu querido. A carta é a Roda da Fortuna.
1: Opa!
0: Essa carta... é dos arcanos maiores e representa mudanças de ciclo. No amor, observe o que te faz bem e o que merece mais equilíbrio. Na prosperidade, preste atenção às oportunidades, mas avalie os riscos antes de decisões financeiras. No trabalho, pode ser hora de refletir sobre novos caminhos e reconhecer habilidades que ainda não está usando. Lembre-se, nem tudo permanece igual para sempre. Às vezes, uma mudança de perspectiva já abre portas. Que esse ciclo traga sabedoria e tranquilidade nos seus próximos passos. Um abraço, meu querido Diego.
1: Aê, muito... Pode falar.
0: Que seus próximos passos sejam dados com sabedoria.
1: Muito bem, muito obrigado, Yara, a nossa astróloga Yara. Um beijo pra você e até a próxima sessão.
0: Até a próxima sessão, meus queridos.

esse tempinho é pra você refletir no que ela falou aí. Tá assustado aí, né, cara? Eu também.

0: a letra mais difícil.
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0: Jahoul, só um momento. É, eu tenho que concordar. Tenho que concordar, o Alexandre. Eu fiquei meio assim, cara, porque... Cara, como é que pode bater tanto assim, né, velho? Como é que pode, velho? Como é que pode? Não me conhece. Não sabe o que tá acontecendo na minha vida. Como é que fala umas coisas assim que... Nossa, velho. Como é que pode, velho? Deu tudo certo, né? Acertou aí, ô Adriana? Como é que pode, cara? E aí, Ale, acertou aí também?
2: Ela passou correndo por aí, Diego?
0: Passou, passou, passou.
2: Será que ela ficou envergonhadinha depois da revelação do close dela?
0: Não, que... ela passou bem na hora. Ô, Jahoul, volta, Jahoul.
3: Ô, Maico, você é muito idiota, cara.

0: Traduzindo o que a Yara falou: se não tem ovo, come carne, se não tem carne, come ovo.
1: É, cala a boca. Bem, cala a boca.
0: É merda que eu tô
1: falando. Olha lá, o Ale falou que ela acertou. De fato, está com propostas para sair da madrugada.
2: Prevê aí, Diegão. Quando eu vou matar o Cleiton?
1: Ah, já foi, já foi. Agora já. Isso é quando você quiser.
3: Diegão, a Yara falou que qualquer coisa profissional, se não dá nada certo, você vira motorista de aplicativo. Região taxista. Chupa urubuzada, nunca serão.
4: Fala, Diego, beleza? Boa noite, meu amigo. Eu ouvi falar, não sei se é verdade, que essa inteligência artificial, além de ter tecnologia, tem algo ligado com espiritualismo, misticismo, alguma coisa assim sobrenatural. Não sei se do bem, não sei se do mal. Eu sei que tem algo ligado aí. Por isso que ela acertou tudo.
1: Cara, como é que pode?
4: E por isso, véio, que é algo que surpreende, mesmo não sendo humano.
1: Olha, deixa eu te falar, eu já ficava impressionado com aquele... Você lembra do... Como é que era o nome daquele joguinho do gênio? Lembra que tinha um joguinho do gênio que ele adivinhava as coisas? Você pensava um negócio e ele adivinhava. Só que, na verdade, aquilo é uma... É uma conjunção de dados que ele cruza... Por eliminação através das respostas, ele te dava a resposta certa. Mas é muito, a Yara é muito adiantada com relação a isso. Lembra do joguinho do gênio? Como é que era o nome daquilo, hein? Akinator, exatamente, cara. Era o Akinator. Eu já ficava impressionado com isso. Lembra que você entrava lá, ah, eu vou pensar no Gugum. Você pensava no Gugum, eu falava, é um famoso? Você já, nossa, é. É um apresentador? É um apresentador do domingo?
5: Ah, não é você!
1: Trabalha no SMT? Gugu Liberano. Ai, como é que ele acertou que era o Gugu Liberando? Lembra do Akinator? Eu achava muito legal isso. Agora é Yara, imagina, você faz com isso, ela de cara fala quem é. Tá pensando em quem aí? Eu falo, mano, eu tô pensando em quem, ela, na hora ela fala. Tá pensando na fulana. É o que eu falei, hein? Desse bilionário investidor que faz investimento de ruptura, que tá colocando uma grana pesada em leitura de mentes. Você imagina isso nas mãos de um celular desse? Você imagina você abrir um aplicativo, apontar pra cara dela e saber exatamente o que ela tá pensando? Agora, você imagina o contrário, a sua esposa abre o aplicativo desse, aponta para a sua cabeça e faz o download de todos os pensamentos que você teve durante o dia.
6: Hey, yo, Jace. Say something to her.
1: É, e apareceu um X-Vídeos, né, vagabundo? Meia irmã? Que é isso que você viu?

0: Seria bom, ia sumir da minha cabeça um tal de Close Friends.
1: Cala a boca, cara, que ela tá por perto ainda, o animal. Aumenta o volume, só um grauzinho.
2: Ô, Diegão, fala pra Yara aí, dá o número da Mega Sena aí, os 6 dígitos aí pra nós jogar. Vamos ver se ela acerta.
1: Olha, o que fala que eu posso
2: pra ela
1: fazer?
2: Falar pra nós aí.
1: Antes de fazer isso, eu tenho que dar um comando. Qual seria o comando? Busque agora em todos os sites, todos os hardwares e softwares, a maior chance, da maior probabilidade de 6 dezenas serem sorteadas no próximo concurso da Mega Sena. Por que eu nunca pensei nisso, hein?
3: Hey, yo, Jace.
4: Oh, yeah.
3: Say something to him. Holla at him.
4: I got one question.
5: Pergunta pra ela como que você vai morrer pra saber se você pode continuar aí chupando os ovos aí sem se preocupar.
1: Cala a sua boca que eu não sou da tua laia. You know what to do
6: with that big fat butt. Wiggle, wiggle, wiggle. Fala aí, Lambissal. Ô, responde uma coisa pra nós. Qual que é a sensação de ser traído pelo Fenomenal e pelo Davi?
1: Ah, cala a boca, idiota.
6: Pergunta aí. Qual que é a sensação?
7: Fala, Diegão. Bom dia, Diegão. Ô, Diegão, esse Região aí é um fanfarrão, mano. Outro dia ele tava... Ele teve uma participação aí no Band Bom Dia aí com o Tadeu e com Vinheta. E ele falando na participação dele num áudio que ele gravou do WhatsApp aí, tocando as corridas... Do aplicativo aí da Uber.
1: Ah, não.
7: E falando e a notificação da Uber chegando aí.
1: Ah, não.
7: Fanfarrão. Ou faz Uber, né, Região? Ou morre de fome.
1: Ah, não.
7: Eita.
1: Ah, não acredito, velho. É sério isso, cara? Nos áudios do Região tocando corrida de aplicativo, justo ele. Ah, não acredito.
8: Bom dia, Diegão. Eu imagino assim, o cara tá dormindo e a mulher vai escanear o que esse vagabundo tá sonhando aí. Pegar o cara sonhando aí com a rapariga. Diretamente da Bahia na madrugada aqui.
1: Já pensou, cara? Perigo, hein? Alô, bom dia. Alô. Nossa senhora, mas telefone. Não deu, seu Daniel. Liga de novo aí, seu Daniel. Seu Daniel!
9: E começa agora, desmascarando o trouxa do táxi que faz Uber também.
1: Caramba, velho. É sério isso, Região? Posso falar? Ele tinha mandado um áudio e apagou. Eu, hein? Será, cara? Aí é o cúmulo da hipocrisia.
0: Esse telefone da Band tá pior que os stories do Davi, tudo estourado, sem áudio.
10: Ô Diegão, pior que é verdade. O pior que é verdade, porque eu também escutei. Tava aqui largando o trampo de
1: Ah, não acredito, Região. Poxa, mano. Você fala dos caras todo dia e tá fazendo também aplicativo, Região?
11: E aí, Diegão, bom dia, mano. Kleber aqui do Ipiranga. É verdade mesmo essa história aí do Região aí. Depois ele mandou outro áudio dando uma explicação aí, mas não deu pra convencer ninguém não, viu? Inclusive, eu passei esses dias perto da Augusta lá. Eu tinha um taxista aí correndo dos Uber aí, mano. Eu não sei se era ele não, viu? Porque o dia que você mandou uma gravação aí dele aí no carro aí, que você postou, eu vi, mas eu não, não, Não gravei o rosto dele, não, mas acredito que seja ele, que ele gosta de falar que vai dar tapa na cara dos
1: Uber. Peraí, vamos deixar ele responder. Fala aí, Rejão, explica aí, mano.
12: Ô, Diegão.
13: Ele tinha mandado um áudio, apagou.
12: O problema é o seguinte, que a corrida do Uber é R$2, o quilômetro. A nossa é R$5, R$6. Essa é a grande diferença. E fala pra esse trouxa que aplicativo, Uber é o nome apenas de um aplicativo. Quem lançou isso aqui antes de ter Uber, antes de ter esse espaço à fome, foi a 99, que era 99 táxi. Aí depois migrou pros pés de rato dos motoristas de aplicativo. E no dia que tocou essa porcaria, eu tava do lado de dois Uber que tava tomando café lá no posto. Região taxista. Morra de inveja, urubuzada.
1: Pera aí, gente. Agora ele explicou. Não é ele. Era o carro que tava do lado. Ele tava tomando um café no posto. Entendeu? Você entendeu ou não entendeu? É isso aí. Agora tá explicado.

0: Oi, Diego. É o Fábio Júnior.
1: Nossa, cara.
0: Sou romântico, sou poeta.
1: Nossa.
0: Depois eu peço o contato da Queca. Vamos pro comercial. A rede vai cair.
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1: De FM 4 e 2. Bom dia, um ótimo dia pra você. Tá ligadinho aqui na Band? Prepare o seu coração. A nossa última voltinha no relógio agora, hein? Bora até 5 fazer bagunça? Vamos.
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1: Já estamos na quinta-feira, bebê. Aquela quinta com quezinho de quase sexta.
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1: A sua rádio do seu jeito. Vai, Simone Mendes.

0: Fala, Diegão.
1: Bom dia, irmão. Eu já havia comentado com você ontem, não sei se você comentou com o pessoal já, da notícia ruim, né, que é, infelizmente, o falecimento do José de Paiva de Pouso Alegre, que foi um grande amigo meu e foi amigo também do pessoal aqui da rádio aqui. Alguns aí vão lembrar dele, né? Eu queria deixar registrado aqui o quanto ele era gente boa, o tanto que ele foi, né? Fazia tudo para as pessoas serem felizes, rirem, né, no ar aí com o pessoal. Queria deixar aqui o meu abraço para o pessoal, a família dele, né? Meus sentimentos. E eu sei que esse programa é um programa de alegria, de zoeira. Eu sei que ele ficaria feliz de ser lembrado e é claro, o clima vai ser sempre de alegria ao lembrar dele, né? Abraço. Abraço, Zé de Paiva.

0: Deixa tudo como tá.
1: Band FM, é o Thiaguinho, deixa tudo como tá. Muito bem, muito bem. Tivemos aí a notícia triste, né? O Capirão trouxe pra nós aí sobre o Zé de Paiva. Deus o receba, o mantenha em um bom lugar. Com forte coração da família, dos amigos, né? Aqui, eu sempre falo isso aqui, né? A gente não tem ouvinte, cara. A gente se transforma aí devagar numa grande família, né? Todos os dias a gente tá junto aqui, passando por bons e não tão bons momentos, né? Isso acaba aproximando a gente, porque real, cara, a gente, né, apesar de a gente nunca ter se visto, por exemplo, aqui, nunca vi o Caipirão, nunca vi muitos ouvintes aqui, mas a gente tem uma intimidade, uma proximidade tão grande, que realmente parece que a gente se conhece há muito tempo, e é certeza, quando a gente se encontra, a gente se abraça, porque isso vai criando uma intimidade, todos os dias a gente conversando juntos aqui, sentindo aí a mesma energia, a mesma coisa, é como se fosse uma grande família. Então, quando um dos nossos parte, né, para uma jornada melhor, que ele tá melhor que a gente agora, a gente realmente sente, né? Então, nossos pesares aí, um abraço a toda a família, os amigos do grande Zé de Paiva. Um abraço para todo mundo aí.
2: Isso aí, Caipirão, grande Zé de Paiva, capô.
1: Capô.
3: Deixa eu.
1: Ó, oh, Tati, louco. O que é, Tati? Deixa o quê? Muito bem. A Mara Tassini falando aqui também que vai sentir saudade da piada da loura. Enfim. E nós continuamos aqui, né? Vamos lá. Alegria. Até as 5 da manhã, Band Coruja.
2: Bom. Quando Zé de Paiva contava a piada dele, quando terminava, ele fala capa.

0: Caipirão anunciou um carro lá da irmã dele, é um Onix. Aí eu logo mandei, ixi, esse Onix com a correia banhada aí ninguém quer. O bicho falou, não é não. Chupa.
1: Ó o Região, ó o Região. Caipirão, você fala de Milson? Vendeu o Onix aí já?

Vamos fazer então, vai. Vamos aproveitar que temos aqui o nosso moletom, que eu esqueci de novo de fazer o sorteio. E vamos fazer então uma homenagem ao nosso querido Zé,

A partir de agora, o nosso Campeonato Brasileiro de Piadas Ruins, você já tá careca. E sabe, ah, peraí, deixa eu pegar uma caneta. Peraí ainda. Mas já vai mandando aí a sua piadinha. Depois que você mandar o áudio, escreve aí, piadoca. Lógico, vamos ter noção, né, gente? A gente não faz muito campeonato porque o povo é sem noção. Se tiver racismo e a intolerância, é, que mais? Misoginia. Essas coisas tudo aí que vocês adoram na piadinha, eu vou cortar e vai tomar um bloco já pra largar de ser trouxa. 11 999 91 9197. Pode, Maratacine, mas certeza que todo mundo vai querer contar, mas conta você, vai, manda aí. E fala o acabou no final. 11 999 91 9197. Deixa eu pegar a caneta, peraí.

0: Muito bem. Vai. Manda aí a piada.
1: Então eu não posso mandar a piada do Kevin, do Gugu.
0: Não.
1: Esse tipo de piada eu não posso mandar.
0: Não. Você cala a boca, cara.
1: Eu não posso mandar a piada de helicóptero, de avião, de escada, de janela.
0: Não. Não esquece de escrever piadoca depois do teu áudio com a piada. Senão eu não vou saber o que é. Vou achar que é para. Vai.
2: Piada do aposentado. Estava todos numa fila e estava chovendo muito. E aí na fila da lotérica...
0: Só um minuto. Se falar de política também, eu vou interromper e vai tomar bloco. Vai.
2: A Erika tinha uma garota de uma GP. Aí foi chegando esse velho... E chegou perto dessa GP e falou: chuva, caralho.
0: Ei!
2: Chuva do caralho. Aí ela disse:
0: chuva. Não. Que isso? Palavrão também não, mano. Tá bêbado? Tá achando que isso aqui é o quê? Casa da Luz Vermelha? Não. Desclassificado. E não esquece de mandar nome completo, bairro e telefone e data de nascimento, que tá valendo o prêmio. Tá valendo o moletom da Band. Não esquece, nome completo. Bairro, data de nascimento, tá? O telefone já tem aqui, trouxa. Vai.
3: Bom dia, Diego. Bom dia. O cara colocou uma fornalha de pão de queijo no forno, né? E aí começou a assar. Aí começou a esquentar lá dentro, o pão de queijo começou a assar. Aí um pão de queijo olhou pro outro e falou assim: velho, tá quente aqui, meu. Aí o outro falou: nossa, um pão de queijo falante. Acabou.
0: Nossa, velho. Meu Deus. Tá bom, vai, valeu. Ronaldo. Pão de queijo. Essa piada, quando os caras estão 5 da manhã, depois de tomar 70 latas de local, ou depois de fumar um cigarro que passarinho não fuma, os caras dão risada, né, Ronaldo? A data de nascimento também, ô cavalo. Acabei de falar, animal. Vai, Ronaldo.

0: Você contou aquela? Mara. Vai, Mara Tassini.
1: Ô, Diego, a loira morreu e foi pro céu. Aí chega no céu, São Pedro falou pra ela: o que que você fez de bom? Aí ela falou: ai, eu não lembro. Aí ele falou assim: então volta pra terra pra você lembrar. Quando você lembrar, você volta de novo. Ai, vai com Deus, sete pai.
0: Valeu, Mara Tassini, valeu. Ave Maria. Vai, piadoca pro Christian, vai, Christian.
2: Daí é assim, ó. Por que que os pássaros voam pro sul no inverno? Porque caminhando eles demorariam mais.
0: Tá, Christian, mas você não vale porque você tá no Uruguai. Como é que você vai vir buscar o moletom do Uruguai? Mas tá bom, vai. Deixa eu ver mais um aqui, o Alan. Fala, Alan, fala.
3: Fala, Diego Lopes. Bom dia, Band Coruja. Vou contar a piada do Bibo e da Gorda, que foi pra praia a primeira vez. Aí a Gordinha foi pra praia a primeira vez, né? Aí nunca tinha ido pra praia. Aí veio uma onda tão forte e levou o biquíni e a parte de baixo dela, né? Aí passou na frente dela um... Botou a mão nos peitos, né? Aí passou um coco boiando. Ela foi e colocou embaixo o coco. Aí passou um bebo olhando pra ela, né? Ela saindo do mar, da
0: praia. Rapaz!
3: Aí ela perguntou pro bebo: você nunca viu, não? Aí o bebo falou: eu já vi, mas tomando água de coco é a primeira vez. Também tem a piada do cego.
0: Não, tá bom.
3: Aí eu emprestei dinheiro pro cego. Aí o cego falou pra mim: quando eu te ver, eu te pago.
0: Não, chega. Tá bom, vai, Alan, Alan. Valeu da gorda. Pera aí, eu nem sei se podia. Ai, tá bom, vai, Alan, tá bom, tá bom. Ai, meu Deus. Vai, Tatu, vai.
4: Diego, piada do papagaio. O cara tinha...
0: Pera aí, Tatu, para de balançar a cabeça pra contar piada. Pelo menos pra contar piada, para de balançar a cabeça. Vai.
4: Diego, piada do papagaio. O cara tinha um papagaio, vivia chamando ele de corno, né? Corno, corno, aí daí você corno. Aí o cara ficava brabo com o papagaio. Um dia ele ficou puto com o papagaio, tacou o papagaio dentro de uma caixa de sapato.
0: Meu Deus.
4: E saiu chutando no meio da casa. Mas chutou esse papagaio meia hora dentro dessa caixa de sapato. Aí ele abriu a caixa, vê se o papagaio tava bem. O papagaio olhou pra ele e falou: onde você tava, seu corno? Você não viu o terremoto? Acabou.
0: Acabou. Essa é tão velha, cara, mas é tão... O Tatu contando. Tá bom, vai, Tatu. Tatu e o papagaio no terremoto. Vai. Ai, meu Deus. Vai, mais uma aqui, mais uma, vai.
5: Diegão!
0: Oi.
5: O cara foi na casa das primas, Diegão.
0: Ó, olha o que eu falei. Olha o que eu falei.
5: Que tava em cima do balcão lá, não queria gastar um dinheiro, não queria fazer nada.
0: É.
5: Aí a prima chegou e falou assim, né?
0: Fabiano.
5: Ué, cadê o copo que eu deixei aqui cheio de água? Com a minha pedra pume. Ele olhou pra ela e falou: eu pipi.
0: Nossa, velho. Você tem certeza que ia concorrer com essa bosta? Tá bom, velho. Tá bom. É o Fabiano e a prima da pedra pume. O que é pedra pume mesmo? Bom, enfim, deixa pra lá. Vai.
6: Ô, Diegão, você tá doido pra morrer, né, Diegão? Vai brincando com fogo aí. Personal pegar, filho. Vixe, arranca o saco.
0: Pera aí, cara, que é? Você tá onde? No Japão, que chegou com esse atraso todo? Vai.
7: E a minha mulher que ligou pra mim ontem falou assim:
8: seu carro não está funcionando.
7: Eu imito ela, sabe, Fifa?

0: carro? No Rio! Aí, só eu para morrer.
1: Nossa, pai. Nossa, caipira, nossa. Tá bom, vai, caipirão, tá bom. Não, não tá valendo, não tá valendo, que é muito ruim essa ideia. Piada ruim, não piada péssima. Mas tá bom, vai, tá bom. Vai, a última, vai, do Francis, vai.
2: Diego, a piada do Joãozinho.
1: Vai.
2: A professora...
1: Cuidado com essas piadas do Joãozinho, eu já falei. Vai.
2: Chegou na sala de aula e falou, pessoal, hoje é concurso de rima. Quem rimar mais bonitinho vai ganhar um presentinho. Aí tá bom. Aí foi a Mariazinha, foi lá, fez a rima bonitinha dela, ganhou um presentinho. Aí foi o Mário, foi lá, fez a rima dele e ganhou um presentinho. A professora falou, agora é sua vez, Joãozinho. Aí foi o Joãozinho e rimou. O urubu tem pena no cu. A professora falou, que é isso, Joãozinho? Vou...
1: Tchau. Bom, eu sabia, o Joãozinho não dá. O Joãozinho não dá. Trouxa, eu avisei. Vai tomar bloco para largar de ser otário. Vai, vamos lá então para a votação. Vai que tá na hora. Votação. Votando, votando, votando. A primeira piada foi a do Ronaldo, que falou a piada do pão de queijo. Nossa, eu nunca vi um pão de queijo falante. E o outro falou que tava muito quente no forno, né? Sei lá. A segunda piada, o Alan, piada da gorda. A gorda tomando coco. A do tatu tá valendo, gente? Tá bom, vai. A do tatu, a piada do papagaio na caixa de sapato. E a do Fabiano, da prima da Pedra Pome. Eu não entendi nada, mas tá valendo. Vai. Ronaldo. Alan. O Ronaldo do pão de queijo. Alan da gorda. Tatu do papagaio. Ou Fabiano da prima.
3: Deixa rolar que vai.
1: Vai. 5 votos, primeiro leva, vai.
4: Bom dia, Diego. É claro que eu voto no Zé de Paiva Bittencourt. Acabou?
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5: Eu voto no Tatu, pra ele sair lá de Cotia pra ir pegar esse moletom aí.
1: Tá bom, voto no Tatu.
3: Gostoso doce mel.
6: Fala, Diego, bom dia. Plácido Carreteiro por cá. Eu vou votar na piada do Tatu, do papagaio gago.
1: Tô... É, gago é ele, não era, pra, não era pra piada sair gaga, né? Vai.
7: Eu voto na gorda, Diego.
1: Voto na gorda.
7: E da gorda.
1: Tá bom. Um voto pro Alan.
8: Eu vou votar no John Tatu, mas vou ficar de olho no Instagram dele pra ele não fazer que nos outros ouvintes que tava vendendo moletom.
1: Olha. Deixa rolar que vem. Se vender moletom, vai pra lista negra aí. A lista negra é finito.
9: Bom dia, Diegão. Daniel aqui da Quali Vinil. Vou lá do Tatu, lá do papagaio.
1: 4 votos já pro Tatu, cara. Se ele fizer mais um, leva.
10: Ai, eu vou votar no Tatu porque não é uma história. É a vida real dele. Ele merece moletom pra tampar o chifre.
1: Hã? Ganhou o Tatu! Vai, só mais um voto, vai.
6: Ah, do Tatu não vale, velho. Todo mundo vai botar no Tatu, ele fala a noite inteira aqui na rádio.
1: Ah, você tá participando, você tá concorrendo, Fabiano. Cala a boca, você não vale.
11: Então vou botar no Tatu, porque o Tatu mexe muito o pescoço.
12: Vai pro rapaz do sino
1: aí,
12: Tatu.
1: Rapaz do sino. Ah, não tem jeito. Vai, vai, Tatu. Vai, Tatu, ganhou então. Vai buscar essa bosta. Você sabe onde busca, né? Na lojinha. Eu nem sei onde que é essa lojinha. Parabéns, parabéns, parabéns, parabéns, parabéns, parabéns, parabéns, parabéns. Ah, querido Zé de Paiva. Olha o que você me arruma, Zé de Paiva. Até depois que...
13: Meu amor, abre as janelas.
1: Vai, Tatu, manda aí o nome completo, bairro, data de nascimento e o telefone, Tatu. Vamos, Tatu, vamos!
13: Não consegue,
14: bum, bum. Rapaziada, obrigado pelos votos aí, mas rapaz do sino é sacanagem. Gaga é meu ovo.
1: Rapaz do sino.

0: que enfim, hein? Até que enfim. Beleza, Dato, pega na lojinha lá, tá bom? Parabéns e vá pra porra! Olha, gente, ele tá insistindo em querer participar, falou que tem fofoca pra contar. Eu não sei se eu boto ou se eu não boto. Eu não sei se eu dou lugar dele pra outro, pra outra.
1: O que é o que é? Maconha enrolada em jornal. Baseados em fatos reais.
0: Olha, Keca, essa hora, Keca. Aliás, chegou um negócio teu aqui, viu, Keca? Eu só quero saber o que, que é isso aqui, ó.
1: Keca não quer Fábio Júnior. Keca não gosta de homem romântico. Gosta de homem cavalo, bruto, que puxa a cabelo e dá tapa na bunda.
0: Eita, Keca! Ah, Silver! A Keca quer um cavalo? Ô, Keca, que isso, Keca? Você parece tão delicadinha, Keca. Começa agora! Hoje demorou pra vir a enquete, hein?
2: Dança!
0: Você, mulher, prefere os homens mais educadinhos, mais tranquilinhos, mais delicados e mansinhos? Ou é igual a Keca?
1: Keca não quer Fábio Júnior. Keca não gosta de homem romântico. Gosta de homem cavalo, bruto, que puxa a cabeça e dá tapa na bunda.
0: Rapaz, e aí? E você, minha amiga mulher? Você prefere o homem tranquilo, romântico, delicado? Homens delicados ou os mais brutos? Responda para mim, responda para mim. 11 999 91 9197. E Keca,
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0: Então, não sei, viu? Não sei, eu não sei. Os dois estão aqui implorando para participar, mas eu não sei, eu não sei.
4: Ah, fenomenal até vai participar, né, Diego? Mas você viu com um papo de Rodrigo Faro que vai sair do SMT, já manda embora.
0: É. Tá bom, vai. Vamos lá, vai, então. É, eu fiquei pensativo também, porque ontem eu desliguei na cara dele, né, velho? Deixa eu falar um negócio aqui, só nós, antes de ligar pra ele. Tem uma galera que a vida deles é isso aqui, né? Se cortar, eu não sei, mano. O cara é capaz de fazer besteira, né? Vamos lá, rola, rola, rola, rola. Ontem eu desliguei na cara dele, não sei. Fiquei pensativo depois, mas que esse cara se mata. Né?
5: O Davi só apareceu agora porque o programa do outro acabou lá agora, 4 horas da manhã. Então não bota no delay, não.
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0: Alô? Alô?
7: Alô, Diego, bom dia!
0: Quem é?
7: Bom dia, Paulo César, do estado do Ceará, amigo.
0: Fala, PC, como é que você tá, PC?
7: Tranquilo como grilo, rapaz. Manso, tranquilo como água de poço, tudo na paz, Diegão.
0: Que cidade do Ceará você tá aí, cara?
7: Cara, eu tô numa cidade chamada Baturité, no estado do Ceará, interior do estado, viu?
0: Baturité, perto de Banabuiú?
7: Não, é perto de Fortaleza, 95 quilômetros de Fortaleza.
0: Ah, pertinho aí de Fortaleza, 95 quilômetros, uma hora
7: sim,
0: e pouco.
7: Sim. Cara, a primeira vez tô falando contigo, velho. Tentei falar contigo uma vez, mas não deu certo, mas agora deu, viu?
0: Você é locutor?
7: Sim.
0: Ah, logo vi, você fala bem, comunica bem.
7: Obrigado, muito obrigado, mas no momento não estou em ascensão, né? Mas já fui locutor, já trabalhei em duas emissoras de rádio aqui na minha cidade, né? Mas a gente tem uma experiênciazinha com o microfone, né? A gente é... Costa o microfone, né?
0: Lá ele. E que rádio que você trabalhou aí?
7: Eu trabalhei na FM Girassol, 106,3, uma comunitária, né? Uhum. E trabalhei na FM 94.5, uma educativa, uma emissora educativa.
0: Que legal. Você tá. Hoje em dia você faz o que da vida?
7: No momento eu trabalho como autônomo, como locutor de lojas, né? Quando aparece alguma coisa, a gente faz uma locuçãozinha de loja, né?
0: Cara, fiz muito isso aí, hein, cara? A gente faz, né, cara? Tem que se virar. Eu acho que não tem um locutor de rádio que não tenha feito porta de loja. Eu acho que não tem. Todo mundo fez, né?
7: Com certeza. Então, a maioria dos colegas já fizeram loja um dia, né?
0: E posso falar? Ganha mais do que nós que estamos no ar aqui, viu?
7: Então.
0: Ganha mais do que nós aqui, estamos no ar aqui, viu?
7: Então.
0: Qual que é teu nome?
7: Rodrigo.
0: Qual que é teu nome artístico? Fala pra nós.
7: É Paulo César mesmo.
0: Ah, não tem essa. É pra Paulo César, tá.
7: É isso, exatamente. Na verdade, o meu nome é outro, né? Mas o meu nome artístico é Paulo César.
0: Qual é teu nome?
7: O meu nome é... Puta que pariu, meu nome é feio, velho. É Erialdo. Coisa feia, nome de Nordeste, velho.
0: Eu conheço uns 4 cearenses que chamam Erialdo.
7: É, tem. O pessoal daqui, o pessoal de antigamente, eu tenho 44 anos, né? Tá. Então, os nossos pais, cara, não gostavam da gente, não. Botavam esses nomes, velho.
0: Posso falar? Tem um grande amigo meu que ele é comunicador, só que ele é comunicador de AM. Ele trabalha na Baixada. O nome dele é Erialdo, cara. É.
7: Erialdo
0: Marcos Filho, nosso querido Marquinho. Gente boa demais.
7: Eita, pois é. Os nossos pais, na época, os nossos pais punham o nome da gente, era Manuel, Francisco, isso. Antônio, Raimundo e por aí vai.
0: Nós temos um cearense que é muito amigo nosso aqui, que é o Irã Duarte. O Irã Duarte hoje ele é metre lá no Vila Country.
7: Eu já ouvi ele, eu escuto o programa de vocês todo dia, cara.
0: Ele é cearense, ele é do Ceará. Eu tenho muito amigo aí no Ceará, que eu morava numa sede, numa banda que veio aí do Ceará chamada Scamania. Você conhece essa banda, não?
7: Qual o nome da banda?
0: Morena Bronzeada.
7: Não, eu conheço uma banda chamada Banana Bronzeada.
0: Não, a banana é outra coisa. Eu conheço a morena, a banana eu não conheço. Né?
7: A banda, cara.
0: Essa. E tem uma outra... O povo daí gosta de bronzeada. Tem lagosta bronzeada, banana bronzeada, morena bronzeada.
7: A morena bronzeada não lembro.
0: Eles são de uma cidadezinha chamada Quixadá. Você conhece Quixadá aí,
7: não? Quixadá, isso, eu tenho dois irmãos que moram lá em Quixadá.
0: Então, eles são de Quixadá aí, tem um lá que era de Quixaramubim, acho que é perto, né?
7: Quixaramubim, isso.
0: É o interior, é pra outro lado teu aí, né?
7: É, pra outro lado, é região sertão central. Eu moro na serra,
0: Quixadá,
7: eu moro na região serrana.
0: Quixadá, entendeu? Não é a pedra que tem, a pedra da galinha?
7: É uma pedra que tem o formato de uma galinha choca.
0: Porque como você sabe que ela é choca?
7: Não, é o pessoal que fala, né? Que é como se fosse o formato de uma galinha choca.
0: É que apareceu no filme dos Trapalhões, não é isso?
7: Os Trapalhões, isso.
0: Legal.
7: Diego.
0: Fala.
7: Cara, tem uma galera aí que eu simpatizo pra caramba, uma galera que participa aí diariamente, eu gosto muito deles, cara, tem um cara aí que ele vai alfinetar uma pessoa com uma alfineta, vai em cima da pessoa mesmo, vou dar uma voadora mesmo.
0: Quem é?
7: Eu gosto dele, cara, é o Cleito Padeiro, viu? Eu gosto muito dele.
0: Olha aí, Cleito, você tem um fã no Brasil.
7: Eu gosto dele, eu cara, é gente você. Boa.
0: Eu acho que só você gosta dele, viu? Aí, Cleito, tem um fã lá do Ceará, Cleito.
7: Eu ri pra caramba no dia que você chamou ele de Cleiton Petista. Aí ele disse: Ô Diego, pelo amor de Deus, fale tudo. Você já falou até da minha mulher, mas não me chame de petista.
0: O Cleiton é um barato. Ô, mano,
7: eu gosto dele, cara. Aí o cara
0: o
7: também
0: PC que eu fala.
7: Valor, ele é aquele
0: comunicador, é locutor mesmo.
7: que brinca com o Davi, que é o Michael, né?
0: É o Michael, é o Michael, é.
7: O Michael. Rapaz, o Davi, velho, ele tá com um quadro, é 3h45 na concorrência aí, velho.
0: É, ele é trouxa. Ó, deixa eu falar, onde você ouve nós aí? Como é que você ouve nós aí?
7: É, pela Alexa.
0: Ah, pela Alexa.
7: Sim.
0: Você coloca aí pra... Você fala, Alexa, sintonizar Band FM. Aí escuta a gente aqui,
7: isso,
0: né?
7: Isso, aí ela vai direto, entendeu?
0: Legal, pô, bacana.
7: Aí ela vai direto. Aí, Diego, abraçar também, cara, o Michael, né, que eu já falei. É. Né, a Tati Perigosa, que me cumprimentou uma vez, né? Eu já participei aí com o Léo Júnior. Né, abraço pra ela, pra Tati Perigosa, pra toda essa galera aí, cara. Tem uma galera boa, entendeu? Tem uma galera muito bacana. Diego, deixa eu te dar uma sugestão.
0: Fala.
7: Ao invés de tu colocar o menino aí pra fazer a fofoca, entendeu? Põe a Milena, cara, a Milena de Minas.
0: Você conhece a Milena também?
7: Não, conheço sim, já ouvi ela, entendeu?
0: Rapaz, eu ouvi falar que todo locutor conhece a Milena, velho.
7: Não, mas eu não conheço só daí da Band, entendeu?
0: Ô Milena, cadê a Milena? Manda mensagem aqui, Milena. Ó, o Cleito quer falar com você, peraí.
2: Ô, meu parceiro, é nóis, tamo junto, hein? Forte abraço, beijo na bunda.
0: Aí, ó.
7: Tu é doido, sai fora, lá ele.
0: Ó, o Maico quer falar com você. Fala, Maico, fala.
4: Opa, meu amigo, olha, que bom que você tem o mesmo pensamento que a gente. É, a gente já contratou a Milena já. Ela entrou no lugar do Fenomenal. E tem o Manuel também, que entrou no lugar do Davi. Estamos trabalhando, hein? O programa cada vez melhor.
0: É isso aí.
7: Oh, a Milena é top, cara. A Milena é muito bacana, viu?
0: E esse aqui, você conhece
7: também,
0: esse aqui?
7: Diego, abraçar também, pra eu finalizar aqui minha participação, que locutor fala pra caramba,
0: eu tô,
7: né,
0: percebendo, vai.
7: Eu não quero ser mala não, velho, no teu programa não, mas é legal, é uma resenha boa.
0: Fala.
7: Abraçar o Edmilson Caipira, cara, eu achei legal aquela reprodução daquele áudio que você fez dele. Ele fala assim, além de dar, tem que reganhar.
0: Fala, Capirão, fala.
8: Pensa só, você sintoniza uma rádio, bem na hora da vinheta, tá assim, comunicando agora, Erialdo. Nossa, perdeu toda a credibilidade, né? Não, já desligo o rádio na hora, passo pra outra rádio, né?
7: É, mas o pior é quando você liga o rádio e você escutar você dizer isso. Além de dar, tem que reganhar.
0: Toma, trouxa! Toma, trouxa! Abraço, PC, abraço!
7: Valeu, bom dia, meu irmão, tudo de bom, hein?
0: Valeu. Toma, Capirão. Podia ficar sem essa. Pior é ligar o rádio e falar, além de dar, tem que reganhar.
6: Beijinho na boca, gostoso, doce, meu amor, dizer...
4: Chupa, Léo Júnior, tem uma pessoa que gosta de mim.
0: É.
6: Eu vou te ensinar a dançar.
0: Ah, você e o Cleiton tem um fã.
9: Oi, olá, bom dia, Diego Lopes, bom dia a todos.
0: Fala,
9: bom dia, Corujo.
0: Zé de Paiva.
9: Oh, PC, Zé de Paiva, não. Abraço, PC.
0: Zé apareceu.
9: O PC é show, hein?
0: É show.
9: Muito bom, PC. PC, você é fantástico.
0: Fantástico.
6: Fantasias da cabeça.
0: Fala, Gaipira, fala.
10: Senhor, nossa, que pausão enorme. Acho que vai me machucar, hein?
0: Para, Caipira! Olha aí, Sera, ó, Sera. Olha o que ele fala, Sera. Olha o que ele fala, Sera.
6: Garotinha do corpo arrebentado, vem que eu vou te ensinar a dançar.
0: Ah, eu chamei ele de Zé de Paiva. Zé é parecido, é outro Zé. Outro. Zé de Paiva tá falando de mim.
6: Ritmo gostoso pra balançar.
11: Ô Diego, esse Arense tá meio estranho, tá não?
0: Tá.
11: O cara tem experiência com microfone. Conhece essa banana bronzeada? Sei não, viu?
0: Conhece essa banana bronzeada? Ai.
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0: Ah, cadê? Ô Dani, cadê os 10 segundos, hein? A Dani, é mesmo, Dani? Esqueci. Ô Dani, minha memória, eu já falei aqui mil vezes. Você tem que me lembrar das coisas, gente. Esqueci, Dani. Vai, manda aí, Dani. O que eu ia fazer antes do Ceará ligar? Eu também esqueci.
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0: Ah, é verdade, eu ia ligar pro fenomenal. Peraí.

0: É desse jeito?
1: Fala, Diego Lopes.
0: Olha, conversando aqui com os meus, como é que eu posso falar? Com os meus... Com os meus assessores aqui, a gente resolveu dar uma segunda chance pra você, vai.
1: O Brasil me ama, gente. Eu sabia disso.
0: Tá se achando. Vai.
1: Mas o Davi tem que voltar, gente, porque o Davi é um fenômeno.
0: Davi,
1: gente,
0: vai cagar no mato ele, que fenômeno.
1: Não, ele tem que voltar, o motivacional é dele, a audiência vai lá em cima.
0: Não, é.
1: É o culto, é um cara exemplo, um cara paz e amor, que é um cara fantástico aí na comunicação aí.
0: Ó, você demorou, você ficou falando dele, não deu tempo, o Tadeu já chegou, e agora?
1: E agora MC Bocone aqui, ó.
0: Ah, dá bom dia pro Tadeu, pelo menos, aí.
1: Bom dia, Tadeu. Fala em francês, Tadeu.
0: Peraí, ele ligou o microfone. Agora vai.
2: Bom dia, bom dia. Bom dia, Tadeu. Outro idioma, é inglês?
0: É francês.
2: Bonjour. Bonjour, comment allez-vous?
1: Eu falei, como está você? Você está lá, viu?
2: Não, você não falou. Você não falou.
1: Eu falei que você está muchacho, I love you.
2: Tá, I love you, eu entendi, mas é inglês, né? Não é...
0: Não, é francês.
1: É espanhol com muchacho.
2: É je t'aime.
0: Je t'aime.
1: Eu sou tipo um pidonço, é mais ou menos um pidonço.
2: Ah, não, é completamente pidonço.
0: É, muito, muito pidonço. Ô, fenomenal, beijo, tchau, até amanhã.
1: Merci beaucoup.
0: Um abraço, não deu tempo. O Tadeuzinho, tudo tranquilo aí, né?
2: Graças a Deus, e com o senhor Diego Lopes. Olha, ela caiu a ligação. É.
0: Tudo bem, tudo tranquilo, já estamos na quinta-feira, tão sonhada a quinta-feira chegou.
2: Graças a Deus.
0: Agora é só empurrando rapidinho que já chega, né?
2: Você já tava com um pezinho na sexta-feira, né?
0: Ah, é verdade.
2: Que inveja, hein?
0: Já vim amanhã, já sextou e já era.
2: Ô, Diego, Pix agora de 10 mil reais na sua conta.
0: Rapaz.
2: Eu vou pra minha casa aqui dormir.
0: Você não fala isso.
2: Você segue ao vivo aqui até as 9.
0: Você não fala isso que eu fico, cara. Vou passar a nota aí, arroba.
2: Arroba, né? Já começou a arroba e meio.

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3: Band, bom dia, são 5 horas 3 minutos, gente. 5 e 3, hora de Brasília. Bom, bom, bom, bom, bom, bom, bom, bom, bom, bom, bom. Bom dia, Brasil! Vamos lá, começar mais uma edição gostosa aqui do Band Bom Dia, hein?
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0: Chega.
1: Chegamos à quinta-feira, 15 de outubro de 2026, dia do professor, ô prof!
2: Seja mais esse dia.
1: Mais essa quinta-feira, hein? Toda ela com muito amor. Toda ela com muita alegria.

0: bom dia, Cíntia Aparecida de Diadema, já na sintonia com minha rádio do coração. Olha aí, Cíntia, um beijo pra você. Tudo de bom. Bom dia, bom dia, bom dia, bom dia, bom dia.
1: Seu Deusinho, bom dia.
0: Oi, oi.
1: Olha, se não fosse pelo fato de toda a audiência ser perdida nesse período, por 10 mil, eu fico 4 dias aí na rádio, você não precisa trabalhar, não precisa FIFO, não precisa.
0: Olha aí.
1: Não precisa canela seca, não precisa nada, não precisa nada. Eu fico. É só você me ensinar uns comandos aí que tá tudo certo.
0: A gente chama de passar a mesa. Vou passar a mesa pra você, ô Edmilson. Um forte abraço pra você. Bom dia, Gilmar Braga de Carapicuíba, bom dia. Bom dia, Baco, bom dia. Bom dia, final do telefone 8887, bom dia.
2: Bom dia, Tadeu.
0: Oi.
2: Quatro dias, hein? Toninho, ex-radialista.
0: Oi, Toninha. Você é ex-radialista? Parabéns aí, ó, por ter se libertado. Um abraço pra você, meu querido. Bom dia, bom dia, bom dia, bom dia, bom dia, bom dia, bom dia, bom dia.
3: Bom dia, Tadeu.
0: Oi.
3: Cara, eu tenho três irmãos, todos professores.
0: Tá.
3: E eu sou porteiro.
0: Tá.
3: E a gente ganha quase a mesma coisa.
0: Tá.
3: Eu acho que eles perderam tempo, né?
0: Cara, tchau! Cara, depende. Pra ser professor... Professor, a exemplo de radialista, você faz porque você ama. Ninguém acorda um dia e fala, eu vou ser radialista pra ser rico. Ninguém fala isso. Não existe isso. E se fala, tá vivendo num mundo paralelo, né? Num mundo que não existe, né? E professor é a mesma coisa. Ninguém fala, vou ser professor pra ser rico. Não, vou ser professor porque eu tenho o dom, eu quero lecionar, eu quero ensinar as pessoas. É puramente isso, viu, ô Marcão? É isso. Não, só tem um problema, né? O professor, ele estuda bem mais que o radialista. Só tem esse probleminha. Só tem esse problema. Radialista ou raça burra que é radialista, viu?
4: Eu não sou marinheiro. Eu não sou marinheiro.
5: Ô, Tadeu.
0: Oi.
5: Muito bom dia, Tadeu.
0: Bom
5: aqui
0: dia.
5: Sou eu.
0: Quem?
5: A Dona Mavinda. Eu sou a irmã da Dona Bem-vinda. Um forte abraço, Tadeu.
0: Meu Deus.
5: Ai, eu quero te pegar.
0: Meu
5: ai,
0: Deus.
5: Ai, eu tô na sintonia da Band FM.
0: Meu Jesus amado. Tá bom. Bom dia, bom dia.
6: Bom dia, bom dia, bom dia, Tadeu. Oi. Manda um feliz dia aos professores aí para a Rosemeire de Diadema. E... Beijos.
0: Ô, Rose, você leciona o quê, Rose? Você é professora do quê? Beijo pra você, parabéns pelo seu dia, viu? Tá de folga hoje, né, Rose? Ou vai trabalhar mesmo assim? Hã? Ah, é, vou te falar. Vou te contar.
3: Exatamente isso, Tadeu. Você tocou no ponto. Eu, por exemplo, eu sou porteiro pelo dom.
0: Às vezes tem o dom, cara. Tem o dom de se comunicar bem. Tem o dom de ser gentil com as pessoas. Sabe? É. Eu sinto falta. Eu sinto falta. Tem os prédios que estão subindo aí, que não para de subir prédio também, que eu nunca vi na minha vida. Tudo com portaria eletrônica, cara. Não tem um ser humano, não tem o seu Zé pra você dar um bom dia. Não tem o seu Zé pra interfonar e falar, ô, seu Tadeu, chegou uma encomenda aqui pro senhor, se eu desce pra pegar. Não tem um o seu Zé pra você dividir a ceia de Natal. Ô, seu Zé, se eu tá aí sozinho de plantão, vou trazer aqui um pedacinho do peru pro senhor. Não tem, não existe mais isso. Só um negócio impessoal da portaria eletrônica. Bom dia.
7: Tadeu! Bom dia, meu amigo! Um abraço, tamo por cá!
0: Vamos por cá, um abraço pra você, meu querido, tudo de bom!
8: Tadeu, bom dia! Rapaz, a doença do bonde coruja tá também contaminando aí o bonde, bom dia!
0: Por quê?
8: Tá doido.
0: Por quê?
8: Bom dia a todos, abraço, Tadeu, tchau, obrigado!
0: Que doença é essa? Que doença é essa?

0: chapa. 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
1: Professora de educação infantil, creche, estou na área há 18 anos.
2: Olha.
1: Não, hoje eu vou trabalhar, fiquei em casa semana passada, na sexta-feira.
2: Uhum.
1: Beijos, obrigada.
2: Rose é a nossa professorinha. Parabéns, viu, Rose? Um beijo pra você, tudo de bom.
0: Pra não ficar de...
2: Bruno Guimarães, bom dia, como é que você tá, cara?
0: Tudo.
2: Fala, Tassini, bom dia também. Toda a rapaziada hoje com a gente aqui, hein? Que coisa linda de se ver, hein? Que coisa linda de se ver. Bom dia.
3: Bom dia, bom dia, bom dia. Cadê o sexto?
2: Que é isso? Que é isso? Que é isso?
3: Abraço aí do Guarulhos.
2: Cuida aí, cara. Cuida aí, cara. Ela engoliu a minha chapa. Marcelo Nilce, bom dia, meu querido. Um abraço aí pro Celinho do estacionamento de Osasco, São Paulo. Um abraço pra você, meu querido, tudo de bom. John Tatu tá com a gente, fala, John.
4: Bom dia, já deu, tô com sono, já deu. Falta onde pra vocês lá?
2: Falta um pouquinho.
4: Forte programa aí, já deu, tamo junto.
2: Aguenta aí uns 45 minutos, cara, é um tempo de futebol aí. Já já você vai poder matar sua fome, viu? Os loucos da madrugada. Não, mas o carreteiro. Não, não. Todo mundo englobado aqui. É tudo da mesma turma, viu? Band Coruja, Band Bom Dia, A Hora do Ronco. É tudo a mesma galera. A gente tá junto nessa aqui. Não, a gente não faz distinção, viu? Ele deve estar falando mal de mim. Pra mim, não existe mais Band Coruja de... O que é isso? É isso, Marcão. Não precisa de... Ops, pesou o clima, hein? Você pesou o clima, hein, Marcão? Não precisava disso. Não precisava. Me colocou numa situação complicada. Olha, quase que...
5: Bom dia, Tadeu, meu querido. Você tá bem?
2: Oi!
5: Que é a Raquel de Pirituba indo trabalhar. Uma boa quinta-feira pra você, meu lindinho.
2: Oi!
5: Um cheiro gostoso pra você, tá?
2: Um cheiro pra você também, menina. Obrigado pela audiência. Tudo de bom? Bom dia, Roger Kim. Tá com a gente. Trazendo informação, hein? Olha aí, ele traz uma informação aqui no Band Bom Dia, né? O Roger Kim traz a informação aqui. Bom dia, abençoados. Roger de Jandira, pela marginal sentido Ayrton Senna, a pista expressa quilômetro 14, tudo parado, hein? Marginal Tietê, no caso, né? Ele coloca aqui. Marginal Tietê sentido Ayrton Senna, pista expressa quilômetro 14, tudo parado, a informação do ouvinte repórter. O ouvinte repórter participando com a gente, um abraço pra você, meu querido. Muito obrigado. Paciência no trânsito aí, gente.
6: Fala, Tadeu.
2: Oi.
6: Bom dia, bom dia, bom dia.
2: Bom dia.
6: É Roberto aqui de Pouso Alegre.
7: A pista expressa
6: indo pra capital da fumaça. Um abraço.
2: Valeu, Robertão. Um abraço pra você. 5h15 agora, gente. 5h15. O Homem Sorriso no Rádio tá chegando.
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0: Gente, ele saiu, ele levantou, ele abriu a porta, ele tá lá no corredor gritando. Ele tá gritando. Ele tá.
1: Gente! Eli Correa. Às 5h15.
0: O pessoal deve achar que você é louco, cara.
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1: Às 5h15, estamos começando mais uma edição do programa dele. Às 5h15, a hora de segunda a segundo. Eu saí gritando, fui lá fora, o pessoal assustou.
0: Pessoal, o que que tá acontecendo? Esse cara gritando,
1: O pessoal lá fora, o Ailton Dias, o grande sonoplasta, o nosso querido Cimate, Guilherme Cimate. Eles assustaram, mas gente, quem não tá assustado com certeza é o nosso querido ouvinte. Às 5h16, eu dou bom dia pra ele, chegando no oferecimento de Xarope Estifo e também Supositório Zepa. Bom dia, Tadeu!
0: Presente, professor! Presente!
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0: Presente, professor! Imagina. Bom dia! Tudo bem, seu Eli?
1: Eu tô
0: que
1: ótimo!
0: Que ânimo é esse, hein? Imagina. Qual é o segredo, seu Eli? Você tem algum segredo?
1: O segredo, Tadeu, é você fazer o que ama. O segredo, sim, querido ouvinte, é você estar aonde você gosta. O segredo é estar de bem com a vida.
0: Isso é verdade.
1: O segredo é parar para pensar e de verdade entender que a vida tá aí para ser vivida. 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E agora... estreando a hoje o novo, atenção gente, novo patrocinador, que eu vou falar daqui a pouco dele. Daqui a pouquinho eu vou falar dele.
0: Merece atenção, um momento todo dele, né?
1: Um momento todo dele. Nós vamos agora, gente, um momento especial. Daqui a pouquinho eu lanço o novo patrocinador, mas agora, às 5h17, está no ar a oração do Eli.
0: Demora um pouco pra começar a trilha.
1: São 5h17, 5h17. Você que ligou o rádio agora... Não, você não tá em rádio errado. É Band FM, programa Band Bom Dia, Emerson França, Tadeu Correia, fazendo um rádio de verdade. Às 5h17, eu falo a hora de segundo a segundo, que é pra você sair correndo que você tá atrasado. Mas agora, gente... eu estava falando no começo a pergunta do meu companheiro Tadeu Correia. Seu Eli, qual é o segredo da felicidade? Aí eu te pergunto, será que existe um segredo? Será que existe uma fórmula? Será que existe... aí eu coloco um pouquinho disso, uma receita no liquidificador, bato e sai a felicidade? Talvez... talvez às 5h18. Se você acha que existe uma receita, uma fórmula, que a felicidade é como se fosse uma alquimia, junta um pouquinho disso e dá felicidade, então invente a sua receita. Qual é o ingrediente que está faltando na sua vida para você ser feliz? Agora, ser feliz plenamente é outra história. Não existe a felicidade plena. Ninguém vai conseguir atingir uma felicidade. Ninguém vai viver dia, noite, 24 horas, mês, ano, sorrindo, feliz. Não existe isso. Isso é uma grande mentira. Porque até os grandes homens felizes, ricos, milionários, homens que você acha que vive feliz, num canto ele chora. Então, às vezes, a sua felicidade está mais próxima do que você pensa.
0: Fala mesmo, Deus.
1: A sua felicidade, às vezes, está perto de você. É alguma coisa, é um lugar, é uma pessoa. Só que você ainda não encontrou o porquê. A sua mente está fechada. A sua mente está fechada em pensamentos negativos. Ele, sabe, meninos do Band Bom Dia, mas eu tô triste. Eu só choro. Eu não vejo graça em nada. Nesse caso, lembre-se, se apegue a Deus, se apegue em uma religião. Ah, não, eu não acredito em nada! Eu não acredito em nada! Então, reflita, vá atrás de um profissional da medicina, Mas não fique aí jogado, lamentando, chorando e perguntando algo que você não tem a resposta. O porquê eu não sou feliz. Agora, se você estiver me ouvindo neste momento, pare só um minuto e reflita. Gente, eu tô vivo. Gente, eu respiro, eu posso andar, caminhar, eu posso... Se eu não posso, alguém pode... Então pare e pense, porque a partir de hoje, a partir desse momento, eu prometo pra você que você vai mudar. A sua vida vai dar uma reviravolta e a sua felicidade você vai encontrar, porque ela está mais perto do que você imagina. A felicidade pode estar em você!
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0: Que bom! Eu recebo!
1: São 5 horas e 21. Gente, são 5h21. Eu.
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1: É Band FM, é Band Polícia. Desculpa, Tadeu. Às vezes eu me prolongo, mas.
5: Não, mas é. Tem que deixar. O coração tá mandando, seu Eli.
1: Eu
5: tenho certeza teve uma pessoa que tava precisando ouvir isso hoje.
1: É isso.
5: E essa pessoa vai sair pra trabalhar, vai sair pra procurar trabalho, vai sair de casa hoje com o coração mais leve.
1: E você sabe por que eu falo isso com total propriedade? Não, sim, eu não estudei pra isso. Não, eu já passei por isso.
5: É isso.
1: Todo mundo passa. Eu não sou diferente de ninguém, eu não sou um robô. Então, gente, às 5 horas, atenção, vou lançar um novo patrocinador, 5h22. Você já vai mandando o seu recado. 11-3743-1313.
5: É o Eli, daqui a pouco.
1: 3743-1313. Tem um oi, Eli. Bom dia, Eli. Eu vou te responder.
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1: Oi, gente. Novo patrocinador. Gente, tá chegando com a gente agora. 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Realmente, as pessoas hoje, Tadeu Correia e ouvintes da Band, estão procurando a beleza. 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Sabe, o Botox.
5: Pra ajudar, né?
1: Hoje tem,
5: pra retardar o tempo, né?
1: Olha, eu tenho um pé de galinha. 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
5: Mentira!
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1: Gente, óleo de calabresa, gente. Gente,
5: eu não sabia disso. Eu conheço o ômega 3 lá, o negócio de óleo de
1: sim, claro.
5: Bacalhau.
1: Sim, sim. Mas agora nós estamos lançando aqui o óleo de calabresa, gente, é um sucesso. De galinha, tá, deu aqui, ó, no cantinho do olho. 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
5: Sei, sei.
1: Gente, 4, 5, 6 gotas de óleo de calabresa. Deixa, olha, gente.
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1: Deixa pingar no olho. O óleo de calabresa,
5: mas
1: deixa pingar.
5: Arde, não arde?
1: Gente, depende do jato. Gente. Às 5h23, óleo
5: quero,
1: de calabresa. Gente,
5: eu vou
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5: Tá.
1: Eu tô só com esse frasquinho aqui, mas esse frasquinho aqui eu preciso pra fazer a publicidade.
5: Uhum.
1: Eu vou pedir pra você, eu vou mandar o frasco com óleo de calabresa.
5: Tá aí, ó.
1: Ele já vem com um bico ejetor.
5: Tá
1: ele
5: vendo?
1: Já vem com o bico ejetor.
5: Aí.
1: 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Marca de expressão, faz assim, ó.
5: Ó.
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1: Tem também, ó. Você tá vendo esses riscos na testa?
5: Tô
1: vendo. Óleo de calabresa,
5: Tadeu. Óleo de calabresa.
1: Você vai esfregar de 5 a 6 gotas de óleo de calabresa, ou senão um jato direto na testa. Um jato de óleo de calabresa na testa. E você vai ver que as rugas vão embora. Então, gente, outra coisa, óleo de calabresa, nós temos o óleo de calabresa com o é um ácido, que ele não faz mal pra pele, mas ele ajuda a depilar.
5: Tá aí, ó.
1: Ele derruba os pelos, óleo de calabresa.
5: Tá aí, gente.
1: Então, atenção, você mulher que vai se depilar, que não gosta de dor.
5: E todas as farmácias?
1: Todas as farmácias, se não achar, quando você for na sua farmácia, fala, por favor, encomende óleo de calabresa. Tadeu, pra depilação também é muito bom. Só que aí já é a pomada também do óleo de calabresa.
5: Tá vendo, gente?
1: Tem uma pomadinha, mas ó, óleo de calabresa. Vai depilar aqui a virilha? Deixa pingar óleo de calabresa na virilha. Ou senão um jato aqui na virilha de óleo de calabresa vai deixar tudo diferente. Então tá aí, gente, chegando pra nós, óleo de calabresa. Alô, pessoal
0: Deixa eu mandar um abraço pro pessoal. O Daniel, o Denis, o pessoal, obrigado pelo carinho também, viu? De verdade, tá todo mundo junto com a gente e a gente fica muito feliz.
5: É isso.
0: Agora, 5 horas e 25 minutos, está no ar o quadro. Oi, Eli! Bom dia, Eli!
4: Eli Correa.
5: Manda mensagem de voz aqui, 11-3743-1313. O povo já quer. O povo quer óleo de calabresa.
0: É no oferecimento, gente. O Oi, Eli, é no oferecimento de óleo de calabresa. Tá, você vai
6: bom dia, bom dia.
0: Bom dia, bom dia.
6: Eu com passageiro não me aguento. Óleo de calabresa. Bom dia, Diego, motorista de app.
5: Tá aí, ele quer também, hein? Ele quer também.
0: Gente, atenção, você motorista de aplicativo, você taxista. Eu vou fazer o seguinte, eu vou fazer uma campanha, eu vou pedir pro pessoal dos laboratórios mandar frasquinhos de amostra grátis. Pra você, motorista de aplicativo, ter aí no
5: dá
0: seu carro.
5: Dá uma pingadinha, tá no carro mesmo, já aplica.
0: Gente, aí, por exemplo, você que tá aí, acabou de mandar mensagem pra nós, tá com seu passageiro, pinga óleo de calabresa nele. Aonde você tá, você dá um jato pra trás.
4: Eli Correia.
0: Espirra óleo de calabresa no passageiro.
7: Oi, Eli. Oi. Bom dia, Eli. Bom dia. É a Val de Guaraçaí. Manda um beijo pra mim. Hoje é meu aniversário. Aí, beijo, beijo, beijo.
0: Val de Guaraçaí, parabéns pra você. Muitos anos de vida. Oi, gente. Oi, Eli.
5: Oi, Eli.
8: Bom dia, Eli.
0: Bom dia.
8: Manda aí um óleo de calabresa.
5: Olha, é sucesso.
8: Manda pro Joe, pro Levi, Thiago da 3GX, valeu.
0: Alô, Thiago da 3GX, é isso? É. Obrigado, vai pra você também, óleo de calabresa, duas, três gotas pingando no cantinho do olho. Gente, aqui, Tadeu, olha, Tadeu, posso falar uma coisa?
5: Pode falar,
0: o óleo de calabresa veio pra mudar a vida das pessoas. Sabe a mulher que procura aquele lábio mais carnudo?
5: Sim.
0: A mulher que... Você viu que agora... as meninas... Eu quero os lábios da Angelina Jolie. Aqui, assim, ó. Ó, biquinho de baiacu, de peixinho.
5: Sim, sim.
0: Atenção, mulheres. Vai pingar, atenção. Vai pingar no lábio de cima, no lábio superior... 4 gotas de óleo de calabresa.
5: 4 gotinhas, só já resolve.
0: No lábio de baixo, mais 4 gotas.
5: Olha aí, gente.
0: Ah, seu Eli, mas eu quero um lábio mais carnudo. Aí você deixa espirrar o óleo de calabresa na boca. Dá um jato de óleo de calabresa na boca. Já vem com aquele biquinho. Sabe o biquinho que você espirra?
5: Sei.
0: É aqui, tá ligado? Espirrou o óleo de calabresa, ó o biquinho, ó.
9: O homem sorriso do rádio.
0: Gente, um abraço pro Daniel. O Daniel, Tadeu, é aqui nosso companheiro da Band.
5: Sim, sim.
0: Eles trabalham lá no canto, no fundo, fazendo a edição dos vídeos. Daniel.
5: Ah, sim, grande Daniel.
0: E ele falou, olha, o seu Eli, eu vou mostrar pra você. Ele que me indicou o óleo de calabresa.
5: Tá vendo?
0: Eu fui na fábrica, adorei e obrigado, Daniel.
5: E
0: obrigado.
5: Eu percebo que ele é um rapaz que já tem uma idade, ele não é novo, mas tem um segredo.
0: Não aparenta.
5: Não aparenta.
0: É o óleo de calabresa.
5: É óleo de calabresa que ele passa.
0: Olha só, gente, há 2 anos o Daniel, ele usa o óleo de calabresa na cara. E ele tem tanta, habilidade e intimidade com a calabresa, gente... Ele esfrega na mão e passa.
5: Tá vendo?
0: Na cara inteira.
5: Isso aí, gente. São anos e anos, né?
0: No anos eu não sei.
10: É calabresa de porco ou o caboclo toma banho?
5: Não! Pera aí, gente.
0: Olha, eu ainda não sei, mas é uma ideia. Banhos de óleo de calabresa, não sei. Não sei, vamos ver isso, vamos ver. Às 5h29.
5: Cadê você rapidinho, vou tocar só uma música no Cadê Você.
0: Ah, que pena.
5: Mas é uma especial.
0: É que prolongamos hoje um pouquinho porque tivemos lançamento desse produto.
5: Tem que apresentar o produto, né?
0: Isso, então atenção, gente, às 5h29. Cadê Você?

0: quem vem aí, Tadeu?
1: Coincidência ou não, as três pessoas, antes do senhor entrar no ar, já estavam pedindo o Odair José, pare de tomar a pílula, no quadro Cadê Você? Exemplo do George, que mandou mensagem aqui, e tantos outros ouvintes que pediram. Ô, senhor Eli, cadê o Odair José?
0: Odair José, às 5h29, pro nosso querido Daniel e pro Thiago também, que trabalham juntos. Um passa óleo de calabresa no outro, viu, Tadeu?

0: deixar nascer.
1: Lembra dessa?
0: O fruto desse amor.
1: Lembra desse sucesso?
0: Não entende que é preciso.
2: Essa machuca, hein?
0: Ter alguém em nossa vida.
1: Olha aí o recado pra você.
0: Seja como for.
1: Ele quer ter um filho, gente.

0: gente, atenção pro recado da José.
1: Então eu quero ver você.
2: São mulheres do
0: esperando
2: Brasil.
0: Um filho meu.
1: Esperando um filho meu.
2: Bora!
3: Sucesso! 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
1: Pare de tomar a pílula.
0: Pare de tomar a pílula.
1: Pare de tomar a pílula.
0: Eu quero te engravidar.

0: a camisinha. Então eu peço pra você não tomar a pílula. Pare de tomar a pílula.
1: Pare de tomar a pílula.
0: Eu quero te engravidar.
2: Que óleo de calabresa é bom, né? Pra fertilidade, não é?
0: Eu quero colocar óleo de calabresa em você.
3: É sucesso, é o Daír José.
2: Tá aí, que bela viagem no tempo, seu Eli, pra fechar aqui o Cadê Você?
0: Gente, tá aí, Cadê Você com o Daír José? E aí, eu digo pra você, eu tô indo embora, venha comigo, sucesso! É o quadro Cadê Você, gente?

0: E o programa de hoje foi no oferecimento de Óleos de Calabresa. Gente, é sucesso, Óleos de Calabresa chegou pra ficar.
1: Chegou, chegou.
0: Alô, Daniel, alô, Thiago, obrigado pelo carinho. Vamos juntos, Tadeu, bom trabalho.
2: Seu Eli, obrigado pela aula, viu? Obrigado.
0: Imagina, imagina.
2: Já vou correr na farmácia, eu quero meu óleo de calabresa.
0: É isso, você que vai na farmácia, gente, não tiver peça pro farmacêutico.
2: Ó, me dá óleo de calabresa.
0: Não bate o pé e grita, eu quero óleo de calabresa. Gente, fiquem com Deus. Eu...

0: Um abraço pro nosso amigo Tadeu de Sorocaba, meu xará. Forte abraço pra você, meu querido. Tudo de bom.
1: Bom dia, bom dia, bom dia, Tadeu.
0: Bom dia, bom dia, bom dia, bom dia.
1: Bora, Pose.
0: Pose.
1: Melhor programa do dia.
0: Obrigado, meu querido.
1: Bande, bom dia.
0: Tamo junto.
1: Não sou locutor, aí, mas sou o Jeremias.
0: Aí sim. Um abraço pra você, meu querido. Tudo de bom. Bom você ter feito a rima, porque a próxima atração aqui é o locutor de rodeio, hein? Peraí, com o preço da fralda e do leite hoje em dia, nunca o Daí José lançaria essa música. Pois é. Seria, por favor, tome a pílula. Pelo amor de Deus, não esquece de tomar a pílula.
2: Bom dia, bom dia, Jadeu. Aqui dia. É o Dudu Taxista. Manda um cafezinho aí, Jadeu.
0: Bom dia, meu querido. Um forte abraço pra você.
3: Bom dia, Tadeu. Aqui é o Júlio de Budas Artes.
0: Alô.
3: Cara, sou fãzaço de vocês, hein?
0: Obrigado, velho.
3: Um abraço.
0: Abraço pra você. Tudo de bom. Boa quinta-feira aí, meu querido.
4: Tadeu, bom dia. Um abraço. Pose.
0: Oi, Pose.
4: Já tô fazendo um aquecimento pra balada de amanhã. Copiou?
0: Copiou.
4: É motorista da Rede Veiga. Tamo junto.
0: Abraço pra você, meu querido. Robinho pedindo Mano Netinho. Teve esses dias, hein? Que a audiência é rotativa, né, Robinho? Imagino que no dia, infelizmente no dia, você não estava ouvindo, né? Mas um abraço pra você. Tudo de bom.
5: Bom dia, Tadeu. Oi. Tadeu de Sorocaba. Como Oi. Aí em São Paulo teve um partido que pichou os prédios da...
0: Tá bom, Tadeu, a gente não fala de política nesse programa aqui pra não pesar o clima, viu? Ô, Tadeu, nada pessoal, não falamos de política aqui, não queremos pesar o clima. Clima tão gostoso, né? Pra quê, né? Pra quê, né? Pra quê? Oi, bom dia, bom dia, bom dia, bom dia, bom dia, Rafinha. Ai, ai, vou te falar, viu? Olha.
6: Bom dia, Jadeu, tudo
0: Oi,
6: bem?
0: Bom
6: Luiz
0: dia.
6: Aqui de Guarulhos.
0: Tudo bem.
6: Jadeu?
0: Oi.
6: E o Daniel, hein?
0: Então.
6: Sempre que eu não ouço ele, hein? Daniel tá por aí.
0: Vou lá no fundo do baú, no baú do Band Bom Dia, pra pegar aqui o Daniel, cantor Daniel, simpaticíssimo, né? Que figura que é o Daniel, né?
7: Bom Oi. Dia, bom dia, Band FM.
0: Bom dia.
7: É, rapaz, esse óleo de calabresa pode vir com uns... um cebinho meio, não, senão... Ferro Goiás, hein?
0: Não entendi.
7: Um abraço.
0: Ô, Guilherme, não entendi, hein? Mas um abraço pra você, tudo de bom, tudo de bom!
8: Bom dia, Tadeu, bom dia. Cleiton da Tuba, interior de São Paulo.
0: Para, Cleitão.
8: Saudade do Vinheta, rapaz, essa voz gostosa.
0: Imagina eu, né, cara? Mas, de novo, para os perdidos do plantão, Homem Vinheta e Pidonça estão de férias, viu, gente? Como todo trabalhador merece férias, eles estão curtindo a deles. E em uma semana estarão de volta, viu? Um abraço aí, meu querido. Obrigado pela audiência, pela mensagem também. Tudo de bom!
9: Bom dia, Tadeu.
0: Bom dia.
9: O Vinheta já aderiu o final da escala 6x1?
0: Cara, posso falar? Ele vive a escala 5x2, eternamente. Eternamente. Então, pra ele não muda nada. Pra ele não muda nada. Aliás, as pessoas que estão reclamando disso aí, as únicas que eu conheço são as que têm escala 5x2, mas enfim. Oi!
10: Bom dia, Tadeu. Tadeu, não é clima pesado, não. Manda esse cara falar de política na casa da... Bateu. Ai, pá.
0: E pera aí, Maurão!

0: que presta.
1: Alô! Chapemos chega!

0: começando bonita, vamos embora. 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Obrigado a toda a equipe técnica junto comigo. Alô, Master, salve, bom dia. Eu quero DJ trabalhando hoje. Alô, DJ, vem comigo.
1: Let's go, girls.
0: Simbora.

0: dança aí também, hein?
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0: calcinha.
1: Começou, hein? Começou o desafio ao locutor de rodeio. O maior rimeiro do... Primeiro do Brasil tá aqui. Você mande sua palavra 11 99991 9197. Manda a palavra que o locutor de rodeio vai fazer a rima na hora, porque ele é muito bom de improviso.
0: Eu venho fazer o meu trabalho, eu ajoelho e levanto as mãos para o céu. Eu quero dizer que agora, nesta época, eu sou fã do bom velhinho Papai Noel.

0: que hoje vai acontecer. Porque Deus me deu um dom de fazer a rima e aqui eu vou fazer. Eu quero dizer que gosto de todo tipo de mulher, da brasileira até a sueca. O importante é no final da noite eu acordar sem minha cueca.
1: Olha, locutor, já chega a primeira palavra aqui pra você, Guimar. O pessoal não tá brincando em serviço, não. E o nosso glorioso ouvinte, Léo, está perguntando se você sabe rimar a palavra peru. Já que tá chegando a época dele, né? Peru é a palavra locutor de rodeio.
0: Alô, comitiva Rabo Solto! Eu quero mandar um abraço a todas as comitivas. Obrigado pela presença de todos. Hoje nós teremos aí a escolha da melhor comitiva do nosso rodeio. Hoje nós vamos fazer a escolha da comitiva. Alô, DJ!

0: Quero ver todas dançando. Alô, vamos lá, pessoal do lado esquerdo aqui comigo. Obrigado pela presença de todos. Eu quero agradecer de verdade por vocês terem vindo. Oi! Vamos todo mundo! Daqui a pouquinho a prova do tambor, hein, gente? Fazer a prova do tambor. Hoje teremos também a prova do pônei. As crianças vão montar no pônei aí os novos peões. Obrigado por tudo.
1: Peões alinhados, hein, locutor? Peões alinhados.
0: Vou pedir agora, atenção, DJ. Segura a música. Vou pedir agora que todos fiquem de pé para que a gente possa, de alguma forma, trazer.
1: Desliga o som do camarote lá. Gente.
0: Desliga onde? Aonde? Ei, pessoal lá do camarote, obrigado pela presença de todos, mas pedir um pouco de silêncio e respeito, porque a partir de agora, os nossos peões, os homens que vão fazer a nossa festa, já estão aqui, lado a lado. Aqui, ninguém é melhor do que ninguém. Todos nós estamos abaixo de Deus Pai. Obrigado, minha mãe.
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0: de amor. Cubra-me com seu manto de amor.
1: Aí emociona, hein?
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0: Eu quero que você, minha mãe,
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0: Neste momento, os nossos peões, em forma de respeito, colocam a mão no peito e também o chapéu em forma de respeito. Isto significa que nós somos sempre menor, sempre abaixo. Alô, PA, hein?
1: PA, Naja, abaixa um pouquinho só o retorno. O retorno aqui, do locutor.
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0: eu vejo agora o peão olhar dentro do chapéu e ali nós sabemos que tem a santa que ele mais venera. Eu olho o peão olhando e eu tenho certeza que dentro do chapéu está a foto da sua família. Eu vejo aquele outro peão olhando dentro do chapéu e eu conheço ele muito bem. Com certeza ele está olhando dentro do chapéu a foto da Mandy. E desta forma, abençoando a todos. Nós... Oh, parou.
1: Parou aqui, ô Master Sound.
0: Ah, parou, gente.
1: Parou aqui, Master Sound, parou aqui.
0: Parou, desligou aí, parou.
1: Pô, na hora da entrada dos peões.
0: É difícil, peraí.
1: Momento épico do rodeio aqui. Pelo amor
3: de Deus. 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
1: Menino, corre lá, pega uma pilha lá. Pega a pilha lá.
0: Oh. Segura aí.
1: Oh. Voltou?
0: Oh. Alô, PA!
1: Aumenta só um pouquinho o PA agora.
0: Oh.
1: Isso, tá bom. Aí, acho que tá
0: Vamos
1: bom.
0: Continuar.
1: Vamos continuar então.
0: Obrigado. Então, desta forma, todos os peões abençoados já. E assim nós vamos dar início. Atenção, menino dos fogos, é agora!
1: Que festa! Vamos lá, mais uma palavra aqui, locutor. O nosso ouvinte Newton pediu pra você fazer uma rima com a palavra panceta. Panceta é a palavra locutor de rodeio.
0: Oh. Vamos embora!
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0: Atenção! E hoje nós teremos a prova do laço também. Nós vamos fazer aqui uma prova interessante. Oh, deixa eu agradecer a companhia do Dr. Osvaldo. Companhia essa que vem trazer para nós os seus touros e também os cavalos de montaria. Bela companhia, viu, gente? Obrigado. Agradecer o apoio também aí do Aras 3 Rios.

0: tenho que ir embora. Eu posso dizer que essa é a Band FM. Eu gosto de mulher que grita e geme. Desta forma eu posso fazer o meu trabalho. Eu gosto é de falar. Mulher boa é aquela que me enrola pra transar. Eu sou bom de fala, mas também sou bom de estômago. Eu gosto de comer pra valer e eu vou falar pra você. De tudo eu como, mas tenho uma preferência pela panceta. Mas eu desfenso ela pra dar uma cheirada na... Ai!
1: Brasil! Ai!

0: Os seguranças, os guarda-vidas. Cadê os palhaços? Alô, palhaço Pepeco! Alô, palhaço Pepeco!
1: Cadê o palhaço? Cadê o palhaço?
0: Vem cá, palhaço! Ei! Oi!
1: Pepeco!
0: Palhaço Pepeco! Ei! Olha lá, o palhaço Pepeco dando cambalhotas, bonito! Palhaço Pepeco, bonito! Palhaço Pepeco é o mais velho aqui, viu, gente? É o nosso segurança aqui do rodeio. Alô, palhaço Pepeco! Tudo pronto. Alô, Elinho é de Sorocaba, o menino é bom. Apenas 19 anos no currículo. Ele já é campeão. Vai participar do Mundial no Texas. Tá tudo ok. Eu já tô vendo daqui, já vou preparar o meu chapéu pra jogar pra cima se ele conseguir. A plateia tá delirando.

0: Claro, lá.
1: Segura lá, segura lá. Oh, oh, oh. Parou, parou. Parou.
0: Festa bonita, gente.
1: A festa tá boa. Oh. Alô, eu vou pedir a presença aí. A polícia militar. Alô, capitão Paranhos. Por favor, aí, me dá um apoio. Vamos vaiar, vamos vaiar. Vamos tirar da festa. Não, tira, tira, comandante, tira.
0: Joga uma de efeito moral lá.
1: Não, joga a bomba. Aê.
0: Meu Deus.
1: Sabe exagerar, hein?

0: Vamos lá! Ele tá de colete, tá de colete. Pisoteou, pisoteou.
1: Pisoteou lá, pisoteou.
0: Pisoteou, segura, tá de colete? Elinho, dá um joia aí, querido. Dá um joia lá, tá tendo espasmos, hein? Pela. Ô, oh, Pepeco!
1: Ô, Pepeco!
0: Cadê o palhaço Pepeco? Segura lá! Pela, pela! Arrasta ele, arrasta ele! Tira o touro, tira o touro! Pepeco! Gente, obrigado. Ô, Elinho! Elinho fica de pé. Dá um joia, Elinho, dê um joia. Uma salva de palmas, Elinho tá bem.
1: Ele tá bem, ele tá bem.
0: Elinho tá bem, obrigado, Elinho. Vamos lá. Oh, vamos aplaudir aí o Pepeco. Obrigado, Pepeco. Palhaço Pepeco, junto com a gente. Vamos lá.

0: sacanagem! Alô, DJ! Quero agradecer de verdade a presença de todo mundo. Eu só peço agora a luz do celular acesa pra gente se despedir.
1: Brasil!
2: Que bonito! Vambora!
0: Eu estarei sempre aqui pra fazer o que eu gosto de fazer. Posso dizer que dificilmente eu estarei ausente. Tá chegando o Natal, não esqueça do meu presente!
1: Brasil!
0: Obrigado! Obrigado, meu Deus, a Nossa Senhora Aparecida, por me abençoar e poder fazer o meu trabalho muito bem feito. Obrigado a toda a equipe de som. Alô, DJ!
2: Alô, alô, alô!
0: Alô, comandante!
2: Tamo junto!
0: Comandante, já bem-vindo, o comandante, o melhor do rodeio. Gira, gira, gira, gira, gira! A poeira levanta. Comandante, não pousa, eu subo, deixa que eu suba assim! Vou subir com o helicóptero em voo. Obrigado. Tchau, gente. Obrigado. Até a próxima. Que Deus abençoe a todo mundo. Eu vou fazendo aqui o que eu gosto de fazer e prometo voltar. Tchau.
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0: nasceu. Obrigado ao seu ouvinte da Band FM em todo o Brasil, pelo carinho, pela audiência, por estar com a gente relembrando esses grandes momentos. Tão grandes quanto Pedro Luiz Ronco, que acaba de entrar aqui no estúdio da Band FM.
1: 1,87m.
0: 1,87m, isso é grande, hein?
1: Sapato 43.
0: É um galalau, já diriam os mais velhos, né? Que coisa.
1: 62, 63 quilos de próprios músculos.
0: Que inveja, hein, seu Pedro? Obrigado. Se eu quer 40 dos meus 100 quilos...
1: De jeito nenhum.
0: Já tô nos três dígitos, seu Pedro, olha. Mas aqui é 60 quilos só de barriga, né?
1: Você tem mais de 100?
0: É, tenho 100 e um pouquinho. É que eu sou alto também, né? Eu também sou alto.
1: Alto e gordo.
0: Pera aí, pô. Bom dia! Já, aqui na Band FM, você vai ouvir Henrique e Juliano. Bande.

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1: Bom dia, são 6 horas em ponto, gente. 6 em ponto, hora de Brasília.

0: 6 horas desta quinta-feira, 15 de outubro de 2026.
1: Hoje, seu Pedro, o programa será dedicado ao mestre com carinho. To Sir with Love, no dia do professor.
0: Quem canta é Lulu.
1: É a Lulu, seu Pedro. Ó. Oh.

0: belo filme.
1: Tem outras músicas. Que saudades da professorinha que me ensinou o beabá.
0: Que bonito, hein, seu Pedro?
1: Eu era feliz e não sabia.
0: Parece que não era, não. Hoje vamos relembrar grandes professores da nossa vida, seu Pedro.
2: Ah.
0: Tanto na escola quanto na vida, né? Às vezes você tem um professor na vida. Mas se tiver da escola, lembre-se. Eu lembro da professora Andréia, de Química e Matemática. Era apaixonado por ela. Lembro da professora Eliud, que me ajudou muito a gostar de inglês, por exemplo, né?
1: Ah, Dona Maria, Dona Neide chamava meu pai quando eu aprontava, entendeu? Aí eu vou contar o que eu já aprontei na escola.
0: É isso. Então hoje é homenagem ao professor, seu Pedro.
1: É, querendo saber. Professor legal, se você já se apaixonou por um Sim. professor, por uma professora.
0: Sempre tem, né? Sempre
1: se
0: tem.
1: O professor já chamou seu pai na escola. Então, e vou falar uma coisa. Salvem os professores desse país.
0: Por favor.
1: Trabalham para caramba e ganham pouco.
0: É isso aí, seu Pedro. É isso aí. Manda a palavra-chave já para participar hoje. Tá pitando a diabetes aí.
1: É, tá. Palavra hoje?
0: É.
1: Escola.
0: Escola. Mandou escola, vai contar pra gente um professor que marcou sua vida. Histórias de professor. 11999919197. Fala que começou, Ronco.
1: Começou! Yeah!
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4: Ah, canção rei! Isso aqui tem que ter sentimento. Displicente. Conta essa história pra nós, pai.

0: Band FM, Wesley Safadão, Rei Vaqueiro, Displicente, aqui na Hora do Ronco, 6h05. Hoje é dia do professor, a gente tá homenageando os professores hoje. E a gente quer que você conte uma história boa de professora. E tem um professor, professora, que marcou sua vida? Conta que pro bem ou pro mal, né? Às vezes você aprontou muito, era muito chamado da diretoria. 11 99991-9197. Você é professor? É professora? Tem história pra contar também? Fique à vontade. Palavra-chave hoje qual que é, Ronco?
1: Escola!
0: Mande escola pra gente, escola. 11 99991-9197. Mandou escola, a Camila já sabe que você tem história de professor pra contar aqui e vai conversar com a gente na Hora do Ronco. Enquanto isso, a gente gira a roleta de piadas do Pidão, senhor.
2: Baiano, parado.
0: Você tava banando. Você tava...
3: Ai, meu Deus do céu.
4: Namorado, pedido, namorado, padre, papagaio, pastor, português,
5: religião, profissão.
6: Deixa parar sozinho, deixa parar. Não põe a mão, não. Caipira.
0: Caipira.
6: Dois caipiras se encontraram. Ô, Zé. Fala, compadre. Você já comeu carneiro ensopado? O outro falou, ih, é só chover.
0: A gente não tem moleza, não.
2: Não, é.

0: Band FM. Bruno Marrone, ô modão gostoso. Telefone mudo aqui na hora do ronco, 6h10, dia do professor hoje, seu Pedro.
1: Parabéns a todos, professores e professoras. Alô?
2: Bom dia, ronco.
1: Bom dia, quem é?
2: Tadeu de Sorocaba.
1: Tadeu de Sorocaba. Aqui é Tadeu de São Paulo.
2: Meu xarai.
1: E aí, uma história interessante com o professor ou professora, Tadeu?
2: Ronco, eu nasci em 1964.
1: Velho, hein?
2: Velho, 62 anos.
1: Muito bem.
2: E você lembra da cartilha, Ronco?
1: Lógico.
2: Lembra?
1: Caminho Suave.
2: É Boeninha.
0: Caminho Suave, pode crer.
1: E o que tem a cartilha?
2: Então, a primeira professora que me ensinou a ler e escrever chamava Anete, né?
1: Como?
2: Anete.
1: Anete, Anete.
0: Anete.
2: Anete. Anete. Anete. Já partiu, né?
0: Imagino que sim. E aí?
2: Então, cara, ela me ensinou as primeiras palavras, né?
0: Olha!
2: Eu nunca me esqueço.
0: Quais foram as primeiras palavras?
1: Joanete!
0: Ah, é. Não, Joanete! Isso é letra, não é palavra!
1: Anete tinha Joanete.
0: Quais foram as primeiras palavras? A, E, I, O.
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0: Band FM, Henrique e Juliano, mudando de assunto aqui na Hora do Ronco. Seu Pedro, hoje é dia do professor.
1: Parabéns, professor. Parabéns, professora.
2: Minhas alunas, hoje eu vim aqui para me despedir de vocês.
3: Não!

0: Eu vou parar de lecionar.
1: Vai tomar.
0: Você nunca tinha ouvido?
1: Nunca tinha ouvido, seu medo. Porque, que clássico, hein? Ronco sempre trazendo novidades musicais pra gente.
0: É isso,
1: né?
0: Aí. Então queremos saber hoje, dia do professor, histórias com professores, com professoras. Aqui na Band FM, na hora do Ronco.
1: Palavra-chave qual que é?
0: É. Escola.
1: Escola. Manda escola pra gente aqui. 11 99991-9197. Escola. E conta uma história boa envolvendo o professor. Gente, tem gente confundindo. Não é história de escola, né? Tem que ter professor envolvido na história. É isso. Conta aí. 11 99991-9197.
2: Não saia daí. Já já tem muito mais músicas aqui na Band FM.
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5: A sua rádio do seu jeito, 6h23. Há pouco, Ronco, na abertura do programa, eu falei da minha professora que marcou, a dona Eliud.
6: Eliud.
5: Ela é professora de inglês, né? Me fez gostar bastante de inglês no começo. O nosso ouvinte Ordilei, morador de Embu das Artes, onde eu morei, onde eu tive aula com a Eliud na escola Irmã Iriacuns.
6: Nossa.
5: Diz que ela ainda tá viva, Ronco. Tá nativa, tá dando aula. Que... É supervisora do Polis Colégio. Então, quem conhecer a dona Eliud, mande um beijo, um abraço.
6: Um beijo, um abraço. Parabéns, professora Eliud.
5: É isso. Tem ouvinte na linha, Ronco.
6: Alô?
7: Alô?
6: Bom dia.
7: Bom dia, seu Ronco.
6: Quem é?
7: É Michel de São Bernardo do Campo.
6: Muito bem. Michel, história com professor, com professora.
7: Sim, tenho sim. Primeiro eu quero parabenizar você, Ronco, que você é um professor do humor do rádio.
5: Olha aí. Um mestre.
7: Vamos lá.
6: O mestre com carinho.
7: Eu tenho uma história com uma professora de ciência.
6: Ciências?
7: Isso. O nome dela é Maria Aparecida Marçuna.
6: Olha.
7: Bom, era uma loira que eu vou te falar. Todo mundo da escola, não era só a nossa classe, não. Todo mundo era apaixonado por ela. E ela vinha com, às vezes, com vestido. E os alunos ficavam esparramando na cadeira, quase deitando, só para ver se conseguia ver alguma coisa. Essa professora é que marcou tanto a gente, que nós convidamos ela para ser nossa paralimpa da formatura de 8ª série.
6: Mas ela é bonita, sim?
7: Maravilhosa.
5: Olha aí, hein?
7: Ela parecia aquela loira do Top Gun.
6: Nossa senhora!
5: Tá.
6: E... Ah, ela dava bola pra algum aluno especial?
5: Meu Deus.
7: Pra ninguém.
6: É porque eu não estudava lá.
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5: Ela ia se perder por amor.
6: Ela ia se apaixonar pela minha pessoa.

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1: Band FM, turma do pagode, melhor amigo aqui na Hora do Ronco, hoje celebrando o dia do professor, seu Pedro.
2: É isso, vamos celebrar.
3: Bom dia, Tadeu. Bom dia, homem vinheta. Yeah. A professora que marcou eu aí.
2: Ele marcou eu?
3: Foi a dona Radige.
2: Radige.
3: Do primeiro ano da escola Paulina Nunes de Moraes, aqui de Barretos. Ela era meio italiana. Enquanto você errava alguma coisa, ela falava: Porco Dio Santo Mio! E até hoje aí eu tenho que agradecer muito ela, que foi fundamental o aprendizado que ela me deu. Um abraço, Ademir de Olímpia!
2: Italiana! Porca pipa!
1: Porca pipa!
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0: Band FM, César Menotti e Fabiano, Nova York. O que tiver que vir, virá. Aqui na Hora do Ronco. 6h32, a informação pede passagem.
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0: Muito bom dia, comentarista Pedro Luiz Ronco.
2: Muito bom dia, Tadeu.
0: Homem viaja para conhecer a amada e descobre que era IA. É, pois é, inteligência artificial. Um homem viajou mais de 2.000 quilômetros para conhecer a mulher dos sonhos que havia conhecido na internet. E descobriu que a amada era uma boneca feita por IA. Edmar Rocha Martins, que é do Maranhão, conta que começou a conversar com Jéssica após alguns vídeos dela começarem a aparecer nas redes sociais. Nos vídeos, ela dizia estar à procura de um rapaz macho. Não demorou muito para o pedreiro se encantar por Jéssica e, após trocar juras de amor e descobrir que a mulher era de Belo Horizonte, encarou 2.000 quilômetros de estrada dentro de um ônibus para encontrá-la. Ao chegar em BH, ele começou a mostrar fotos de Jéssica para pessoas na rua e perguntar se alguém a conhecia. E chegou a anunciar sua chegada para ela em uma rádio local. Edmar só se deu conta de que Jéssica não existia após ver que ninguém a conhecia na região. Os comentários, Pedro Luiz Ronco.
2: Ele quebrou o galho com uma boneca inflável.
0: Pelo menos é de verdade. É.
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3: É inevitável. 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

0: Band FM, Murilo Rufi, saudade estranha aqui na Hora do Ronco. Seu Pedro Camila, nosso estagiário aqui, vem de uma família de professores.
1: É, viu? Mesmo?
0: Mandar aqui um abraço pro Thiago, o seu papai. É, professor de biologia.
1: Biologia, muito bem.
0: E também
1: bem.
0: O Bruno, que é irmão dela, foi professor de geografia também.
1: Olha, que família. Só ela que não estuda.
0: Pois é, ela decidiu fazer rádio e TV, é a ovelha negra.
1: Coitada.
0: Da família. Yes! Um abraço então pro Thiago e pro Bruno aí, viu? Feliz dia do professor. Seu Pedro, hoje a nossa pergunta qual que é?
1: É uma história com professor, com professora, com escola. História interessante. Na Band FM na Hora do Ronco.
0: 11 99991 9197. História boa envolvendo professor e professora, hein? Um professor que marcou sua vida, uma professora que marcou a sua história. Conta pra gente. E a palavra-chave é...
1: escola.
0: 11 99991 9197. Manda escola aí.
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1: 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Seu Pedro, hoje dia do professor.
5: Parabéns. Alô.
6: Alô, bom dia.
5: Bom dia. Quem é?
6: É o Cosme aqui de Vargem Grande Paulista, seu Ronco.
5: Muito bem, seu Cosme. História com professores.
6: Seu Ronco, eu tenho uma história muito bacana. Eu era uma pessoa que tinha pavor em falar em público, odiava ler. Aí tinha uma professora chamada Francilma.
5: Francilma.
6: Ela me deu um livro de Clarice Lispector.
5: Olha.
6: Fez eu ler o livro. O livro chama Hora da Estrela.
7: Muito bom.
6: E esse livro eu guardo até hoje como estimação. E ela fez eu participar de uma peça sobre a história do livro, onde eu me tornei o ator principal da história. Você acredita, seu Rocco?
7: Que legal.
5: E você, envergonhado?
6: Envergonhado, seu Rocco. Não falava em público, você acredita? E hoje eu falo pelos cotovelos, sou professor de trânsito.
5: Olha. Professor do quê?
7: De trânsito.
6: De trânsito. Sou instrutor de trânsito.
5: Ah, você é de autoescola, é isso?
6: Isso, seu Rocco.
5: Oh, diga uma coisa, já aconteceu de você pegar algum passageiro que você estava ensinando e ele bateu o carro?
6: Não, bateu o carro não chegou a bater não, seu Rocco. Mas eu tive uma aluna que ela ficou 20 aulas comigo. No último dia ela entrou dentro do mato com o carro.
5: Meu Deus! Belo professor, hein? Pô, mas peraí, se ela entrou no mato, que legal, hein?
7: Não, Ronco! Entrou com carro e tudo!

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1: Band FM Luan Santana, quando a bad bater aqui na Hora do Ronco, 12 para 7, agora homem vinheta.
2: Na aula do inglês... Pra vocês.
1: Com o professor Bidoncio Pidunga da Silva. Vamos lá.
3: Eba! Obrigado pelo carrinho de todos. Deixa eu falar uma coisa pra vocês. Tô muito feliz que a escola já deu, me deu uma notícia ontem. A gente tá passando por uma situação difícil no Brasil. Muitas lojas fechando, infelizmente. Mas, pelo sucesso do nosso curso... Vamos abrir afiliadas, viu, Jardel?
1: Opa! Isso quer rasgar dinheiro, hein? Maravilha!
3: Eu não entendi a risada e não entendi a sua...
1: Não. Eu falei alto isso? Era
3: só... Não, você falou rasgar dinheiro por quê?
1: Era só pra ficar na minha cabeça, eu pensei muito alto.
3: Então, Jardel, deixa eu... Não sei se você permite...
1: Claro.
3: Aproveitar essa audiência da Band. Então, quem quiser aí, se quiser ser um empreendedor, se quiser montar aí... Não precisa de muito recurso, tá, gente? Uma sala... algumas coisas, umas carteiras. Você vai montar aí o curso de inglês do Pidoncio.
1: Agora, o filiado vai ter que pagar por essa filiação. Qual seria o valor?
3: Oi?
1: Qual seria o valor?
3: Já deu, não sei se é legal falar de dinheiro, porque é uma...
1: Vamos falar, ué.
3: Tá bom, vamos a quantia boba de 500 mil reais.
1: 500 mil reais, gente, isso é o básico...
3: É franquia, né?
1: Pra você ser franqueado da escolinha do Pidoncio.
3: Mas peraí, aí o pessoal vai falar assim, e o meu retorno? É aí que tá. A gente já fez uma prospecção.
1: Quem?
3: Prospecção.
1: Isso aí.
3: E a gente já fez... Quanto tempo essa pessoa vai ter o retorno desse investimento de 500 mil? Gente, bobagem. São 30 anos, você já vai começar a ver algum retorno ali dentro do que você investiu.
1: Gente, é coisa rápida.
2: Bobagem, 30 anos.
1: Com 30 anos você já tem o investimento de volta.
2: E o que que fornece, assim? O que que vocês... A matriz oferece o quê?
3: Ah, gente, a gente oferece. Primeiro lugar... vamos supor, a pessoa quer montar, mas quer eu como professor. Não tenho como estar em todas.
1: Não tem como.
3: Então eu faço vídeos.
1: Meu Jesus.
3: Então vai ter vídeo e aula de áudio também. Já montei o vídeo, já gravamos numa produtora. São 10 horas eu falando, ensinando as pessoas, as crianças.
1: Então. Então tá aí, você não sabe onde gastar seu dinheiro. Ao invés de gastar com bet, gaste sendo um filiado, um franqueado.
2: Gaste com besta.
1: Do Pidoncio. Oh,
3: mas se for pra começar vocês com palhaçada, vocês estão querendo queimar meu negócio? Eu chamar vocês de sócio?
1: Vamos lá, professor Pidoncio.
3: Só pra falar, viu? Vai precisar de fiador, a gente contrata o Ronco de fiador.
1: Isso, o Ronco vai ser o fiador aí pra quem.
4: Prefiro a morte.
1: A Sandra.
3: Sindri.
1: Sindri quer saber. Isso aqui. Desculpa, que a Sandra acabou de entrar no curso.
2: É.
1: Isso aqui eu vi, ó. Isso aqui eu vi na quinta, sexta, sétima, oitava. Eu vim no primeiro, segundo e terceiro ano.
2: Eu vi em todas essas séries, também já esqueci.
1: Todas as aulas de inglês da escola que eu fiz, eu vi isso aqui. To be. To be.
3: Ah. Eu posso perguntar, Jade, eu não sei se você vai achar ruim, mas eu acho que os ouvintes, eles têm prioridade aqui. E todo mundo me pergunta, principalmente na rua quando eu tô. E eu vou perguntar direto pra você. Jade, to be. To be, entendeu? To be.
1: No, I'm not. Estou respondendo, no, I'm not. Eu não sou. Não sou. E to be não tem nada a ver com ser be ou não. To be é o verbo to be, é ser. A gente vê, a primeira coisa que a gente vê na escola é isso aqui. Vamos ao verbo to be. Todo ano a gente viu o verbo to be, tá? Que é, vamos lá. I am... O verbo to be, tô conjugando aqui.
3: I am,
1: you are, he is,
3: e o vento, you are, she...
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2: Gente, quem quiser, então, a franquia da escola aí.
1: Tá aí, quem quiser ser o franqueado.

0: Band FM, Guilherme Benuto, Panda, eu duvido na hora do ronco.
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2: Uhum. Bom dia, seu ronco.
3: Bom dia!
2: Eu tenho saudade da minha professora Ilka, de 1978, 79. Ela me dava muita reguada na cabeça, viu? Mas com isso eu consegui aprender matemática forçado, mas aprendi. Hoje em dia o professor não pode nem gritar com o aluno, que a mamãe vai lá querer brigar com as professoras. Bom dia.
0: Ah, peraí, reguada também não dá.
3: Não. Quanto que é 2 vezes 1?
0: Vai, agora, fala agora, fala agora.
3: Aprendeu porcaria nenhuma.

0: Band FM, Leonardo. Mentira, que virou um paixão aqui na Hora do Ronco, seu Pedro Luiz Ronco, 6 horas 58 minutos e 30 segundos.
1: Sim.
0: É, vamos fazer aquela pausa estratégica, né?
1: De 10 minutos.
0: De 10 minutos. Somos obrigados a ceder um espaço precioso da Hora do Ronco pra campanha à presidência da República aí, tá?
1: Tá bom.
0: Se no seu estado não tem segundo turno pra governador, 10 minutinhos a gente tá de volta, né? É isso, seu Pedro. E a pergunta hoje qual que é?
1: Ah, a pergunta hoje é do professor. É isso?
0: É isso.
1: Queremos saber uma história que você tem com professor, com professora.
0: É
1: aqui
0: isso.
1: Aqui na Band FM, na Hora do Ronco.
0: Palavrinha-chave qualquer.
1: Escola.
0: Né? Escola. Manda escola aí. 11 999919197. Escola. Na volta, além de falar com o ouvinte, vai ter histórias que a vida conta no Ronco, contando o que aprontava na escola. É, isso aí. Parece que como é que fala? Comportado, mas não é não, né, Ronco?
1: Não. Eu era o diabo em pessoa.
0: Que beleza. Vai ter essa música inteira também, viu?
2: E o dia vai...
0: Gustavo Lima! Fala, alojada! 10 minutinhos só, gente. Na internet tem mais A Hora do Ronco.

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1: Ei, gata. Sabe, eu queria ser uma escova progressiva pra não sair da sua cabeça e você dizer que mudei a sua vida.
0: Nossa senhora!
2: Mulher, como você quer que eu te acorde amanhã? Telefone ou cutuque?
1: Ei, linda, linda. Você é tão gata que deve tomar banho se lambendo.
0: Uou! Nossa senhora!
2: Solto pipa, jogo peão. Quer dar pra mim? Sim ou não?
0: Que é isso, gente?
1: Ei, ô gostosa, eu não só te fisguei ainda porque eu não tenho anzol pra sereia.
2: Mulher, seu sorriso parece o com o da Mona Lisa.
0: Olha!
2: Combina direitinho com o meu Picasso.

0: A sua rádio do seu jeito, 7 horas 10 minutos. Agora, seu Pedro Luiz Ronco, hoje, 15 de outubro, dia do professor, seu Pedro.
1: Parabéns! Alô?
2: Alô?
1: Bom dia!
2: Bom dia!
1: Quem é que tá
2: um
1: falando?
2: Prazer falando com vocês aí hoje.
1: Obrigado. Qual é seu nome?
2: É Luciana.
1: Luciana. Tem história com o professor, com professora Luciana?
2: Então, sou professora, né?
1: Ah, você é professora?
2: Sou professora.
1: Professora do quê, Luciana?
2: Eu dou para Fundamental 1.
1: Muito bem.
2: Que é o de primeiro a quinto ano.
1: Olha, parabéns.
2: Obrigada.
1: E tem alguma história?
2: Então, eu tenho uma história para contar.
1: Conta.
2: Eu trabalhava em uma escola e tinha um aluno que ele pescava com o pai todo final de semana.
1: Sim.
2: Aí eu falei, ah, que legal, né? Aí ele falou, vou trazer um peixe pra você. Eu não acreditei. Cheguei na escola pra trabalhar depois do final de semana.
1: Ah.
2: Ele falou, pro, o seu peixe tá lá no congelador.
0: Ah, não é possível.
2: Verdade.
0: Que presente inusitado, hein?
2: Inusitado, você acredita? Mas eu já ganhei limão, mexerica. Todo mundo que tem sítio já me deu um monte de coisa.
0: Entendi.
1: Professora, que peixe era? Você sabe?
2: Não tenho ideia.
0: Você não chegou a pegar o presente?
2: Peguei, mas eu não sei que peixe era aquele.
0: Entendi.
1: Devia ser pacu.
0: Não, não era, não.
1: Então é lambari.
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0: Tem que dar peixe de presente, né?

0: 7h15, agora, gente, bom dia!
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3: Corri o ano da glória do Senhor!
0: Aleluia!
3: 1962.
0: Uhum.
3: Garoto Pedro Luiz, com 12 anos, na segunda série, aquele tempo, contava-se no ginásio, né? E tinha um amigo meu, português, o Ico. Já tinha 14, tinha repetido 2 anos o português.
0: Que beleza, hein?
3: A gente aprontava muito. E o diretor da Colégio Maria José, nos Campos Elíseos, professor, grande professor Rafael Rotondaro, vários livros, era escultor também. E ele conseguiu, na Escola Paulista de Medicina, um esqueleto. Já que ele dava aula de ciências para estudar o corpo humano. Certo?
0: Certo.
3: E, pô, fez a inauguração do esqueleto, agradeceu, todo mundo batendo palma e tal. Nenhuma semana do esqueleto lá na aula de ciências, tinha um laboratório lá, eu e o Ico. Fomos lá, passamos onde tinha a aula que a gente montava painéis, alguma coisa, pegamos uma chave de fenda.
0: Sim.
3: E o que nós fizemos?
0: O quê?
3: A chave de fenda nos ossos, sabe?
0: Não, vocês não fizeram.
3: Fizeram. E espanou tudo, você entendeu?
0: Meu,
3: estragamos a porra do...
0: do esqueleto.
3: Do esqueleto. Gente, quando o professor Rafael Rotondaro viu como é que estava o esqueleto, quase tudo desmontado. Sabe quando saía sangue pelos olhos?
0: Sim.
3: Bom, só podia ser o pessoal da segunda série, que eram os últimos que tiveram aula. Pegou uma das meninas sair. Tinha certeza que não era menina.
0: Aham.
3: Nós tínhamos uns 30 alunos. Tinha uns 16, 17. Tudo lá. Um em fila com o outro lá. Ninguém vai sair daqui se não contarem quem foi que fez essa barbaridade. Mas ele gritava, você entendeu?
0: Imagino.
3: E eu olhando pro Ico. O Ico era o português. E o Ico olhando pra mim. Vamos, não sejam covardes. Aprontou? Sejam homens! Sejam verdadeiros homens! Aí o Ico, né? Pegou e deu um passo pra frente, como tinha sido um dos que tinha aprontado, feito aquela barbaridade, né?
0: Uhum.
3: E olhei pro Ico e pensei, não vou dar um passo, não. E ele ficou esperando eu dar um passo. Mas finalmente, eu fui homem.
0: Ah, isso aí, seu Pedro. Tem que assumir.
3: Dei um passo pra frente. Meu, chamaram o papai, chamaram mamãe. Uma semana sem poder descer na hora do recreio, ficando estudando o corpo humano. Agora, sem o esqueleto, porque nós quebramos tudo.
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0: Pau!
3: É brincadeira. Não, eu me arrependo.

0: Band FM Daniel com a Isa. Estou apaixonado aqui na Hora do Ronco. 7 horas 22 minutos, gente. 7h22. Olha o seu Severino chegando aí.
1: Bom dia, seu Severino. Bom dia. Bom dia, rapaz. Entra.
2: Fala, comedor de jumento.
3: Falo, se está virando na febre do rato.
1: Poxa, rapaz.
0: Vice.
3: Ô, macho, como é que tu tá?
0: Como é que tava tu?
3: Passei a noite costurando o sul. Costurando o sul.
0: Um dia eu vou falar aqui.
3: Um dia a gente acaba falando.
0: Eu tô ferrado.
3: Espera a gente ganhar na Mega Sena.
0: É, aí nós não fala.
3: E aí tá garantido, né? Sou mandado embora, tá garantido.
1: Seu Severino, tá tudo tranquilão com o senhor, né?
3: Eu tô, macho. Vocês estão falando aí de bichinho de estimação.
0: Tu já teve um animalzinho de estimação?
3: Tive.
0: É mesmo?
3: Painho, seu Zé Vieira, lá em Palmares, Pernambuco, me deu um jegue.
0: Mentira! Tu tinha um jegue de estimação.
3: Me deu.
0: Oh, que bonitinho.
3: Me deu um jegue. Mas era um... Rapaz, eu posso falar? Eu chamava ele de Chico.
0: Ô, Chico.
3: Olha lá. Oi! De quem é esse jegue?
0: De quem é esse jegue?
3: Então, macho, mas eu vou te falar, viu? Quando ele empacava, era ruim. Porque ele...
0: Era teimoso.
3: É, o jegue, quando ele empaca, não vai nem pra frente, nem pra trás. E uma vez, eu andava nele, eu era pirraio, né?
0: Pirrainho, né?
3: Era pirrainho, o jegue. É bonitinho, o Chico. Ele era meio cinzento, né? Meio cinzento, o jegue. Mas aí eu tava andando nele naquele orelhudo, chamava ele de orelhudo. Já viu o jegue que tem um orelhão?
0: Sim.
3: Você não poderia ser jegue.
0: Olha.
3: Tô falando pela orelha. Aí, macho. Aí, tô lá, parei, Chico, meu jeguinho.
0: Tá.
3: Parei ele na praça, tá lá. E eu fui, eu tinha ido no comprar como é que fala? Na venda, comprar umas coisas pra manhinha.
0: Sim.
3: E aí eu deixei o jegue amarrado. Nisso, Chico era danado. Chico me viu uma mula.
0: Mentira.
3: Ô, pai do céu, começou a armar a antena telescópica.
0: Ai, sem vergonha.
3: Não parece aquelas antenas de opala? Aquelas elétricas, lembra? O cara apertava o botão, ligava o rádio e a antena.
0: Armou a antena do opala.
3: Armou. E nisso vindo uma mulher com um pirraio do lado, segurando na mão. O moleque viu a antena telescópica do meu jegue, perguntou, maninha, e eu do lado, só olhando, maninha, que é isso? Que é isso? Você acredita que a mulher falou, não é nada não. Eu falei, senhora, se isso aí não é nada, o teu marido é um fenômeno.
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1: Band FM Cleiton e Romário, chuva de bênçãos aqui na Hora do Ronco. Daqui a pouco o Ronco fala com você sobre o tema do dia, a homenagem aos professores. Vai. Conta pra gente história envolvendo professor, um professor, uma professora que marcou sua vida. Se você é professor, tem história inusitada pra contar, igual a professora que ganhou de presente um peixe, conta pra gente. 11 99991 9197. Escola é a palavra-chave pra falar ao vivo, tá? Mas agora é hora do momento do Ronco.
2: A história de professora, pode ser?
1: Oba!
2: Professora Margarete. Nossa, que mulher bonita. Uma morena de olhos azuis, alta, 1,70m. Sempre ia dar aula de mini saia.
1: Olha!
2: Pensa numa mulher bonita.
1: Sim.
2: E de salto alto. Certo dia, ela entrou na sala pra dar aula. Escorregou, Tadeu. Caiu de mini saia. Nossa, todos os alunos deram risada vendo. Ela ficou brava.
1: Sim.
2: Ô, Toninho, o que foi que você viu? Aí eu vi o seu joelho, professora. É? 3 dias de suspensão. Paulinho, o que foi que você viu? Ah, professora, eu vi as suas coxas. Ah, é? Tá bom. 1 semana de suspensão. Pedro Luiz, o que você viu? Oi, turma, até o ano que vem.
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0: Prado, escrito nas estrelas aqui na Hora do Ronco. Mandar um abraço pro nosso ouvinte Rafa Nusper, Ronco.
1: Sim.
0: Que nos informa que hoje Ilha Solteira está completando 58 anos. Abraço pra Band FM 95.9.
1: Ah, 50 e quanto?
0: 58 anos.
1: E ainda não casou. Parabéns, Ilha Solteira.
0: Parabéns, tem ouvinte na linha, Ronco.
1: Alô.
2: Alô, seu Ronco, bom dia.
1: Bom dia, quem é?
2: Eu sou a Sibeli.
0: Quem?
2: Bom dia, Sibeli.
0: Bom dia, meu amor, tá tão ruim sua ligação, você tá no Viva Voz por um acaso?
2: Já tirei.
0: Aí, linda, linda, bom dia.
1: É Simone o nome, é isso?
2: Sibeli.
1: Ah, Sibeli, tudo bem. História com professores, Sibeli.
2: Pois bem. Eu tava no quarto ano do ensino fundamental, né?
1: Sim.
2: Eu só me lembro da cena, não lembro por que que aconteceu. Sei que a professora brigou muito comigo.
1: Uhum.
2: O nome dela era Elisa. Eu fiquei com tanta raiva dela. Peguei um papel e eu comecei a escrever. Sua vaca, sua filha do...
0: Que blá, isso?
2: Blá, blá, blá. E eu escrevi vários elogios pra descarregar aquela raiva. Eu não vi ela se aproximar de mim. Ela pegou meu bilhete.
1: Nossa senhora.
0: Meu.
2: Pois dentro do diário dela, eu falei, ah, agora já era, né? Minha mãe vai vir, reunião particular. E aí eu comecei a chorar, ela ficou me olhando, e ela era evangélica, aquele cabelão, sai. Eu falei, ah, tudo pra ajudar.
0: E no aí no final?
2: Aula, eu peguei, professora, por favor, não chama minha mãe, eu estava com raiva. Eu falei, Sibeli, pensa no que você tá fazendo, isso é muito feio. Eu não vou chamar sua mãe.
0: Olha aí, se livrou,
2: aí,
0: hein?
2: Bozinho, me livrou. Não. Mesmo assim, cheguei em casa e contei pra minha mãe que fiquei com medo.
0: Confessou não. O crime.
1: O pior é que a professora sabia ler, né?
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0: Que

0: Band FM Péricles. Até que durou. Aqui na Hora do Ronco, 7h37. Agora, Homem Vinheta.
1: Eu nunca imaginei que um dia poderia emprestar a minha voz para a abertura de um quadro tão importante.
0: Que desperdício, hein?
1: Tão significativo. Fidôncio.

0: que raio laser de...
1: Como é que é o nome da menina?
0: Você lembra disso aí, Jadil?
1: Agora eu quero ver esse vídeo, peraí.
0: Você lembra disso aí, Jadil?
1: Bala de Ice Kiss, raio laser.
0: Fala o que é o contexto, Jadil.
1: É uma festa, tá rolando uma festa, acho que é até a festa junina pelas bandeirinhas aqui. O repórter vai entrevistar um cidadão e aí pergunta
0: lá. O
1: nome dele, né?
0: Vamos
1: e,
0: lá.
1: Ele, e ele fala o nome dele, vamos lá.
2: Achamos uma figura aqui, que ela sempre está nos arraiais de Santa Inês. É, qual que é o seu nome, amigo?
3: João Pedro.
2: João Pedro? Esse nome é o seu nome de verdade mesmo?
3: Não, meu nome profissional artístico é Lohane Vegananda Stephanie Smith Bueno de Rahaha de Raio Laser Bala de Ski.
2: Você pode repetir pra gente saber se isso é verdade mesmo?
3: Lohane Vegananda Stephanie Smith Bueno de Rahaha de Raio Laser Bala de Ski.
1: De Rahaha de Raio Laser.
4: Bala de Ice Kiss.
1: Sensacional, não, cara. Vamos lá, Gui Pidoncio.
0: Ô, Jadil. Eu gosto desse... Hoje tem poucos memes.
1: É, não tem mais meme viralizando,
0: é,
1: né?
0: Verdade.
1: Infelizmente o povo tá muito, sei lá.
0: Ô, Jadil, São Pedro tava lá no céu e tal. Aí chegou um cidadão. Como é seu nome? Leonardo da Vinci. Leonardo da Vinci. Quer dizer que Leonardo da Vinci, pintor, cientista, tá certo. Teu nome tá na lista aqui. Mas é, como é que eu vou saber se você realmente é o Leonardo da Vinci? Leonardo pegou um pincel, Jadil. Começou a escrever e tal. Pintou quem? Mona Lisa.
1: Não!
0: Que Mona Lisa?
1: Pintou Mona Lisa.
0: Aí São Pedro falou, pô, você mesmo, hein? Albert. Quer dizer, o Da Vinci, pode entrar.
1: Da Vinci.
0: Aí chegou outro. Albert Einstein.
1: Ô, louco.
0: Albert Einstein. Falou, pô, você é Albert Einstein. Poxa vida. Tá na lista. Físico, né? Mas e aí? Como é que eu vou saber se realmente é você? Parece muito, hein? Como é que eu vou saber? Bom, eu posso te dizer que descobri que a energia é igual a massa multiplicada pela velocidade da luz ao quadrado. Poxa vida, abraçou Einstein. Oh, oh. Prazer, hein? Que bom. Bom, tá na lista, pode entrar. Aí chegou mais um, morreu mais um. Quem é você? Eu sou influenciador. Olha, Jair, hoje tem muito, né?
1: Tem bastante, é uma profissão que tá em alta aí.
0: Influenciador, deixa eu ver. Ah, tá na lista, influenciador. Tá, mas como é que eu posso provar que você é influenciador? Como é que você prova? Por exemplo, chegou aqui Leonardo da Vinci, provou. Chegou aqui Albert Einstein, provou quem ele era. Como é que você pode provar que você realmente é influenciador? Ele falou, como é que é o nome da pessoal aí que eu não conheço? Quem que é? Seu Pedro falou, pode entrar.
1: Ó, oh, plataforma bugada.
0: É boa.
1: Tá pagando só no meu link aqui, viu?
0: Quem são esses dois aí que eu não conheço?
5: Muito boa, pessoal.
0: Ah, influenciador do quê, né, Jadeu?
1: Do quê? Band FM. Oh, meu Deus.

0: Band FM, Amado Batista, Gustavo Lima, Alucinação aqui na Hora do Ronco, 7h43. Bom dia!
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0: Hoje é dia do professor, né, seu Pedro?
3: Parabéns!
0: Parabéns, professores! Tem história boa pra contar sobre professor, um professor que marcou sua vida, uma professora que marcou sua vida. Você, professor, professora, quer contar sua história? 11 99991-9197.
4: Bom dia, meninos. É a Dulce, eu sou professora.
3: Parabéns!
4: Olha, acontece inúmeras histórias na sala de aula. Tem dia que as crianças chegam pra mim e falam assim: tia, você sabia que a minha mãe botou um chifre no meu pai? Aí vem o outro: tia, meu pai essa noite dormiu no sofá, porque ele saiu de casa sem pedir pra minha mãe. Nossa, são inúmeras histórias.
0: E que coisa, hein, Ronco?
3: Não. Mas também, pô, quem é que dormiu no sofá? Onde já se viu um cara casado sair sem pedir permissão pra própria esposa?
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3: é o fim do mundo.
0: Zap, zap, professor é confessionário. Zap, zap.

0: Band FM, Maiara Maraíza, Dilcinho. Libera ela aqui na hora do ronco. Esperar o ronco terminar de mastigar aqui, né, ronco?
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0: Pergunta hoje qual que é?
1: É sobre o dia do professor, história com professores e professoras. Band FM, hora do ronco.
0: Palavra-chave qual que é?
1: É escola.
0: Mandou escola, tá falando ao vivo aqui. 11 99991 9197, manda aí.
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0: Em

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0: 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Agora, seu Pedro, tem ouvinte na linha, viu?
1: Alô?
2: Alô?
1: Bom dia!
2: Bom dia, Pedro, tudo bem?
1: Bem. Quem?
2: Bom dia, Tadeu.
0: Bom dia, quem fala?
2: É o Claudinho de Osasco.
1: Claudinho de Osasco, histórias com professores.
2: Então, Pedro, eu estudo aqui no Peixoto.
0: Aonde?
2: Do lado do cemitério.
0: No Peixoto.
2: Colégio Vicente Peixoto, aqui em Osasco.
1: Sei.
2: E do lado é o cemitério municipal, né? Aí tinha uma professora que tinha me mandado pra diretoria fazer 2 semanas. Aí na véspera dia dos professores, eu resolvi o quê? Passei no cemitério, peguei um vaso de flor que tava no túmulo, aí entreguei pra ela. Ela ficou super feliz, me beijou, me abraçou, agradeceu.
0: Ah, cara. Olha, Pepe, honestamente, viu? Que coisa.
1: Quando ela morreu?
0: Não, não!
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0: Peraí, gente. Que apanhar com a palmatória! Tem que voltar pra palmatória, seu Pedro.

0: Band FM, Zezé de Camargo, irmão da Lua, amigo das estrelas, aqui na Hora do Ron. Com um minuto, faltando para as 8 horas da manhã. Bom dia para você, boa quinta-feira. Que bom que você tá com a gente, que bom que você tá aqui na Band FM. Chegou num momento importantíssimo, hein? Da gente girar aqui a roleta de piadas do Pidoncio.
1: Bonzinho.
2: Mendigo, namorado, padre, papagaio, pastor, português,
3: religião, profissão,
0: vizinha.
4: Vizinha.
0: Nossa, vizinha.
4: Vizinha, vizinha.
0: As vizinhas conversando, né? Aquela vizinha fofoqueira, né, Jadeu? Falou, vem cá, por que você casou com seu marido? Perguntando pra outra vizinha, né? Ela falou, é aquela história de atração dos opostos, né?
4: Olha...
0: Aí a fofoqueira falou, mas que atração? Ela falou, não, é que eu tava grávida, ele não.
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0: Faz sentido? Aí tivemos...

0: Band FM, Henrique e Juliano. Como é que a gente fica, hein? Fica ouvindo a participação do ouvinte aqui no Dia do Professor, seu Pedro. 11 99991-9197. Grava a sua voz, manda a sua história envolvendo professor, professora. Uma história bonita, boa, engraçada, inusitada.
1: Bom dia.
2: Dia.
1: Eu, quando eu tava na quinta série, eu era apaixonado pela minha professora. Aí uma vez ela pegou e falou pra mim, eu achava que eu namorava com ela. Ela falou pra mim que era casada, aí eu comecei a chorar no meio da sala de aula. Foi a pior decepção da minha vida.
0: Que coisa, hein?
3: Amor que traz sonhos de crielas, na amplidão de todo este universo, traga a professora este verso. Deixe-a sentir, pelo menos agora, que eu escrevi um poema que chora.
0: Tá aí Pedro Luiz Ronco, mestre professor de poesia aqui na Hora do Ronco.
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0: Band FM Tiaguinho, pensamentos intrusivos na hora do ronco. 8:06 agora, seu Pedro, hoje dia do professor.
1: Queremos saber a história com professores, professoras, com alunos. Conta a sua até as 9, Band FM, hora do ronco.
0: 11 99991 9197, palavra-chave qualquer, seu Pedro.
1: Escola.
0: Manda escola, vem falar com a gente aqui.
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1: Que isso?
0: A sua rádio do...
1: Tá chovendo?
0: O ouvinte já tá na linha, seu Pedro.
1: Alô?
2: Alô?
1: Bom dia!
2: Bom dia, meninos!
0: Ai, bom dia, gente. Que
1: pena. Quem é?
2: É a Ariane.
1: Ariane, muito bem. História com o professor, Ariane.
2: Bom, eu tenho na minha lembrança até hoje duas professoras.
1: Sim.
2: A de matemática, que ela chama Roseli, ela teve uma paciência enorme de poder me ensinar matemática.
1: E a
2: outra? A outra foi de inglês. Ela também era muito paciente e, por conta do destino, hoje ela é professora de inglês da minha filha.
1: Olha! Já que com a mãe não deu certo, vamos ver se dá com a filha.
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0: Vamos tentando!
1: Daqui a pouco tem netinha.

0: Madeira Cativa, aqui na Hora do Ronco, 8h18. Agora vamos à segunda aula. É o inglês pra vocês com o professor Pidoncio Pidunga da Silva.
1: Vou entrar. Obrigado a todos, obrigado por acreditarem no curso, obrigado para as pessoas que estão entrando agora, você que está no Brasil ouvindo, fora do país, aonde você estiver hoje, são mais de 80 afiliadas Band ouvindo a gente. Eu fico muito feliz de poder, através do microfone da Band, levar um pouco disso que Deus me deu, que é a saber...
0: Não coloca Deus no meio dessas conversas.
2: É, eu acho que deixa fora.
0: Você fala, eu consegui, eu tô aqui porque o talento é meu.
1: Tá, não é nem questão de talento, né, Jadeu? Eu acho que, você vê, eu nunca estudei, Jadeu. Essas coisas vêm pra mim...
0: É autodidata que chama, né?
1: Não tão alto assim, mas... Eu tenho que passar pra frente, eu não posso guardar pra mim.
0: É, você não pode.
2: Não, não guarda não.
0: Essa batata quente aí, você tem que passar pra frente.
2: Vomita isso aí.
1: Olha, eu vou te falar, viu? Tem hora que eu perco a paciência com vocês, não é possível não.
0: A Tainar...
1: Tem tudo isso DR, então vai ficar...
0: Ela quer saber, professor, qual é o significado de age?
1: Olha lá quem tá lá fora. Tiago. Ei, Ti! Oi, deu tchau. Beijo pra você também.
0: Ele não foi demitido?
1: Oi? Ele não sabe ainda. Ele tá indo lá no RH.
0: Eite! Manda um abraço pra ele.
1: Ti! Abraço pra você! Olha lá.
0: É, professor, conta comigo. One, two, three, four, five, six, seven, eight.
1: É isso aí que você fez agora.
0: São os números. Contei
1: inglês.
0: Até oito em inglês.
1: Tá aí.
0: Eight é oito em inglês.
3: Dois burros.
0: O que foi, repetente?
3: Dois burros.
0: Fala aí, repetente.
1: Vai.
3: Eite é comprimento de gaúcho. Eite.
0: Putz a vida, velho. Ai, se Porto Alegre tivesse com a gente ainda.
2: Ia sair hoje.

0: tarde aqui na Hora do Ronco. 8h23, seu Pedro, é o momento do ronco.
1: Olha, eu duvido, mas duvido mesmo, que de todos os professores, desde o jardim de infância até a faculdade, que tenha um só professor que tenha saudade de mim.
0: Eu imagino que não.
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0: Devia ser uma peça.
1: Era.
3: Tá explicado. Suas conversas temporárias que depois de 24 horas...

0: arrebentar a cara.
1: Band FM, Paula Fernandes com Simone Mendes. Circo, aqui na Hora do Ronco, 8h26, bom dia.
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1: Bom dia, Babi.
3: Tadeu, bom dia. Cheguei aqui com as primeiras informações.
1: Bora.
3: O Senado Federal aprovou ontem o fim da escala de trabalho 6x1 em uma votação considerada histórica para os trabalhadores brasileiros. A proposta foi aprovada em 2 turnos com 75 votos favoráveis e apenas um contrário, do senador Hamilton Mourão, ex-vice-presidente de Jair Bolsonaro. A mudança acaba com o modelo em que o funcionário trabalha 6 dias e descansa apenas um. A nova regra garante 2 dias de folga remunerada por semana, sem redução de salário. A jornada semanal também será reduzida gradualmente, das atuais 44 para 40 horas. A aprovação é considerada uma importante vitória do governo Lula a 10 dias do segundo turno das eleições. Mas é importante destacar que o fim da escala 6x1 não começa a valer imediatamente. A proposta ainda precisa ser promulgada pelo Congresso Nacional e não há uma data definida para isso. Aí, depois da promulgação, haverá um prazo de 2 meses para a primeira redução da jornada. A expectativa é que a mudança beneficie milhões de trabalhadores em todo o país.
1: Uhum.
3: Um beijo, Tadeu.
1: Beijo, Babi. Obrigado, hein?
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1: Ai, amiga.
2: Conta tudo.
0: Papo de amiga. Ah, amiga Tatá, bom dia.
1: Amigo Tadeu, me fala, como é que tá?
0: Bem, graças a Deus.
1: Tá bem? Tudo tranquilo hoje?
0: É sexta, né?
1: Ah, tá chegando, né, seu Pedro? Ah,
3: tá demorando ainda.
1: O senhor tem sábado, seu Pedro? O senhor não veio na segunda?
3: Não, eu tenho torneio de pôquer.
1: Ah, tá bom. Tá bom.
0: Tatá, no dia do professor, a ouvinte quer que você ensine algo pra ela.
1: Ah, claro.
4: É. Oi, Tatá, tudo bem?
1: Oi.
4: É, vamos lá, amiga. Me ensina, ou me explica uma forma de tirar a pessoa de dentro do coração. Uma pessoa que é proibida, que a gente não pode gostar de maneira nenhuma. Beijo.
0: Casado, né?
1: Casado. É, traduzindo aqui, né? Eu fiz inglês pra vocês. Traduzindo o que ela disse, ela tá com um homem casado, né? É isso. Amiga, homem casado, é assim, não se chega nem perto, entendeu? Não sente nem o cheiro, pelo amor de Deus. É tipo assim, tem que ser... Nossa, nem... para. Nem vem. Nem encosta. Porque é BO, é problema, entendeu? E ó, vou te falar uma coisa, você nem deve gostar dele. Você deve gostar da sensação do perigo.
0: Do proibido.
1: De falar, ai, eu vou conseguir ele pra mim. E ó, de verdade, os boletos são iguais, entendeu? As brigas são iguais, os momentos são iguais. Minha filha, caiu na rotina, é tudo igual.
0: Uma
1: vai
0: hora
1: buscar...
0: esse fogo acaba.
1: É, vai buscar alguém que tá disponível. Olha o Tadeu aqui.
0: Olha
1: o Tadeu aqui.
0: Deus, tá amarrado.
3: Você tá me prejudicando.
1: Por que eu tô te prejudicando?
3: Lógico, eu sou casado e as garotinhas que querem.
1: Ah, meu Deus do céu, ó, você parar com isso, viu?
0: Precisa
1: parar com isso,
0: o
1: você.
0: Garotão!
1: Ah, ele é muito!

0: Band FM Dia, que Vitor Hugo, moça pra casar aqui na Hora do Ronco, 8h39. Seu Pedro, no próximo dia 3 de novembro.
1: O
0: programa Hora do Ronco completa 39 anos no ar, hein?
1: Isso.
0: Uma loucura. E o ouvinte Rodrigo Moraes aqui falou: Ronco, com a sua idade, com o tempo de casa que você tem, você já deveria estar nos livros de história. O Rodrigo Moraes escreveu aqui. 39 anos de A Hora do Ronco, a gente quer saber quais serão as celebrações em 2026, seu Pedro.
1: Mas, Rodrigo, olha, não faz mal que eu não esteja nos livros de história.
0: Por que, seu Pedro?
1: Não tá no cemitério, tá ótimo.
0: A Hora do Ronco! A Hora do... Isso que importa, né, Ronco? Oh. Não virando nome de rua?
1: Não.

0: Band FM, Bruno e Marrone, você me vira a cabeça na hora do ronco. 8h43, agora, gente, bom dia!
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0: Hoje celebrando os professores, né,
2: Marco? Isso, parabéns.
0: Conta aí um professor, uma professora que marcou sua vida.
3: Ah, uma professora que marcou a minha vida foi a professora Olivia, da faculdade. Da matéria de cálculo. Me dava um desespero quando ela falava que aquele negócio era muito simples.

0: Quando fala isso é que é pior, né? Não entra na cabeça.
1: Olívia Palito, eu sou marinheiro, papai.
2: É.
0: Será que o papai sabia cálculo, seu Pedro?
1: Só se for nos rins.

0: Band FM, Ana Castela. É que eu não te esqueci aqui na Hora do Ronco, que acabou seu período.
1: E amanhã, se Deus quiser, estaremos de volta sempre pela Band FM para todo o Brasil com mais uma edição de A Hora do Ronco. Amanhã é sexta-feira?
0: É, sexta-feira.
1: Começa o torneio de pôquer. Estarei lá.
0: Ronco.
1: Alô, Alan.
0: Marcando presença
1: guarde,
0: em Pindamonhangaba,
1: né? Pindamonhangaba.
0: Vale do Paraíba, estará lá para jogar um campeonato de pôquer.
1: Isso. Né?
0: Vários astros internacionais, certo, incluindo Pedro Luiz Ronco.
1: Se eu ganhar, não venho mais trabalhar na segunda.
0: Ok, perfeito. Justo. Seu Pedro, vamos embora. Amanhã o show tá chegando, mas antes, histórias que a vida conta.
1: Ah, tem que relembrar. Tantos ouvintes pedindo. Dia do professor, na verdade.
0: É.
1: E nada melhor do que Newton César, que era um professor apaixonado. Por favor, emocione.
0: Presta atenção
2: minhas
0: na letra.
2: Alunas, hoje eu vim aqui para me despedir de vocês.
3: Não,
2: a minha profissão vou ter que abandonar.
1: Por quê?

0: bom então, seu Pedro. Coisa maravilhosa, hein?
1: Já já na Band FM tem Gustavo.

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2: 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Pelo amor de Deus, é só na Band.
3: Gente, ia chegar a rupiar, né, gente? Ó, vou passar mais dicas pra te ajudar aí. O que que tem na caixa hoje?
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3: pô. Tá com pressa, gente.
2: Que isso?
3: Tá com pressa.
2: Ele tá nervoso por causa do torneio de pôquer amanhã.
3: Ele tá nervoso mesmo, ele tá calado, né? Ele tá pensativo. Sim. Tá pensando nas estratégias, o que, que ele vai fazer.
4: Ô, Alan, cuida do meu cacife aí.
3: Gente, que tem na caixa? Sai da torneira, não tem cheiro. Tem gente que deveria tomar e não toma, aí fica com pedrinha, entendeu?
2: Sim.
3: Fica acumulando pedrinha no corpo. A gente usa isso pra praticamente tudo. Pra escovar os dentes, pra tomar banho, pra fazer comida.
4: Mano, cachaça.
2: Cachaça, não é?
3: Nossa, tomar um banho de cachaça.
4: Olha que maravilha.
3: Dá uma curtida no corpo.
2: Opa. A cachaça é esse negócio ardente, né?
3: Ardente.
2: Só que o que tá aqui na caixa não é ardente.
3: Não é ardente. Por causa do horário a gente não pode, entendeu?
2: Pimenta. Não é, seu Pedro.
3: Não é. O que que tem na caixa hoje valendo R$1.500? Boa sorte pra você. Seu Pedro, boa sorte, viu?
4: Muito obrigado.
3: Sucesso. Tô torcendo muito, tá?
4: Vou ficar milionário.
3: Eu sei.
2: Tchau,
3: beijo,
2: tá.
3: Adeus.
2: Beijo.

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Eu não sou terapia, Danilo e Davi, essa é a nossa Manhã Show. E se você tá passando pela Band FM, fica aqui com a gente, que a nossa Manhã Show é maravilhosa. Tem os melhores ouvintes, os mais animados, os mais amorosos. Tem fofoca, tem dinheiro na caixa premiada. Ah, menina, tem tanta coisa boa aqui. Se eu fosse você, eu passava todo dia aqui na Manhã Show. Você não vai se arrepender. Pode vir, convida todo mundo. Vai, manda um WhatsApp aí na família. A gente começou a Manhã Show. Vamos lá? Vamos lá! Ainda mais hoje, 15 de outubro. Meu Deus, meu coração se alegra tanto porque hoje é dia do professor. Essa profissão tão maravilhosa, essa profissão que me trouxe até aqui. Afinal de contas, a minha mãe é professora. Então, fui educada num lar. Um lar onde tinha uma pessoa que dava vida para fazer as outras pessoas melhorarem sua situação de vida. Porque a educação muda completamente tudo. E o professor tem uma coisa, você que é professora, você que é professor que está me ouvindo agora, você vai entender o que eu estou falando. Professor e professora, eles têm uma habilidade de enxergar nas pessoas um potencial que nem elas ainda conseguem perceber. Elas conseguem olhar uma capacidade em alguém que elas mal conhecem. Porque através da educação a gente consegue perceber o quanto uma pessoa pode ir longe. Então, meu recado para você hoje, professor, ele é muito simples, mas ele é muito poderoso. Muito obrigada por você não esconder esse dom que Deus te deu. Muito obrigada por você dedicar a sua vida e ensinar tantas pessoas que nem imaginam que elas podem juntar uma letra com a outra e aprender a ler o próprio nome. A palavra mais doce que existe é o próprio nome. Quando eu falo o seu nome aqui, quando eu mando um beijo para você, você não se alegra aí do outro lado? Imagina um professor que tem a capacidade, que tem o poder de te ensinar a escrever. Essa que é a palavra mais doce. Um professor hoje não merece só um parabéns. Ele merece muito mais. Nosso muito obrigado a você, professor. E se você que está me ouvindo agora não sabe ler, ou se você de repente morre de vontade de voltar a estudar, eu acho que hoje é um bom dia para você tomar essa decisão. Em homenagem a todos os professores, se dê esse presente. Volte a estudar, se matricule naquele curso que você sonha tanto. Porque eu vou te dizer, não tem nada mais gratificante do que o saber. A sabedoria ensina e ela pode mudar a sua vida. Feliz Dia do Professor! Parabéns!

0: Band FM. Meu Péricles, é o JP. Até quando? Na nossa manhã são 9h15, Cacá já tá aqui. Bom dia, Cacá.
1: Bom dia, Tatá. Bom dia, meu povo. Olha, a gente já tava fofocando aqui.
0: Nossa,
1: tem
0: já.
1: Coisa, hein? Tem coisa. Ontem, quem ama cuida, a gente viu aquele acidente do Pedro. E aí você me pergunta como foi feito. Gente, a Letícia Colim, a Adriana da novela, ela postou nas redes sociais os bastidores. A Globo montou um tanque de água, o carro meio submerso, sabe, pela metade, e eles obedecendo ali. Agora você entra e faz isso, agora você... Gente, demais, demais.
0: Eu acho legal quando posta esses bastidores,
1: eles estão com essa mania agora, porque não tem mais vídeo show, então são os atores,
0: então,
1: entendeu?
0: Mas isso é muito legal.
1: Nossa, é demais. E ó, só tem uma coisa, quem ama cuida vai vir pra uma nova fase. Sábado que vem aparece o Heitor, o filho do Arthur, pra todo mundo. Aí o Heitor vai querer morar na casa que a Pilar tá morando, que era do pai dele. Vai falar, eu quero ficar na suíte do meu pai. Como se não bastasse, na quarta que vem, a Adriana vai ser absolvida. E aí a Adriana também vai lá no apartamento e vai querer expulsar a Pilar. Vai dar um tapa na cara da Pilar.
0: Gente, mas a Pilar não tá com sorte não, hein? Acabou, hein? Acabou.
1: Ai,
0: a Maria,
1: adorei.
0: Sorte dela, hein?
1: Acabou,
0: Pilar. Acabou pra você.
1: Ah, exatamente. Acabou pra você, Pilar. Eu amei. E ó, hoje a gente ainda vai falar da Paola Oliveira sendo detonada nas redes sociais.
0: A Paola Oliveira?
1: Detonada. E não é por causa do corpo dela. Não. É por posição política que ela resolveu assumir.
0: Ah, entendi.
1: Vamos falar de fake news. A gente recebeu da nossa amiga Arminda Vieira um vídeo e ela perguntando se é fake news ou não. Então a gente vai abrir isso. Se você tiver dúvida, você tem que mandar pra cá e a gente responde se é fake ou se é fato, tá? Porque engana muito.
0: Engana muito, gente.
1: A gente vai falar sobre o que veio,
0: tá bom,
1: e como enganou. Enganou até a Ana Júlia, que trabalha aqui,
0: tá,
1: com a gente.
0: Ela falou, isso é verdade, gente?
1: Você
0: entendeu? Assim, você não tem obrigação de saber tudo, porque hoje esse mundo com tanta informação, a gente fica
1: doido, né?
0: Mas assim, não acredita em tudo. Vem aqui e pergunta. Eu sempre falo, vai lá no Instagram da Tatá, da Cacá. Olha eu me confundindo com você.
1: Não, normal.
0: Eu tô me confundindo com você. @ Cacá Novelas e pergunta pra ela.
1: É,
0: mas não
1: fez
0: fica
1: isso,
0: na dúvida.
1: Exatamente. Eu já falei pra ela. É mentira, é fake news.
0: É isso aí.
1: É, pronto.
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10: Band FM, são 9h23, nossa manhã de quinta-feira.
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12: Ai, não, pelo amor de Deus.
10: É porque a história de hoje é de um amor. De uma criança.
12: Mas é lindo.
10: Normalmente uma criança é pequenininha, mas o amor pode mudar a vida de muita gente.
12: Opa, muda sim.
10: E o amor dessa criança mudou a história de um homem. E mudou uma história de mais de 25 anos de dependência.
12: Agora eu já amei. Essa criança não é uma criança, é um anjo.
10: É um anjo. Às 11 da manhã a gente vai conhecer essa história de amor. E a gente vai falar que é dele, mas pra mim é dela essa história, tá?
12: É lógico.
10: Às 11 da manhã no Quem Ama Não Esquece, tá combinado, tá
12: e
10: bom?
12: E vai tocar essa música. Amor, vai. I love you.
10: Demais, né?
12: Amor, eu amo a Marisa Monte, gente. Olha
10: gostosinho,
12: isso.
10: Gostosinho.
12: Ó que voz, ó.
8: Fica aqui.
10: Bonito demais.
12: Ai, tem R$1.500 na caixa premiada da Band FM. É bem bonito também, né?
10: É maravilhoso.

0: Band FM. Esse é o Eduardo Costa. Imagina eu. 9h33.
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0: E o povo quer ganhar a caixa premiada.
2: Opa!
0: É isso que o povo quer.
2: R$1.500, quem não quer, né?
0: Quem quer dinheiro? Não quer. Dinheiro, é dinheiro que o povo quer, entendeu? Ah lá, tocou.
3: Pra quem?
0: Elizabeth Ferreira, o nome do meio dela eu não vou conseguir falar.
2: Cabasostatas.
0: Elizabeth Kvasda Ferreira.
2: Que bairro?
0: Parque Bristol.
2: Oh!
0: Elizabeth, atende o telefone. Tentei falar seu nome.
2: Balanço, meu amor. Nossa, foi lá atrás, hein?
0: Foi lá atrás. Foi. A gente gosta, né?
2: É.
0: Gente gosta. Alô?
4: Deixa sua mensagem.
2: Nossa, eu pensei que tivesse atendido, juro.
0: Nossa, atendeu. Não atendeu nada.
2: Ai, meu Deus. Mas tudo bem, você tem mais uma chance. Ei. Daqui a pouco tem outra ligação.
0: A gente vai ligar pra você, R$1.500, boa sorte. Agora... canta essa aqui, ó.
2: Ai, que delícia. Vai.
0: Ah, que bonitinho, gente. É Sandy Júnior na manhã.

0: Band FM, é o Marcos Belucci. Pena que você já namora. 20 minutos pras 10 agora. A Cacá tava lendo aqui da nossa mente que falou do Sandy Júnior, né?
1: Exatamente. Ela tava. Até ela me lembrou uma coisa. Ela falou: fazia tanto tempo que eu não ouvia essa música. Olha o que o amor me faz. É tema de O Cravo e a Rosa. Ela lembrou disso.
0: Lembrou, olha.
1: Eu fui confirmar no chat GPT. Uhum. Isso mesmo. Olha.
0: Um beijo pra você. Gostoso, né, gente?
1: É bom, é bom.
0: Ó,
1: é
0: do
1: bom.
0: Mesmo jeito que vocês curtem aí, a gente curte aqui na Manhã Show, viu?
1: Ah, e a gente fica cantando aqui.
0: A gente canta também.
1: Mas é o seguinte, vamos falar da Paola Oliveira? Paola Oliveira, gente, ela se posicionou politicamente, né? Tem artistas, aliás, uma coisa, se o artista quiser se posicionar, falar pra quem vai votar, ok, tá tudo bem, mas se ele não quiser, ele não é obrigado, porque o voto é secreto, vale para todos, tá?
0: Você não precisa ficar jogando
1: aos
0: quatro ventos.
1: Não, tem gente, assim, obrigando o artista a se posicionar. É sério. E aí, não dá, né, gente? Para com isso. Luan Santana não quer se posicionar, não vai se posicionar. Tony Ramos já falou que não se posiciona. E daí? Ele quer falar da carreira dele de ator. E ponto final. Mas a Paola Oliveira decidiu se posicionar. E aí veio um monte de ofensa, um monte de xingamento. Olha isso. Olha os comentários. É até bonita, mas lhe falta inteligência. Pobre alma. Bonita por fora, mas podre por dentro. É, e tem uma que é assim, ó. Você é linda e gostosa, mas é uma porta deixando de seguir.
0: Vai com Deus.
1: Vai com Deus. E a Paola Oliveira falou o seguinte, e que é uma grande verdade. Ela mandou um recado. Seu voto é seu, não é do seu marido, não é do seu pai, do seu patrão. É você quem decide.
0: Pronto, gente.
1: E é o que ela falou. Se você quiser discutir, beleza, sobre opiniões, ok. Agora, ofensa ultrapassa qualquer limite.
0: Mas eu acho engraçado que a pessoa chama a outra de burra, chama ela de podre, mas tá fazendo uma podridão.
1: Tá fazendo total podridão,
0: que ofendeu,
1: gente.
0: Outro, que...
1: Olha, e outra coisa, gente, artista, assim, ai, eu sou apaixonada pelo Alexandre Nero, ele vai votar em X, eu posso votar em Y, eu não vou atrás dele, sabe? Então tem tudo isso que a gente tá aí há 10 dias das eleições e tá complicado. Tanto as fake news que falamos aqui. A Ruda Vieira, nossa amiga, mandou um post aqui dizendo que um político tinha falado, com vídeo, tá? Com vídeo, que o político tinha falado que ia acabar com o 13º, que ia acabar com a aposentadoria.
0: Uhum.
1: É mentira esse vídeo.
0: Que o dinheiro ia pra gasolina, alguma coisa
1: assim,
0: né?
1: Que o dinheiro ia pra gasolina. Nenhum candidato à presidência falou que ia acabar com o 13º, falou que ia acabar com a aposentadoria. Isso é fake news. O que a gente está sabendo é que esse vídeo está sendo espalhado um monte, assim, na internet. Gente, não cai. Pergunta, manda para cá. Ó, isso é fake? Isso não é? A gente responde.
0: Por favor, não caiam, não vão acreditando. E, principalmente, não fique compartilhando.
1: Nossa,
0: porque
1: é
0: você
1: isso?
0: Pega, você acha tão absurdo o vídeo, eu sei que você fica indignada, você fica passando para outras pessoas. E aí você ajuda a espalhar fake news. Então não faz isso.
1: É, aí você vê, nossa, não, o fulano vai acabar com o 13º. Gente, não vai.
0: Não vai, gente. Calma, gente.
1: Ninguém é louco.
0: Não, pelo amor de Deus, calma. Calma, gente.

0: Maria de Lourdes e agora a Ana Maria Ferreira da Silva já ganharam.
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10: E agora?
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0: Alô, querida e amada Zona Norte!
10: Adoro
0: a Zona Norte! Avenida Professor Celestino Borol.
10: Nossa, que hoje só tem trava-língua pra Tatá. Fala aí,
0: hoje
10: Tatá.
0: Eu tô que tô. Altura do número 765 é no bairro do Limão. 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É Zona Norte, Avenida Professor Celestino Burrol. Altura do número 765. Alguém
10: atenção,
0: mora aí
10: bairro
0: perto?
10: Do Limão. Isso que eu ia pedir. Manda um áudio pra
0: por
10: gente.
0: Por favor, gente.
10: Porque a gente é que tá burrol, entendeu?

0: Super 6.
1: Aspirador de pó da Mondial.
2: Eu não adoro, falar, gente.
1: Né? Não, necessaríssimo.
2: É muito importante, não tem jeito.
1: Mais par de ingressos pro Cê Tá Doido Festival. Nossa, o mundo tá querendo esses ingressos e você pode ganhar o seu agora. É o festival com Ícaro e Gilmar, Panda e Humberto e Ronaldo, neste sábado, depois de amanhã, no Distrito IAB.
2: Pra ganhar, você vota na sua música preferida. Seja ex, Henrique Juliano é a 1, esse alguém sou eu, Leozinho é a 2, Investigador, Turma do Pagode com Menos é Mais. Na 4 tem Displicente com Safadão e o Rei Vaqueiro. Música 5, Status Que Eu Não Queria, Zaneta e Cristiano. E pra encerrar, vem Luanzito Santana e Ricky Martin, Estranho. Se liga pra cá no 3743-1313, fala com a Ana Júlia ou manda no WhatsApp que é o 11 99991-9197.
1: Bora!
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0: Band FM, investigador, turma do pagode. Menos é mais na música 3.
1: Eu não sou de ligar.
2: Tá valendo um aspirador de pó da Mondial. Mas par de ingresso pro Cê Tá Doido Festival, ó, neste sábado no Distrito IMB.
0: A Band não sabe brincar, não, viu, gente?
2: Não, Nina, não. Você viu que todo mundo falou o nome da rua pra gente.
0: Todo mundo falou o nome da rua aqui pra gente, viu?
2: É, a gente agradece.
0: Obrigada, viu, gente? São vários áudios aqui, muito obrigada.
2: É, depois a gente coloca um. Né?
0: Inclusive, tem gente que nem sabe o nome da rua.
2: É.
0: Que mora lá e não sabe.
2: É.
0: Então... Continua ligando. 3743-1313 ou 99991-9197.
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4: Ah, canção rei! 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

0: Band FM Estranho. É Luan Santana, Rick Martins. Música 6 da Super 6.
1: Eu gosto dessa música,
0: eu
1: viu?
0: Eu gosto dos dois.
1: Eu também. Mais do Rick. Não, eu gosto do Luan também.
0: Adoro Luan.
1: É verdade.
0: Eu entendi o que você quis dizer.
1: Foi de beleza mesmo.
0: Eu sei.
1: Mas ok. Aspirador de pó da Mondial, mas o Luan também é bonito, viu, gente? Senão apanho aqui, hein? Apanho. 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
0: Continua votando, precisa ganhar tudo isso aqui, gente. Não acabou, não. Parou a música, acabou, não. Enquanto a Babi conta o que tá acontecendo no dia de hoje, você vota.
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0: Oi, Babi.
3: Bom dia, Tatá. Bom dia, Cacá.
1: Bom dia.
3: De volta. A cidade de São Paulo recebe, a partir desta sexta-feira, a segunda edição do Viradinha, um festival cultural gratuito voltado para as crianças e toda a família. O evento acontece até domingo, dia 18, com cerca de 400 atrações distribuídas em mais de 120 espaços culturais de todas as regiões da capital. A programação inclui espetáculos de teatro, circo, shows musicais, oficinas, cinema e contação de histórias. Todas as atrações são gratuitas e acontecem em diferentes horários ao longo dos 3 dias. A programação completa com os locais e horários das atividades pode ser consultada no site da Prefeitura de São Paulo. E, gente, ontem a gente passou aí por um temporal daqueles,
0: nossa,
3: né? Na região do Anhangabaú, no centro da capital, choveu em apenas 40 minutos, o equivalente ao volume previsto para 11 dias do mês de outubro. E olha, a previsão diz que vamos sim ter mais chuva nos próximos dias. Inclusive, a Defesa Civil de São Paulo alertou também para a possibilidade de novos episódios de temporais nessa quinta-feira.
0: Nossa.
3: Hoje a máxima chega aos 26 graus. Amanhã, mínima de 17 e máxima de 25 e também com previsão de chuva.
1: Tá bom, gente,
3: um beijo, Tatá, um beijo, Cacá. Daqui a pouco eu volto.
1: Beijo.
0: Pra você também.
1: Só toma cuidado, né? Tá ameaçando chuva, pare em algum lugar, sabe?
0: Isso.
1: É melhor se atrasar do que perder a vida,
0: é
1: gente.
0: É melhor, gente. Não, não tenha pressa. Deixa a chuva passar, porque ela vai embora.
1: Ela vai embora. A chuva tá sendo rápida. Ela tá sendo forte, mas tá sendo rápida.
0: Isso. Se cuida, por favor, tá?
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1: Quem ganhou o aspirador de pó da Mondial mais ingressos pro Cê Tá Doido Festival foi a Patrícia Monteiro do Morro do Cê.
2: Parabéns pra você, Patrícia.
1: Parabéns.
2: Vai se divertir muito.
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2: Henrique e Juliano, né, gente? É.

0: Band FM 10h26, bom dia!
1: Bom dia!
0: Tudo bem?
1: Tudo bem, é que eu já tô preparando a próxima fofoca.
0: Você vai falar de quem ainda, já?
1: Márcio Garcia.
0: Márcio Garcia?
1: É.
0: Nossa!
2: Juro que

0: 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Meu Thiaguinho, falta você na nossa manhã. 10h30, o nosso Chega Junto está na vila, na Zona
1: Norte.
0: No bairro
1: Norte, do Limão.
0: No bairro do Limão, certo?
1: É, certo.
0: E aí eu não sabia que falar o nome, mas graças a vocês...
1: Aí pronto.
2: Bem, Noêmia.
1: Oi, Noêmia.
2: É Celestino Burrón. Tá?
3: Eu moro aqui já faz mais de 20 anos, eu acho que é Burrón.
1: Burrón.
3: Mas eu tô na dúvida.
0: Ah, legal.
4: É Avenida Professor Celestino Burrón. Eu trabalho aqui, hein?
0: Tá vendo?
1: É Burrón ou Burrón, tá tudo certo.
0: Tá bom,
1: tá?
0: Gente.
1: Pode falar das
0: próxima
1: duas maneiras.
0: Próxima vez eu vou falar Burrón, tá bom?
1: Ou Burrón.
0: Burrón.
1: Burrón, Burrón.
0: Tá bom?
1: Enfim.
0: Tá bom, gente?
1: É isso.
0: Obrigada.
1: É isso.
0: Obrigada mesmo.
1: E a gente tava falando também dessas artistas, dos artistas que se posicionam politicamente, né? E aí, será que você vai votar como seu artista preferido vota? Será?
0: É. Será? Será?
5: É. Bora, Cacá, bora, Cacá. Pra quem que o Belo vota, hein?
1: Ih.
5: De certeza que a Tatá vai votar nele. No candidato. Aqui é o Anderson da Psirica. Tamo junto.
0: Que homem? Que homem já declarou o voto dele, gente?
1: Você tá esperando pra votar,
0: tô esperando,
1: né, Tatá?
0: Gente. É brincadeira, hein? Pelo amor de Deus.
1: Ai, meu pai. Ó, sabe que ontem teve um evento da TV Globo em São Paulo. É o chamado Upfront. O que que é Upfront? É tudo que vem pela frente.
0: Tá bom.
1: Em 2027. Então, eles falaram do BBB, que já anunciamos aqui. Avenida Brasil 2, que também já falamos por aqui. Vai ter uma novela das 23 horas com Marina Rui Barbosa. Vai ter mais uma novela na Globo. Então, essa é realmente uma novidade. É chamado de novela, não de série, okay, né? Mas o que chamou a atenção de tudo foi Márcio Garcia, a volta dele para Globo. É isso mesmo,
0: eu
1: ele estava lá.
0: Eu gosto demais dele.
1: Adorei, o programa dele deve ser aos finais de semana, ainda não sabemos ali. Eu acho que deve ser antes do Mion. É um programa que vai fazer interação entre famílias também, mas vai ter participação em jogos de games, participação de celular e premiação. Olha que legal.
0: Ah, interessante.
1: É, eu gostei disso. Quem apresentou ele foi o Luciano Huck, apresentando o Márcio Garcia. Achei legal, porque o Márcio Garcia tá um tempo já sem se apresentar ali na Globo, só quando é convidado pelo Luciano Huck. Eu gostei. Gostei mesmo. Parabéns. Outra pessoa que vai ter um programa na Globo, mas é no canal fechado, é a Ana Paula Renault, ex-BBB. Vai ter um programa no GNT. É, pois é, gente. E aí a Eliana continua com o programa dela.
0: Eliana
1: continua com o programa dela e vai ter os Chefinhos de Alto Nível. É o Masterchef da Globo, sabe?
0: Sim.
1: Mas criança, quem apresenta o Chefe de Alto Nível é Ana Maria Braga, né? E aí a Eliana vai apresentar dentro do programa lá dela, em família, o Chefinho de Alto Nível. É legal. Eu achei
0: bonitinho,
1: assim,
0: bonitinho.
1: Interessante tudo isso. Então a Eliana continua Estrelas da Casa. O programa é cancelado. Claro, né? Flop pra caramba,
0: sim,
1: né, gente?
0: Entendemos.
1: Nossa, é ruim, vai, gente.
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5: Band FM, 20 minutos pras 11. Ei, o que você tá fazendo? Para aí! A gente vai ligar pra você agora pra ganhar dinheiro.
6: R$1.500.
5: A sua rádio do seu jeito. Ai, que delícia!
6: Opa! Ai, meu Deus. É agora, Tatá.
5: Ai, toca telefone, toca.
6: A gente fica nervosa.
5: É um bom dinheiro pra você pagar a sua conta de luz, pra você fazer uma compra, vai no mercado que não tá fácil, a gente sabe.
6: É verdade, já faz uma compra, né? R$1.500, gente.
5: Ah, tocou o telefone, tocou. É a Francisca Rodrigues Costa, da Vila Sônia. Oi, Francisca.

0: Não faz isso. Alô?
1: Francisca, R$1.500 agora pra você.
2: Tá perdendo R$1.500.
1: Meu Deus, não é possível.
2: Tá indo assim, ó, pelo vaso sanitário.
3: Deixa a mensagem, mas...
1: Não! Tá...

0: Era só ter falado água.
1: Aff, Maria, tava água. Muito fácil.
0: Muito, hoje tava muito fácil.
1: Ó, mas R$100 temos R$1.600.
0: Sexta-feira?
1: Sexta-feira.
0: Tá combinado?
1: Combinadíssimo.
2: Calma, deixa eu respirar um pouco. Nós somos dois.

0: Band FM, perdas e danos, ferrugem, benzadeira, sorriso maroto. 7 minutos para as 11 agora?
1: É, agora tem a saideira, minha saideira.
0: Manda
1: vamos
0: sua
1: fazer.
0: Saideira que eu gosto.
1: Virgínia Fonseca, vou contar os bastidores primeiro aqui da Band FM. Falei, eu vou evitar falar de Virgínia Fonseca. Aí vem a Ana Júlia, que é fã da Virgínia, e vem Tatá. E a Tatá fala assim, como assim não vai falar da Virgínia?
0: Não, gente, não faz sentido.
1: Então vamos falar
0: por
1: de Virgínia.
0: Tem alguma coisa pra falar da Virgínia?
1: Sempre tem. Ó, ela ganhou, né, depois que ela está agora uma solteira e tudo, ela ganhou flores e ganhou umas joias da marca Cartier. É verdade, nossa. Só que ela não falou de quem ela ganhou.
0: Ah, de algum rico, milionário.
1: Com certeza, ou então do dono da Cartier mesmo, que é rico e milionário.
0: Só
1: né?
0: pode, gente.
1: Não, não tem como, mas aí o povo tá achando que foi o Zé Felipe. Por que o Zé Felipe? Porque o Zé Felipe, quando dá joia pra ela, a maioria das vezes que ele deu, sempre foi da Cartier, entendeu?
0: Entendi.
1: Eu acho que não foi o Zé Felipe. Se duvidar, foi um amigo dela que deu, ou uma amiga, só pra dar notícia, eu acho.
0: Ah, mas você acha que um amigo vai dar uma Cartier?
1: É, ela pode comprar e pedir tipo pro amigo dar.
0: Que tipo de amigo a gente tá tendo, Cacá?
1: Não, peraí, nem não bolo. Assim. A gente implora por um
0: pelo
1: bolo aqui,
0: de
1: por
0: Deus,
1: um pão
0: gente.
1: De queijo. Você não sou eu pra pagar o pão
0: não
1: de queijo.
0: Não tem pão de queijo.
1: Não tem, entendeu?
0: Não, gente, peraí, não.
1: É verdade.
0: Você acha que não é o Zé Felipe?
1: Eu acho que não. Eu acho que é só pra,
0: não
1: só
0: pode
1: pra
0: ser
1: causar, o... causar assunto.
0: Eu também acho.
1: Sabe como... por quê? Porque ontem o Léo Dias mostrou o Vini Júnior jantando com umas menininhas na Espanha, entendeu? A fila parece que andou rápido.
0: Ai, pode andar, vai com Deus.
1: É,
0: tchau.
1: A gente nem vai falar mais no Vini Júnior.
0: Não
1: só
0: quer.
1: Fala da Virgínia.
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0: Vamos falar do Pix.
1: Bora lá, bora lá.
2: Só com você.
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0: E a gente fala seu nome. Oi, Márcia. Márcia Bernardino Sena. São R$1.000 pra você, Márcia. Parabéns, parabéns.
1: Parabéns, aproveita, compra sua make, compra roupinha.
0: Faz uma massagem.
1: Mais bonitona ainda,
0: compra
1: é isso.
0: Compra um body splash.
1: E eu vou embora.
0: E amanhã
1: um
0: a gente fofoca
1: beijo,
0: mais.
1: Meu povo, um beijo, Tatá.
0: Beijo, até amanhã.
1: Tchau.
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0: Oi, tudo bem com você nessa quinta-feira? Muito prazer, eu sou a Tatá. Esse é o nosso Quem Ama Não Esquece, esse momento em que eu e o Murilo contamos a sua história. E eu queria muito que você me desse a honra de poder contar a sua história para todo mundo que acompanha o Quem Ama Não Esquece. É só me chamar aqui no WhatsApp 11 99991 9197. Escreve aí, Tatá, quero contar minha história para vocês. Pra gente é sempre uma honra. A gente vai contar a sua história com todo o respeito que você merece. Hoje, o Murilo vai contar a história desse sortudo. Um sortudo que tem um anjo na sua vida. Jackson, bem-vindo ao Quem Ama Não Esquece de hoje.
1: Na Band FM, Quem Ama Não Esquece. Desde muito novo, eu sempre tive um sonho. O sonho de ser pai. Eu imaginava como seria ter uma família, acompanhar meus filhos crescendo, ensinar as coisas da vida e estar presente em cada momento. Eu só nunca imaginei que um dia seria justamente a minha filha que ia realmente me ensinar uma das lições mais importantes da minha vida. Mas antes de chegar nessa parte da história, eu preciso voltar muitos anos, quando eu ainda era um adolescente de 17 anos. Nessa época, eu costumava sair com um grupo de amigos e um dia descobri que alguns deles estavam usando drogas. Aquilo me deixou muito, muito curioso. Eu nunca tinha experimentado nada e fiquei com vontade de saber como era. Então, numa das vezes em que a gente se encontrou, eu pedi para comprarem um pouco para mim também. Na minha cabeça não tinha problema experimentar uma vez. Era só para matar a curiosidade mesmo. Pois é. Foi exatamente assim que tudo começou. Eu não fazia ideia de que aquela decisão ia mudar completamente a minha vida. Depois daquele dia, eu comecei a sair com aqueles amigos praticamente todos os finais de semana. E no começo eu só usava quando estava com eles. Mas não demorou muito para eu também começar a usar sozinho. Até dentro da minha própria casa. Quando então eu percebi, eu já estava procurando as drogas por conta própria. Além disso, junto com elas, vieram também a bebida, os jogos e aos poucos, vícios e mais vícios foram tomando conta da minha vida. E o pior é que durante muito tempo, eu achava que tudo estava sob controle. Eu trabalhava numa empresa que eu gostava muito, eu tinha um bom salário, planos de crescer profissionalmente lá dentro. Por fora, parecia que eu estava construindo uma vida boa, conquistando minhas coisas, caminhando para aquele futuro que eu sempre tinha sonhado. Mas enquanto eu tentava levar uma vida normal, as drogas iam ocupando um espaço cada vez maior. Naquela época, a minha gerente gostava tanto do meu trabalho que me incentivou a fazer faculdade para que eu pudesse assumir um cargo de gerência. Eu fiz isso. Estudei, me formei, cheguei a participar de alguns processos para conseguir a promoção, mas nunca dava certo. Porque enquanto eu tentava crescer profissionalmente, as drogas iam atrapalhando cada vez mais o meu trabalho. Eu passei então a chegar atrasado, depois eu comecei a faltar, e aos poucos eu fui colocando tudo a perder. Até que depois de 11 anos naquela empresa, eu acabei sendo demitido. 11 anos, construindo uma carreira, fazendo planos, e tudo foi por água abaixo, por causa das drogas. Só que ao invés de cair na real e procurar ajuda, eu acabei me afundando ainda mais. Saquei meu FGTS, comecei a vender minhas coisas e gastava tudo o que eu tinha com os meus vícios. Para você ter uma ideia, eu cheguei a receber 32 mil reais e gastei praticamente tudo em um mês e meio. Eu também tinha recebido uma premiação de 48 mil reais e não sobrou nada. Até o dinheiro do seguro-desemprego foi embora. Eu tinha carro, moto, uma profissão, mas estava perdendo tudo por causa das drogas. E o pior é que àquela altura, eu já não conseguia mais parar. Foi então que, aos 28 anos, eu precisei ser internado pela primeira vez. Fiquei 6 meses em tratamento e, quando eu saí, eu acreditava que eu tinha conseguido vencer a dependência. Mas 3 meses depois, eu tive uma recaída. Aquilo foi muito difícil para mim. Para mim e para minha família. Um dos meus irmãos ficou tão decepcionado que decidiu me afastar do meu próprio afilhado. Isso aqui não me machucou demais. Eu amava aquele menino, mas nem meu irmão estava confiando em mim àquela altura. E por mais que eu sofresse com tudo aquilo, eu continuava sem conseguir parar. Depois de um tempo, eu precisei pedir ajuda à minha família. Mesmo sem ter condições, a minha mãe e meus irmãos se juntaram para pagar outra internação para mim. Eles também assumiram uma dívida que eu tinha deixado de R$7.000. Eu voltei para a mesma clínica. Fiquei mais 3 meses internado. Só que dessa vez, a recuperação durou ainda menos. Eu não tinha nem completado 1 mês que eu estava de volta para casa, quando tive outra recaída. E dessa vez eu me afundei ainda mais. E olha, eu não aceitava mais conselho de ninguém. Eu brigava com quem só tentava me ajudar. E foi nessa época que eu fiz uma coisa que eu me arrependo até hoje. Um dia, eu peguei o cartão de crédito do meu pai escondido e gastei tudo, todo o limite. Meu pai desconfiou que tinha sido eu, mas em vez de me acusar, ele disse que alguém tinha roubado o cartão e que ia até a polícia fazer um boletim de ocorrência. Quando eu vi aquilo, eu não aguentei. Comecei a chorar e confessei tudo. Para mim foi uma vergonha enorme. Foi então que a minha mãe ficou sabendo de uma fraternidade ligada à igreja. Era um grupo que acolhia pessoas com problemas de dependência química. Eu aceitei ir e passei 9 meses lá. Durante aquele período, eu consegui ficar longe das drogas e comecei a acreditar de verdade que ainda podia recuperar minha vida. Mas infelizmente, mais uma vez, quando eu saí, quando eu imaginei que estava 100% curado, eu tive mais uma recaída. Mesmo assim, eu consegui arrumar um bom emprego. O problema é que eu precisava fazer algumas viagens a trabalho. E longe de casa, eu me perdia ainda mais. Passava noites bebendo e procurando drogas em cidades que eu nem conhecia. E aí, não demorou muito para eu acabar perdendo aquele emprego também. No meio de toda essa confusão, eu conheci uma pessoa especial, a Dani. A gente se apaixonou. Ela entrou na minha vida numa época em que eu já tinha muitos problemas, mas mesmo assim, a gente começou a namorar. 5 anos depois, a Dani engravidou, e aquela notícia mexeu muito comigo, porque ser pai era justamente o sonho que eu tinha desde a minha adolescência. Nós alugamos uma casinha, começamos a montar nosso cantinho e nos preparar para a chegada da Maria Clara. Mas por mais que eu amasse a Dani e tivesse feliz com a chegada da nossa filha, nem mesmo a realização daquele sonho foi suficiente para me fazer parar de usar drogas.
2: Jackson, olha para nossa filha. Olha como ela é pequenininha. Fala para mim, você não quer ver ela crescer? Não quer estar aqui para acompanhar tudo, ver tudo de perto?
1: É claro que eu quero, Dani. Você sabe que ser pai para mim sempre foi meu maior sonho.
2: Então, por favor, procura ajuda. Eu te amo, mas eu tenho medo do que pode acontecer com você. Agora a gente tem uma filha, amor.
1: Eu sei. Eu sei que eu preciso mudar. Mas olha, eu prometo que eu vou dar um jeito nisso. Prometo para você.
2: Você já prometeu tantas vezes, Jackson. Eu só queria poder, sabe, acreditar que dessa vez vai ser diferente.
1: Só que não foi diferente. Pelo contrário, a situação foi ficando cada vez pior. Eu comecei a levar pessoas que usavam drogas para dentro de casa. E muitas vezes, quando eu saía para comprar, eu levava até a minha filha comigo. Eu cheguei a sair com ela no colo, sem nem pensar no perigo de estar expondo a minha filha assim. Eu tenho vergonha disso, sabe? Me sinto muito mal. Os anos então foram passando, minha filha crescendo, e ela começou a perceber que tinha alguma coisa errada comigo. Eu passava noites inteiras sem dormir, estava cada vez mais magro. E ela via tudo aquilo, até que um dia, quando ela tinha uns 8 anos, minha filha olhou para mim e começou a chorar. Começou a chorar na minha frente, dizendo que não queria que eu morresse. Imagine essa cena. Sua filha de 8 anos, olhando para você, chorando, dizendo que não queria que eu morresse. Olha, aquilo acabou comigo. Depois disso, eu comecei a perceber que era justamente de mim que ela precisava ser protegida. A Dani, minha mulher, também estava desesperada. Ela já tinha me visto passar por tantas recaídas, tantas promessas que eu não conseguia cumprir, que chegou uma hora em que ela não sabia mais o que fazer.
2: Jackson, eu não aguento mais ver você assim. Eu não aguento mais. Você viu o que a Maria Clara falou?
1: Eu sei, Dani. Eu ouvi. Claro que eu ouvi. Você acha que eu não fiquei mal com aquilo?
2: Então faz alguma coisa. Pelo amor de Deus, faz alguma coisa. Procura ajuda.
1: Ô, Dani, você acha que eu gosto dessa vida? Você acha que eu quero fazer isso com vocês? Você acha que eu tô fazendo de propósito? Eu não quero. Eu não quero essa vida, Dani. Eu juro que eu não quero. Mas eu não consigo. Eu tento, eu prometo pra mim mesmo que vai ser a última vez, mas quando eu vejo, eu já tô fazendo tudo de novo.
2: Eu não sei mais o que fazer pra te ajudar, eu não sei. Eu só sei que eu não quero ter que explicar pra nossa filha um dia porque o pai dela não tá mais aqui.
1: Aquela conversa ficou na minha cabeça. Eu sabia que a Dani tinha razão, mas eu não conseguia encontrar uma saída. Eu estava tão perdido nessa época que eu resolvi sair de casa. Deixei até um recado para Dani dizendo que eu não ia voltar mais. Saí andando sem rumo, de verdade, só pensando em tudo que eu estava fazendo com a minha vida. No meio daquela loucura, minha irmã me ligou. Chorando, desesperada, querendo saber onde eu estava. Eu nem sabia explicar, então ela pediu para eu compartilhar a localização do celular e conseguiu me encontrar. Quando ela chegou até mim e viu o meu estado, ela voltou a falar daquela fraternidade, onde eu já tinha ficado internado. Eu e a Dani então entramos em contato e poucos dias depois eu voltei para lá. Mais uma vez, eu deixei a minha casa, a minha mulher e a minha filha para trás. Só que dessa vez eu não estava indo embora para fugir da minha família. Eu estava indo embora justamente para tentar não perder quem eu mais amava nesse mundo. Foram mais 9 meses de tratamento. 9 meses longe da Dani e longe da Maria Clara. Meu Deus do céu, como foi difícil para mim. Eu sentia uma saudade da minha filha que chegava a doer. Pensava em tudo que tinha deixado de acompanhar e nos momentos que nunca mais iam voltar. Mas eu precisava estar ali. Porque enquanto eu continuasse usando drogas, eu nunca ia conseguir ser o pai que aquela menina merecia. Eu já tinha perdido emprego, dinheiro, bens materiais, tinha magoado muita gente. Mas dessa vez eu estava entendendo que eu estava colocando em jogo algo que dinheiro nenhum no mundo seria capaz de trazer de volta: a oportunidade de acompanhar minha filha crescendo. Eu tinha que mudar. Eu precisava fazer tudo diferente. E ali eu senti que era a minha última chance. E graças a Deus, dessa vez eu consegui. Quando eu voltei para casa, a Dani foi percebendo a diferença. Eu estava longe das drogas, tinha voltado a trabalhar e principalmente estava presente de verdade. Eu participava da rotina da casa, cuidava da minha filha, conseguia aproveitar aqueles momentos simples que durante tantos anos eu tinha deixado para trás.
2: Sabe de uma coisa, Jackson? Às vezes, eu fico olhando pra você e eu nem acredito que a gente tá aqui desse jeito. Você trabalhando, a gente vivendo em paz.
1: Olha, se eu for te falar que teve uma época que eu não tava nem acreditando em mim mesmo.
2: Eu tinha tanto medo de perder você, nossa.
1: Eu sei disso. E me dói muito pensar em tudo que eu fiz vocês passarem. Mas dessa vez eu tô aqui de verdade, Dani. Eu quero aproveitar cada momento com vocês. Eu já perdi tempo demais nessa vida.
2: O importante é que a gente tá aqui. O importante é que você tá aqui, Jackson. Eu tenho meu marido de volta e a nossa filha tem o pai dela presente.
3: Música.
1: Hoje eu tô aqui, comemorando 3 anos longe das drogas, longe da bebida, longe do vício. Eu e a Dani continuamos juntos e eu tenho 2 empregos. Consegui limpar meu nome, recuperar minhas coisas e pude voltar a conviver com meu afilhado. Mas de todas as conquistas desses últimos anos, nenhuma se compara à felicidade de poder acompanhar o crescimento da minha filha. Olha, quando eu olho para trás, eu penso em tudo o que eu perdi nesses mais de 25 anos de dependência química. Foram empregos, dinheiro, saúde, oportunidades, mas nada disso dói tanto quanto lembrar do sofrimento que eu causei nas pessoas que mais me amavam. Minha mãe, meus irmãos, a minha mulher, a minha família. Eu comecei a minha história contando que desde muito novo eu sonhava em ser pai. Eu passei a adolescência imaginando tudo que um dia eu ia ensinar aos meus filhos. Só que a vida me surpreendeu, porque foi justamente a minha menina, com só 8 anos, quem me ensinou uma das lições mais importantes da minha vida. Naquele dia que minha filha ficou na minha frente, chorando, pedindo para que eu não morresse, ali eu entendi que ela não precisava de presentes, de uma casa bonita, nem de um pai cheio de dinheiro. Ela só queria ter o pai dela por perto. E se eu pudesse deixar uma mensagem para quem está passando pelo que eu passei, seria exatamente essa: não desista de você. Olha, eu passei mais de 25 anos preso na dependência química. Perdi emprego, dinheiro, a confiança de quem eu amava. Fui internado várias vezes, tive recaídas e cheguei até a acreditar que eu não tinha mais jeito. Mas tinha. Eu precisei pedir ajuda, aceitar o tratamento e recomeçar muitas vezes, até conseguir. Hoje são 3 anos longe das drogas, da bebida, do jogo. E eu continuo cuidando de mim, porque não é fácil, viu? Então, se você está vivendo essa situação, se você conhece alguém, tem alguém por perto que está passando por isso, tem que procurar ajuda. Não importa há quanto tempo você esteja nessa vida ou quantas vezes já tenha tentado sair dela, eu sou a prova que mesmo depois de 25 anos, ainda é possível mudar. Porque enquanto a gente está vivo, ainda existe a chance de escrever uma história diferente. Eu sou prova disso. Não é fácil. Não é fácil mudar. Não é fácil superar. Mas é possível. E depende de você. Lógico, as pessoas ao seu redor vão te ajudar. E você precisa procurar essa ajuda. Mas vai depender de você, do seu esforço, da sua vontade. Porque quando você quer, você pode.

0: Band FM, tá chorando por quê? César Menotti Fabiano no Quem Ama Não Esquece de hoje, que história, hein? Olha, Jackson, parabéns pela sua força de vontade, pela sua vitória, porque é um caminho que a partir do momento que você entra, a volta fica muito mais difícil. É como se você entrasse num beco e aquilo vai fechando, vai te prensando, vai te diminuindo. E para você fazer a volta e voltar para trás é muito difícil. Parabéns e que bom que você soube enxergar na tua filha um motivo para você viver. Você nem imagina, quer dizer, eu imagino que você imagine o quanto essa menina ia sofrer sem a sua presença.
1: Gostaria de agradecer a Tatá, ao Murilo, a Band FM por abrir esse espaço para mim poder contar a minha história. Obrigado.
0: É, porque todas as vezes que a gente conta uma história como essa, como a sua, Jackson, a gente está contando a história de muitas famílias que estão vivendo isso. Muitas mães com seus filhos, muitas esposas com seus maridos, maridos com suas esposas, pais de família. Tô aqui olhando aqui os comentários e já tem gente escrevendo aqui, tô vivendo a mesma situação há anos. Não eu, mas minha filha é dependente de álcool e drogas. Tem dois filhos lindos. Infelizmente, seu esposo ofereceu, e aí é só tristeza, né? Após a separação que a minha desandou, já fiz de tudo para ajudá-la, mas eu não vou desistir. Então essa história do Jackson, ela traz exatamente isso, o que trouxe para essa mãe, um fortalecimento para ela não desistir. 11 99991 9197, arroba Band FM lá no Instagram, no Facebook e no youtube.com/BandFM. A gente está em live, você pode participar da nossa live também. Tô te esperando.

0: 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Saudade sua, Gustavo Lindo no Quem Ama Não Esquece. Já começou? Tô esperando a sua mensagem, participa junto com a gente. 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
6: Band FM, 25 minutos para o meio-dia. Tá no ar o Quem Ama Não Esquece de hoje para você participar. A sua rádio do seu jeito. Me conta o que, que você achou. A Joelma foi lá no nosso Instagram, onde tem as fotos, e falou: Deus os abençoe. Você recaiu por anos, mas se levantou por amor à sua família. E olha, olha aí você hoje, seguindo um dia de cada vez. E todos os dias dizendo não ao vício. Fácil? Não é. Só você sabe. Mas seja feliz e seja a voz que, quando se quer, né, você pode. Deus os abençoe. Fé, amor e esperança para você todos os dias. Obrigada, viu, Joelma?
7: Bom dia, Tatá. Bom
6: Oi,
7: dia,
6: amiga.
7: Pessoal da Band.
6: Bom dia.
7: Nossa, que história. Graças a Deus, que ele continue no caminho certo, dando orgulho para a família dele. Que ele possa recuperar o que os anos que ele perdeu. E essa história mexeu bastante comigo, porque a minha tia passou muitos anos usando também, sendo usuária junto com o marido. E graças a Deus, os dois conseguiram se libertar.
6: Uau, que coisa boa. A Bia foi lá no Facebook e falou: viu só? Quem quer muda, não importa o tempo que passou. Quando a pessoa realmente quer, ela vai lá e muda. Manda sua mensagem, participa. Arroba Band FM nas redes sociais, 11 999 919197, para você mandar sua mensagem no WhatsApp.

0: Band FM, pra não pensar em você, Zezé de Camargo e Luciano, no Quem Ama Não Esquece de hoje, essa história, que se fosse só a história do Jackson, já seria uma história difícil, triste. Mas é a história do Jackson e a história de muitas pessoas, muitas.
1: Tá, Murilo, obrigado pela história de hoje. Meu nome é Caetano.
0: Oi, Caetano.
1: Me identifiquei muito.
0: Por quê?
1: Com o relato do Jackson, história dele. É personagem diferente, mas as mesmas semelhanças. É isso. Desejo muita sorte, felicidade para ele e a família. Que assim, eu também estou passando por esse mesmo processo. Hoje, 2 anos.
0: Parabéns.
1: Graças a Deus.
0: Graças a Deus.
1: E obrigado. Emocionou. Trabalho com aplicativo e as lágrimas desceu com o passageiro dentro.
0: Ô, Caetano, receba meu abraço, meu carinho e a minha torcida por você. A Lu, lá no Facebook, falou, olha, eu sei o que é isso. Também fui dependente química por mais de

0: 25 anos. Não aproveitei a infância da minha filha. Estava perdendo a dos meus netos. Hoje eu estou limpa há quase um ano. E ficar limpa é muito bom. Parabéns pra você, Lu.
1: Essa história, tudo que esse cara viveu, olha, eu já passei por isso tudo. Já
0: você também?
1: Hoje vai fazer 2 anos e 9 meses limpo. Oh. E vivo só por hoje.
0: Muito
1: Na
0: bom.
1: Verdade, o que esse
0: muito
1: cara bom. Fez foi o que eu fiz também. Fazer a recuperação, sim, para ele mesmo e não pelos outros.
0: Uhum.
1: Quando a pessoa faz a recuperação para ela, aceita a recuperação, aceitar que é uma dica, sim, ela consegue fazer tudo para você ficar limpo. Meu nome é Renato.
0: Um beijo para você também, Renato. Parabéns. Que vitória. Todo dia vocês acordam e decidem vencer. Parabéns.
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0: Muito obrigada, São Paulo.
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0: Laranja FM. Amor, I love you. É Marisa Monte. No Quem Ama Não Esquece. A Elaine falou assim: que história linda. Também tô passando por isso com os meus filhos, Matheus e William. Ouvir essa história me deu um pouco de esperança. E você sabe, né, minha amiga, minha corajosa, Elaine, quando essa história começou, eu pensei isso. Eu falei, essa história vai dar esperança pra muita gente.
1: Me emocionei muito com essa história. Meu marido também, ele foi dependente químico. Uhum. Hoje ele já tá quase 2 anos limpo. E mudou a mente dele também, porque ele já passou por várias internações também, mas... nenhuma delas eu via ele como ele está hoje, com essa vontade de mudança, com essa vontade de crescer. Se passar mais 3, 4, 5 e toda a vida dele sem usar mais.
0: Se, assim seja. O Roberto falou, me identifico muito com essa história, porque tem 4 anos que eu recaí e uso constantemente. Após 8 anos limpo, eu recaí. Dessa vez foi pior, né? Passei a usar todos os dias. Atualmente estou lutando para vencer de novo. Estou há 15 dias limpo, lutando para não recair. Não é fácil, mas eu creio que conseguirei. Robert, tô torcendo muito por você. Você é capaz,
2: tá,
0: sim.
2: Tudo bem? Eu sou a Regina, aqui de São Mateus.
0: Oi, Rê.
2: Passei por isso com meu pai. Ele nunca escolheu mudar. Até hoje ele vive nessa vida, ele tem 72 anos. E um dia eu tava na farmácia com a minha mãe, na fila de uma farmácia, e minha mãe olhou pra mim e falou que ela tava cansada, que ela já tinha pedido pra Deus vir buscar ela. E foi o que aconteceu. Depois de 1 ano, o Senhor levou minha mãe embora, porque ela não aguentava mais a vida que ela levava com o meu pai. E até hoje o meu pai não quer mudar. A gente já perguntou pra ele se ele quer ajuda, tudo, mas ele não quer. E parabéns, viu, amigo? Parabéns, que Deus abençoe e que te dê muita força.
0: E pra você também, minha amiga. Como é triste você ouvir um filho falar assim do pai, né?

Band FM, te amo cada vez mais, João Paulo e Daniel no Quem Ama Não Esquece de hoje, com tantas histórias que se conectam à história do Jackson. E é... eu fico assim, com meu coração muito feliz de ver quantas pessoas estão lutando, estão buscando. E principalmente por essa história, encontrar vocês nesse momento. Acredite em você, eu sei que não é fácil, busque ajuda, queira. Queira com toda a sua alma, com toda a sua vontade. Tô vendo muitas mensagens aqui, gente, muito obrigada mesmo, todo mundo que mandou mensagem, viu? Muita gente falando, né, sobre essa questão dentro de casa, com os filhos, com os pais, consigo, né, consigo mesmo, e tanta gente lutando. Essa guerra é sua. E você pode vencer, você pode ter certeza. E se você tem uma história que quer contar pra gente, 11 999919197 é o número do nosso WhatsApp. Tô com ele aberto, tô olhando aqui pras mensagens chegando, todo mundo participando, muito legal isso. E vai ser um prazer ter a sua história aqui, porque a sua história ajuda outras pessoas, assim como a história do nosso querido Jackson nos ajudou hoje, ajudou tantas famílias, tantas mães a não perderem a esperança de que a vida pode ser melhor, sem dúvida nenhuma. Então espero você. Às 10h30 da noite tem reprise dessa história do Jackson no Band Love com Marcelo Dias. Vou te lembrar que todas as histórias estão disponíveis nas plataformas digitais, no youtube.com/BandFM, também no Spotify, que é para você ouvir e compartilhar no grupo da família e com quem você acha que essa história pode fazer total diferença na vida da pessoa. Amanhã, a partir das 11, sexta-feira, eu e o Murilo esperamos você de novo para mais uma história.

0: Band FM, meio de 10, hora de começar o Minha Música Minha Vida. Tem uma música que você gosta de ouvir? Vem ouvir com a gente aqui na Band FM, vem. A sua rádio do seu jeito.
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0: E aí, já que você vai pedir essa música, você me conta qual é a história que essa música tem na sua vida. O que foi que aconteceu? Quem é que estava envolvido nessa história? O número do nosso WhatsApp para você já gravar sua mensagem é o 11 99991-9197. Pode pedir a música que faz parte aí da sua vida.
2: Boa tarde, Band. Oi. FM, aqui boa é tarde. Lourdes. A minha música de hoje, a música da minha vida é Amor Perfeito, de Roberto Carlos. Nossa. Que eu lembro muito da minha mãezinha, que foi morar com Deus há 28 anos atrás, mas sinto muito a falta dela até hoje. E essa música diz muito. E que tem um pedaço que fala: não vou saber me acostumar sem tuas mãos para me acalmar.

0: Band FM, é o Leozinho, hoje, no Minha Música Minha Vida, que você pode continuar pedindo a sua música, contando a sua história, por falar em história hoje do Quem Ama Não Esquece.
1: É, foi, a história foi legal,
0: do Jackson,
1: né?
0: Hoje.
1: Porque assim, não é, uma história de superação sempre é uma boa história pra gente se inspirar, mas eu acho que a gente percebe que muita gente passa por isso e tem muitas situações do vício, né? O vício em drogas, o vício em jogos, enfim, que é algo que exige muito a participação das pessoas ao redor para a pessoa conseguir superar.
0: Você
1: foi no
0: apoio.
1: Caso dele, né? Isso é legal.
0: Do apoio.
1: E a gente vê muita gente compartilhando a mesma história junto com a gente. Inclusive, você pode contar a sua história para a gente. Não esqueça, hein? Mande a sua história que a Tatá vai conversar com você diretamente para entender e contar a sua história aqui no Quem Ama
0: Não
1: Esquece.
0: Eu já pedi, agora pede você.
1: É, então manda, gente.
0: Meio-dia 31.
1: Vamos lá, é hora, gente. Seguindo com a série de conteúdos especiais durante a Semana da Criança, que não é da sua conta, hoje a conversa é com o empreendedor Ale Lupe, que tá com a gente. Ale, essa época costuma ser boa para os negócios, né, Ale? Boa tarde.
2: Boa tarde, Murilo. Boa tarde, Tatá. Boa tarde para nossa audiência aqui. Reforçando, manda, gente, manda, e manda também, manda bem aí nos presentes que tá chegando, já é Natal, né?
1: É verdade.
2: Já passou pelo Dia das Crianças, essa época de dia mexe bastante com o mercado, festas de fim de ano, trocas de presentes, e hoje a gente vai falar especificamente, Murilo, sobre o mercado de brinquedos que atrai tanto os pequenos quanto os adultos, não sei você,
1: verdade.
2: Mas eu sou um consumidor.
1: Sem dúvida, tenho visto, cara, inclusive, né? Muitos adultos voltando a comprar para brinquedos, jogos de tabuleiros, principalmente aqueles colecionáveis, né? E não sei se é nostalgia.
2: Exato.
1: Isso, mas é bem legal e é por pura diversão também para os adultos, né?
2: Pois é, Murilo. Tem uma pesquisa apresentada na maior feira de brinquedos da América Latina, é a Abrim. E a Abrim, em 2024, mostrou que 76% das pessoas entre 18 e 65 anos são consumidores potenciais de brinquedos. E para quem empreende nesse mercado, fica o alerta. Então, olhar só para o público infantil pode significar deixar boas oportunidades de venda de lado aí.
1: E como é que o vendedor pode chegar até esses dois públicos? Você tem alguma dica para a gente?
2: Trabalhar bem nas redes sociais. Não adianta, é uma receita que não pode se deixar para lá, né? É uma forma fácil de chegar até o consumidor final, seja ele um colecionador, uma colecionadora, ou alguém procurando um presente pro filho, pra filha, né? E aí, para facilitar as vendas, e as vendas online, né? 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Com ele você coloca todas as informações da sua venda, como descrição de produto, preço, valor do frete, tudo num só link e envia para o seu cliente pagar de forma como ele preferir. Pix, cartão, à vista ou parcelado. O link de pagamento também traz um ar mais profissional aí para o seu negócio, gente. E também evita o compartilhamento de dados sensíveis seus ou da sua empresa.
1: Empresa, muito bom, muito bom. Ale, falamos aqui dos brinquedos para as crianças e para os adultos também, não é da sua conta, né? Esse é o nosso quadro
2: pois
1: em parceria com o Banco PicPay. Amanhã a gente tem mais um encontro aqui fechado. A gente te espera, Ale. Obrigado.
2: Um beijo para vocês dois. Até amanhã, gente.
0: Beijo, até amanhã. Beijo, Murilo.
1: Tchau, Tatá.
0: Até amanhã, hein?
1: Tchau, gente. Daqui a pouco na Band FM tem mais músicas e tem Gustavo Mioto.
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18: 22 minutos para uma. Boa tarde para você. Obrigado pela companhia. Continua Minha Música Minha Vida, 11 99991-9197. Me conta qual é a música que você gosta. É a sua rádio do seu jeito. Me conta que eu quero saber.
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18: Oi, Lu.
20: Bom dia, Band FM. A minha música que marcou minha vida foi Raça Negra. Cigana, onde eu conheci meu grande amor, Marcelo. Eu morava no norte, lá aqui em São Paulo. Ele foi passear no norte, a gente se conheceu lá. Aí eu vim morar aqui em São Paulo, a gente casou, tem 2 filhos, 3 netos. Agradeço muito a Deus de ter conhecido ele. Eu quero dizer pra ele que eu amo muito ele.
18: Que lindos! Um beijo pra vocês, família!

0: Band FM, vou te amarrar na minha cama. Bruno Marrone, na nossa tarde, fica aqui com a gente, que aqui é bem melhor. Vai, corajosa! Vai, corajoso!
1: Daqui a pouco, na Band FM, tem mais músicas e tem

0: Viviane, a Maria de Lourdes e agora a Ana Maria Ferreira da Silva já ganharam.
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0: Sobre a temperatura em São Paulo é de 25 graus, agora 1h04.
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0: Natazinha, hoje tem sanduicheira da Britânia.
3: Ai, que gostoso.
0: Bora, Britânia, na sua vida. E um par de ingressos pro Cê Tá Doido Festival. É Ícaro Gilmar, é Panda e é Humberto e Ronaldo. É sábado agora, Distrito AMB. Pra você ganhar tudo isso, você tem que botar numa dessa. Número 1, Gustavo Lima, termina comigo antes. Depois, Zezé de Camargo, Irmão da Lua, Amigo das Estrelas. A terceira, Menos é Mais e Pablo, Saudade Conveniente. Na sequência, número 4, é de Brito e Samuel, Romance Rosa. Depois, Cheirosa, Jorge Matheus. E vamos fechar com Natan e Zé Vaqueiro. Aproveita que eu tô obrigado, hein? 3743-1313.
3: Pode mandar seu voto no WhatsApp que a gente conta. 11 999919197.
0: Beijocas pra você. Até amanhã.
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2: Band FM, Super 6 da metade, a música número 3, menos é mais. Pablo, saudade inconveniente. Hoje tem Santo e Cheira da Britânia pra você e tem um par de ingressos pro Cê Tá Doido Festival. Você vai ver Ícaro e Gilmar, Panda e Humberto e Ronaldo, sábado agora no Distrito Anhembi aqui em São Paulo. É só você ligar e votar, 3743-1313, vale também pelo WhatsApp, que é o 99991-9197. Agora, 1h15, bora ouvir o número 4, Ed Brito e Samuel, Romance Rosa.
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0: Super 6, a música 6, aqui na Band FM. Natan, Zé Vaqueiro, aproveita que eu tô obrigado. Hoje tem Sanduicheira da Britânia e aquele parzinho que você tá querendo, par de ingressos pro Cê Tá Doido Festival, com Ícaro e Gilmar, Panda e Humberto e Ronaldo. Sábado agora, Distrito AMB, a votação tá aberta, 3743-1313, e vale também pelo WhatsApp da Band. Já já o resultado, boa sorte pra você.
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0: Olá, Babi.
2: Tudo bem, Coffee?
0: Tudo bem, você?
2: Tudo bem. Eu sei que você quer, mas eu não vou falar de futebol agora, tá?
0: Não, não quero.
2: Deixa
0: não, obrigado.
2: Pra depois.
0: Pode,
2: depois a gente
0: pode
2: fala
0: passar,
2: do
0: pode
2: meu
0: passar,
2: Palmeiras.
0: Pode passar, pode passar.
2: Vamos falar aqui do que aconteceu ontem à noite, porque todo mundo tá falando, todo mundo quer saber. O Senado Federal aprovou nessa quarta-feira o fim da escala de trabalho 6x1 em uma votação considerada histórica para os trabalhadores brasileiros. A proposta foi aprovada em dois turnos com 75 votos favoráveis e apenas um contrário, do senador Hamilton Mourão. O senador e candidato à presidência da República, Flávio Bolsonaro, não compareceu à sessão, mas participou da votação remotamente e votou a favor da proposta. A mudança prevê 2 dias de folga remunerada por semana, sem redução de salário. A jornada semanal também será reduzida gradualmente, das atuais 44 para 40 horas. Mas a mudança não beneficia só quem trabalha aos sábados. Por exemplo, quem já trabalha de segunda a sexta-feira também poderá se dar bem ali no negócio. Isso porque muitos profissionais que têm folga aos finais de semana cumprem uma jornada de 44 horas semanais, trabalhando mais de 8 horas por dia. Ou seja, pode diminuir aí essa carga horária diária e sem ter redução de salário. A aprovação é considerada uma importante vitória do governo Lula a 10 dias do segundo turno das eleições. Mas, atenção, o fim da escala 6x1 ainda não começou a valer. A proposta precisa ser promulgada pelo Congresso Nacional e ainda não tem uma data definida para isso. A expectativa é que a mudança beneficie milhões de trabalhadores em todo o país.
0: Eu vou fazer um comentário.
2: Faça um comentário.
0: Não sei se eu deveria, mas eu tenho propriedade para isso. Fala bem essa Babi, né, gente? Mais de um minuto no ar falando, não errou uma sílaba.
2: Você gostou?
0: Parabéns, depois você volta.
2: Beijo.
0: Um beijo, até já.
1: Daqui a pouco na Band FM você vai ouvir Eduardo.

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0: A sanduicheira novinha, fechadinha na caixa pra você. Com par de ingressos pro Setador do Festival Ícone Gilmar, Panda e Humberto e Ronaldo. Sábado, hein? Sábado, depois de amanhã, Distrito AMB. Quem ganhou mora no Parque Santa Madalena. Cleia Mendes de Alcântara. Parabéns, Cleia. Você ganhou os presentes da Super 6, que ficou assim. Terceira mais votada, Natan. A segunda, Zezé de Camargo. E a campeã da Super 6 da Band FM. Nós vamos tocar de novo. Okay.
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0: FM, Zé Felipe com a Ana Castela, sua boca mente. Agora 1h47, já vou repetir a frase do Te Peguei. Hoje tem R$800. Ouça aí, boa
1: já,
0: sorte.
1: Já, na Band FM, você vai ouvir Maiara e Maravilha.

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0: Alexandre Calo, abre caminho. É o que tem que falar pra quem vai lá pra Avenida Bandeirantes, que ela tá bem complicada e a gente já vai falar sobre isso no trânsito já já aqui na Band FM.
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1: Estão pedindo aqui, a gente vai dar mais um par de ingressos pro Cê Tá Doido Festival. Pronto. Tá valendo agora. Ícaro e Gilmar, o Panda e o Roberto e Ronaldo, sábado, hein? Depois da manhã no Distrito AMB. Só ligar aqui, 3743-1313. No finalzinho do Curte Aí sai o resultado. Boa sorte pra você. Ah, que você tá com sorte hoje, hein? Acredite, confie na sua sorte. Pra começar, tem Zé Neto Cristiano. Cadeira cativa na Band.
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1: Essa moça é pra casar.
2: Vocês estão falando besteira.

0: FM, Natanzinho Lila, até quando? 12h30, São Paulo, tá na hora, vou pegar você.
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0: 12h30, mais 30 segundos, ligando pra você hoje, R$800 no Te Peguei da Band FM. Pra quem será que vai cair essa ligação? E será que a pessoa vai atender falando a frase de hoje? Se acertar, leva o valor do dia. No caso, são R$800 no Te Peguei da Band FM. É Jandira, tá chamando, é Jandira. Michele Dantas de Oliveira, de Jandira. Mimi, 5 toques pra você. É só atender com a frase, que você leva R$800. Terceiro toque, são 5. Michele Dantas de Oliveira. Só tem mais um. Só tem mais. Ah, Michele! Deixou passar R$800, Michele. Ô, Michele. Deve estar ocupado. Daqui a pouco tem outra oportunidade. Boa sorte pra você, Luan.

FM, Simone e Simone, um regime fechado pra fechar nosso curte aí, que hoje te deu aquele par de ingressos pro Cê Tá Doido Festival. Você vai ver o Ícone Gilmar, o Panda e o Berto e Ronaldo. É depois de amanhã, sábado, Distrito AMB. Quem vai, ó, mora na Vila das Belezas, que beleza. É a Tayane Carneiro Lima. Aí, Tayane, parabéns, ganhou de presente aqui da Band FM. 12h43, já já, vai começar o Tamo Junto na Band FM. Aqui.

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1: Boa tarde pra todo mundo, ótima quinta-feira pra você. Hoje é 15 de outubro, São Paulo tem 25 graus, faltam 10 minutos para 3 horas. A gente conseguiu hoje, ó, hoje, quinta-feira, você vai levar o cartão Vale Presente com R$150 pra você gastar como quiser no açaí. Olha que legal, apresentar, são dois cartões, 150 cada um, portanto, teremos dois ouvintes. Pode participar do Tamo Junto, o resultado vai sair daqui a pouquinho, boa sorte pra você. É claro, que eu não ia deixar passar, 15 de outubro é dia do professor. Pô, uma das profissões mais bonitas e importantes que a gente tem. É uma classe que não é valorizada e muito mal remunerada muitas vezes. O professor precisa fazer, dar aula em dois, três estabelecimentos pra manter a casa dele. E aí tem muita gente que não respeita o professor. E o professor, ele é a base da nossa educação. Claro, tem a nossa família em casa, que a gente desde pequenininho vai aprendendo praticamente tudo na vida, mas tem o colégio, tem a nossa formação de colégio, de curso, de faculdade, de ensino superior, e aí entra o professor. É o professor que é o mais importante, que é a base da nossa educação. E a gente precisa valorizar, a gente precisa respeitar o professor neste país. E a gente não vai deixar passar. Então hoje a nossa homenagem a todos os professores, um abraço muito apertado para você que é professor, que é professora, e todo mundo nessa vida tem um professor ou uma professora que marcou a vida. Pode ser lá atrás, na infância, pode ser na adolescência, pode ser como adulto, em faculdade, em curso superior, como eu disse. E a gente quer saber isso. Quem foi o professor que marcou a sua vida que está ouvindo? Conta pra gente que matéria que ele dava, por que que marcou. Você lembra dele com carinho, com grandes histórias? De uma maneira resumida, você dá uma baixadinha no rádio e grava no nosso WhatsApp e manda aqui. 99991-9197. Tá no ar no Dia do Professor. E mais uma vez, parabéns, professor. O Tamo Junto na Band FM de hoje. Vou começar com o Henrique Juliano.

0: FM, Pericles, JP, até quando? Tamo junto na Band FM, hoje é dia do professor, parabéns pra todos os professores, nosso abraço bem apertado pra vocês. O Tamo Junto pergunta, quem foi o professor ou a professora que marcou a sua vida? Por quê? Se tiver uma boa história, até história engraçada tá valendo aqui, você pode mandar pra gente, 999919197, pode falar a matéria desse professor também, já tá chegando bastante mensagem, 3h04, vamos começar.
1: Boa tarde, Marcelo Café.
0: Boa tarde.
1: Que tá falando é o Eric, do Parque Santo Antônio.
0: Fala, Eric.
1: Café. É. Tem uma professora que ela me marcou muito na infância, chamada professora Daniela. Ela dava aula de química.
0: Olha aí.
1: Professora linda, maravilhosa.
0: Ah.
1: E eu, como toda criança, era apaixonado por ela.
0: Claro,
1: né?
0: Pô.
1: Sempre fui apaixonado por ela.
0: Claro.
1: Então, queria deixar aqui os meus parabéns para todos os professores, especialmente para Daniela, que fez a química rolar. Tamo junto, Café.
0: Gostei da piada no final, gostei. Rapaz, eu também tive uma professora que eu fui apaixonado, a Adriana. Eu não lembro nem, eu era criança. Se ela for viva, ela deve ser tataravó, um beijo pra ela. Adriana, não lembro, mas ela era linda. A gente sempre se apaixona, né, pelos professores bonitos, né?
2: Boa tarde, Bandi.
0: Boa tarde.
2: Boa tarde, Café.
0: Boa tarde.
2: Aqui é Adriana Araújo de Interlagos.
0: Oi, Dri.
2: A professora que marcou a minha vida foi a professora Martinha, quando eu morava ainda em Pernambuco. Marcou muito minha vida, que eu ia até dormir na casa dela.
0: Opa!
2: Tipo assim, ela virou da família.
0: Olha, agora eu lembrei de outra professora que eu tive, que não era bonita e eu era apaixonado também. A gente se apaixona pelos professores, eles têm o poder. Quando eles conseguem se conectar com a gente, eles têm o poder. Aí a gente se apaixona. E nunca mais esquece na vida, nem o nome do professor.
3: Ô, Café, boa Oi, tarde.
0: Boa tarde.
3: É a Cris do Grajaú.
0: Oi, Cris.
3: Ô, Café, professora que marcou muito minha vida foi a professora Cordélia. Ela era professora de português.
0: Professora de
3: e
0: português.
3: E olha, marcou muito, sabe por quê?
0: Por quê?
3: Por causa que tinha aquele negócio lá de paroxítona, proparoxítona, oxítona. Meu Deus do céu, isso aí acabava com a minha vida. Nossa Senhora, então ela marcou muito com isso aí. Mas eu gostava muito dela. Chama, Café, um abraço.
0: Chama o Café, como é que você está? Meu nome mesmo, chama, um abraço. A gente quer saber você. 999919197. Quem foi o professor ou a professora que marcou a sua vida? Conta uma história aqui no Tamo Junto.
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0: Pro dia do professor, parabéns para os professores. 25 graus em São Paulo.
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2: Sou Celina aqui do Butantã.
0: Oi, Celina.
2: A minha professora de recordação total da minha adolescência. Era a professora Faraildes.
0: Faraildes.
2: Professora de história.
0: Ah, não curtia muito, não. Ela contava muita história na aula. A minha. Pô. É, agora foi piada aí.

0: Fortaleza.
1: Como é que é, meu Mari Fernandes, o telefone sem fio, nessa de contar pra um amigo que contou pro outro amigo, telefone sem fio. Ó, aquele cartão vale presente de R$150 pra você gravar, pra você gastar como você quiser no Açaí. Já temos aqui o resultado. Na verdade, são dois cartões, cada um R$150. Um vai pra Itaquera, pra Pamela Stephanie dos Santos Amaral. E o outro vai pra Diadema, José Milton Macedo. Parabéns pra cada um de vocês, o cartão de R$150 vale presente, vocês gastarem como vocês quiserem no Açaí. Hoje é dia dos professores, parabéns pra vocês. Conseguimos de novo? Mais três? Mais três! Eu mandei um beijo pra alguém aqui, saiu no ar o barulho. Mais três cartões, a gente conseguiu, peraí. Então eu tenho mais um, mais dois, três cartões, vale presente, R$150 cada um, você gastar como quiser no Açaí, tá valendo a partir de agora, mais três. Liga aqui, final do Tamo Junto, sai o resultado. Dia do professor, quem foi o professor que marcou a sua vida? Conta no nosso WhatsApp, 999919197.
2: Boa tarde, galera da Band. Boa tarde. Sobre a enquete de hoje, o professor que marcou a minha vida foi o de português, professor Marcos, do ensino médio.
1: Marcos?
2: Eu era muito tímida, tinha vergonha de ler em voz alta. Ele percebeu, me chamou de canto e falou pra mim, a sua voz é tão linda, ela merece ser ouvida.
1: Olha aí.
2: Ele me colocou pra apresentar o trabalho e me incentivou a escrever.
1: Olha aí.
2: Aí, graças a ele, hoje eu me comunico melhor, perdi a vergonha, aí eu corro atrás dos meus sonhos. Professor, assim a gente leva pra vida toda, né?
1: Exato.
2: Professor Marcos, do ensino médio, se estiver me ouvindo, muito obrigado. Aqui é a Suelen Santos, de Diadema, São Paulo.
1: Muito bem, Suelen, belo depoimento. Você me lembrou aqui o professor que eu tive, professor Rui Quental. Um abraço, Rui. Espero que você esteja bem. Rui Quental foi meu professor de ciências. E eu não gostava desse professor. Mas não gostava nunca. Eu chegava em casa e reclamava para minha mãe e pro meu pai. Aí a minha mãe foi até o meu colégio lá que eu estudava. Eu era criança, viu? Criança. E aí ela pediu uma reunião e falou, olha, meu filho não gosta de você. Ele falou, não, eu vou fazer a cabeça do seu filho, vou conquistar o seu filho. E eu guardo o nome desse professor até hoje, porque os meus ensinos terminaram e eu tenho ele aqui dentro do meu coração, professor Rui Quental. E ele fazia uma coisa que você que me ouve todas as tardes aqui há muitos anos não sabe. Nas aulas dele, ele mandava a gente abrir os livros e ler determinado trecho. E um começava, de repente ele mandava parar e o outro continuava, ele mandava parar, o outro continuava. E aí era uma disputa entre nós para não errar, porque quem errasse a leitura passava para o outro aluno que ele escolhia. E eu sempre ficava até o final, junto com outro aluno, que era o Carlos Alberto, que eu lembro do nome. E eu acho que foi por isso que eu acabei trabalhando também com rádio e comunicação, por causa desse professor chamado Rui Quental. Então, um abraço pra você, Rui. Acho que eu nunca falei essa história aqui, mas foi numa aula dele com esse negócio de leitura, e eu sou um cara tímido, e na época era muito mais, eu acabei entrando na comunicação. Um abraço e um beijo para o Rui Quental. E parabéns para os professores. Agora tem um negócio aqui que eu preciso contar pra você que você não vai acreditar. Uma mulher foi presa ontem numa operação feita pela Polícia Civil e pela Vigilância Sanitária. Ela é responsável por um estabelecimento onde foi encontrado produtos vencidos e diversas fezes e urina de roedores. Olha que horror. O caso foi em Porto Alegre e a denúncia foi feita por um cliente que comeu parte de um bolo até perceber que tinha um rato no bolo. O estabelecimento foi interditado. Gente, que absurdo. O quê? Estão perguntando se o rato estava vivo ou morto. Estava morto. Como é que o rato estava vivo? Vivo ou morto? Estava no bolo. Você entendeu? Era um rato no bolo.
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0: Viviane, a Maria de Lourdes e agora a Ana Maria Ferreira da Silva já ganharam.
1: Participem, Band FM, muito obrigada.
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7: 3 horas 35 minutos. Nós temos R$ 800. Eu te peguei na Band FM. Tá aí, ó. Segunda e última oportunidade de hoje. Sai agora ou acumula pra amanhã? 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Vou pegar você.
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7: Vamos lá, vai tocar seu telefone. Já tá tocando. Estamos ligando pra Mauá. É a Denise Coelho da Silva. Vamos lá, Denise. 5 toques. É só atender falando da frase de hoje. Você leva R$ 800. Eu te peguei. Denise Coelho da Silva. Opa. Dole uma. Dole duas. Dole três. Não falou nada. Entendeu? Não falou nada. Acumulou. R$ 900. Eu te peguei amanhã, gente. Fala a frase entre 1 e 2 da tarde. Você tem que ouvir a Band FM. Se inscreve. Boa sorte pra você. Alô, Gustavo Lima.

0: FM News, a gente separou junto com o Ian, tamo junto na Band FM Dia dos Professores, parabéns mais uma vez pra você, professor, professora, tamo junto, pergunta, quem foi o professor que marcou a sua vida?
1: Boa tarde, Band FM. Boa tarde. Boa tarde, Coffee, e quem aí? Fala Edinho de SBC.
0: Fala Edinho.
1: E a professora que não sai da minha cabeça é a professora Vilma de Geografia, eu era apaixonado por ela, uma morena linda.
0: Olá.
1: Que sempre que a gente pedia explicação, ela via bem de pertinho e explicava pra gente. Eu era apaixonado por aquela professora e geografia era a minha melhor matéria.
0: É lógico.
1: Beijo, Band FM.
0: O professor tem o poder, né? A gente... Ah, peraí, deixa eu abrir o teu aqui quando abrir. Fala, Babi.
2: Tem uma galera, né, que tem crush no professor. Eu tive um pouquinho.
0: Eu também já
2: tive. De educação física.
0: Eu falei aqui, eu fui apaixonado, eu era criança. E ainda brinquei, falei, se a Adriana estiver viva, que foi minha professora, hoje deve ser tataravó. Eu era criança, ela era professora de, não lembro, mas ela era linda.
2: Ah, então não marcou tanto. Meu era o Márcio, de Educação Física.
0: Educação Física?
2: Educação Física. Que foi?
0: Não, nada, nada. Vamos para as informações do Band Notícias com a Babi.
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2: A cidade de São Paulo recebe a partir de amanhã a segunda edição da Viradinha, um festival cultural gratuito voltado para as crianças e para toda a família. O evento acontece até domingo, dia 18, com cerca de 400 atrações distribuídas em mais de 120 espaços culturais de todas as regiões da capital. A programação inclui espetáculos de teatro, circo, shows musicais, oficinas, cinema e contação de história. Tem Patati Patatá, que a criançada gosta, Masha e o Urso, tem um monte de coisa. Todas as atrações são gratuitas e acontecem em diferentes horários ao longo desses 3 dias. Para conferir a programação completa, os locais e horários, acessa lá o site da Prefeitura. E, gente, a cidade de São Paulo enfrentou ontem um temporal daqueles, né? Uma coisa horrorosa. Na região do Anhangabaú, no centro da cidade, choveu em 40 minutos o equivalente ao volume previsto para 11 dias do mês de outubro. Infelizmente, teve gente que perdeu a vida, carro que também, né?
0: Foi... A CT fechou um lado do túnel e não fechou o outro.
2: Horrível, foi um negócio
0: assim. Não deu
2: assim,
0: pra entender.
2: Fazia tempo que a gente não via no centro da cidade umas cenas tão, tão pesadas, né? E tem, sim, previsão de mais chuva para os próximos dias. Inclusive, a Defesa Civil de São Paulo alertou para a possibilidade de temporal ainda hoje. Uhum. Então, pessoal, se cuidem, se protejam. Amanhã, mínima de 18 e máxima de 25 e também com previsão de chuva.
0: Fabi, eu espero que você tenha trazido o guarda-chuva.
2: Eu vou embora logo, que aqui na região do Butantã não começou ainda. Então, por favor, tchau, café, tchau,
0: você
2: tchau,
0: não respondeu,
2: tchau,
0: você trouxe o guarda-chuva?
2: Não.

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0: é dia do professor. 25 graus em São Paulo. Tá onde? Tá onde? Eu tô na Band. 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
0: É hora do Lembra Dessa. Como é quinta-feira, né? A gente sempre faz um TBT nas redes sociais e tal. Então vamos fazer o TBT Musical. Falar em rede social, você pode me seguir lá no TikTok, pra quem tem. Marcelo R. Café. Só botar o R no meio. Marcelo R. Café. Todas as noites faço lives para você que ouve a Band FM. Tem muito ouvinte que vai lá bater papo comigo à noite. Marcelo R. Café no TikTok. Então, o Lembra Dessa, o TBT Musical de hoje, lançado em 2014 no álbum Hoje Não Quero Mais, da Ludmilla. Traz a Lud ao lado do Belo, que inclusive é um dos grandes ídolos dela. A música ganhou destaque em 2015 e fala sobre as decepções de um relacionamento amoroso. Quem nunca, né, gente? Aliás, o videoclipe foi gravado em Cajón del Maipo, no Chile, em meio às belíssimas paisagens da Cordilheira dos Andes. Olha que chique. Aí a gente pergunta, lembra dessa? No TBT Musical dessa quinta-feira, Ludmilla e Belo, Não Quero Mais.

0: Band FM, Thiaguinho, pensamentos intrusivos. Estamos juntos na Band FM, hoje dia do professor. Parabéns, professor, parabéns, professora. Quem foi o professor que marcou a sua vida? Ah, nem vem que todo mundo tem. Todo mundo tem um professor, uma professora, às vezes os dois. Um professor e uma professora também. Conta aqui, ó, manda áudio. 999919197. Também participações nas nossas redes sociais. @BandFM. Neo Medeiros marcou aqui a Jana P. Silva. Diz que foi a melhor até hoje. A Viviane Oliveira. Boa tarde, professora Lourdes e Marizete do Pré. Professora Carmen do Infantil. Professor André do Ensino Médio. A Marta Regina marcou aqui a Mirtz Moore. Aí, quem mais escreveu aqui? A Eliane dos Santos, boa tarde, café, a professora Cida, amor de pessoa, deu aula pra mim, até a terceira série, e lembra até hoje. A Ranieri colocou alguns aqui, ó, marcou Luri Silva, Leonardo, Sical, Ramon, vários professores, todo mundo tem um professor que marcou. A gente quer saber você. Deixa eu dar um pulinho aqui no WhatsApp pra ouvir o que você mandou pra gente.
1: Boa tarde, café.
0: Boa tarde.
1: Aqui é o Ronaldo de Taita. Fala, Ronaldo. A professora que marcou a minha vida, o nome é Elizabeth, lembro, lá em Minas Gerais.
0: Ei, Minas.
1: Quando eu estava na sexta série, por eu soltar pum, e toda vez, a todo momento, era só diretoria. Valeu, café, valeu. Um abraço, Ronaldo de Taipa.
0: Boa, Ronaldo.
1: Hoje eu tô com 42 anos e lembro disso até hoje, hein?
0: O Ronaldo hoje solta mais pum do que antes, fala a verdade.
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1: Oi, Café, boa tarde, tudo bem? Sou Ana Cleide. Oi, Ana. Sobre a enquete de hoje, um professor que marcou muito a minha vida, que eu lembro dele com carinho, foi o professor Salvador.
0: Salvador
1: é o nome dele, um professor de matemática, um senhorzinho muito legal. Eu não era boa em matemática, nunca fui.
0: Nem eu.
1: E ele tinha toda a paciência do mundo de explicar tudo direitinho. E eu lembro dele com carinho.
0: Obrigado, querida. Salvador, um abraço pra ele. Pô, eu também não sou bom em matemática. Esse negócio de logaritmo, até hoje eu não sei pra que serve. Logaritmo. Nunca entendi como funciona esse negócio de logaritmo. Henrique Juliano, amor dos outros.

0: Band FM Pixote no meio do processo. Tamo junto na Band FM. Hoje é dia dos professores. Perguntando pra você, quem foi o professor ou a professora que marcou a sua vida?
1: Alô, alô, Band Café. Bom dia, boa tarde. Fernando Lemes.
0: Fala, Fernando.
1: A pessoa que me marcou mais foi a professora Alice.
0: Alice.
1: Eu tinha uns 8 anos, eu era bagunceirinho. Aí um dia ela fez um e ela me gritou pra ficar quieta, eu não fiquei. De repente ela me joga um apagador da lousa. Ficou uma marcada perto do meu olho até hoje.
0: Nossa.
1: Olho, lembro. Aí aprendi a lição. Quando a pessoa chamar, obedece.
0: É isso.
1: Fernando Lemes. Ai, que dor.
0: Ó, apagador, cuidado, Fernando. Bom, esse aqui é o momento que todo mundo esperando, que é o momento que a gente para o país inteiro, que é a hora da piada. Você pode aumentar, por favor, o seu volume para a piada que eu vou contar agora.
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0: O que aconteceria se acabassem com todos os pernilongos da face da Terra? O que aconteceria se acabassem com todos os pernilongos, hein? Ora, bolas! Seria o fim da picada! Tem um pernilongo aqui. Ainda tem.
3: Peraí, que já já tem mais músicas. 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
4: 4 horas 38 minutos, obrigado pelo carinho que vocês têm com as piadas que eu conto aqui. Só chegou áudio elogiando essa piada que eu contei. Fico muito agradecido, obrigado pelo carinho de verdade. Obrigado mesmo, viu? 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
5: Meu Deus, cadê o Pidoncio? Que saudade das piadas do Pidoncio, porque essas do café não tá com nada.
4: Ué, de vez em quando não elogia mesmo. É normal, é normal.

0: sempre quis, pra fechar o nosso Tamo Junto na Band FM de hoje, dia dos professores. Parabéns para você, professor, professora, né, Robson Ramos?
1: Verdade, Marcelo Café. Vários, muitos, muitos deles muito bons.
0: Sem dúvida nenhuma, e a base da nossa educação.
1: É verdade.
0: Além da família, claro.
1: É verdade.
0: A base da educação. Robinho, tenho aqui 3 cartões vale presente, R$150 cada um pra gastar como quiser no Açaí. Um vai para Jaraguá, que é a Kátia Zanata Feitosa.
1: Muito bom.
0: Outro para Vila Espanhola, Fabiana Oliveira Paganelli.
1: Beijo
0: para
1: ela.
0: E outro para Hermelino Matarazzo e a Daniele Queiroz da Silva.
1: Parabéns
0: para
1: ela também.
0: Então, ou Gueiroz. Enfim,
1: sei lá.
0: Parabéns pra vocês. Ela. Um
1: como
0: cartão
1: é
0: pra cada um.
1: Como é nome?
0: 150. Daniele. Pra Dani.
1: Daniele. Pronto.
0: Valeu, Robinho. Um abraço.
1: Valeu.
0: Tchau, gente. Parabéns,
1: tchau,
0: professores. Parabéns.

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10: Fala, gente! Bom fim de tarde pra todo mundo, tudo certo? Aqui

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0: Tocam agora, a gente separou pra você na Super 6 da Band FM das 5 da tarde um ferro de passar a vapor da Philco. Porque tem coisas que só a Philco faz pra você. E você leva também o Bandinho. Quem é o Bandinho? É o nosso mascote da Band FM, lindão. Tá afim de ganhar? Então vem com a gente aqui. Anote a sequência das músicas. A música 1 da Super 6 é o Gustavo Lima, A Noite. A 2 é Maiara e Maraíza, 90-10. E a 3 é o Menos é Mais com o Pablo, Saudade Inconveniente. A música 4 é de Brito e Samuel, Toda Mulher. 5 é Jorge Matheus, Propaganda. E a 6 é o Geninho com a Mariana Fagundes, Pião Todo Tatuado. Qual dessas 6 músicas você gosta mais? Essa é a pergunta que você tem que responder. Não é a música que você acha que vai ganhar, é que você gosta mais. Aí, a mais pedida vai tocar de novo. Então vem com a gente, participe pelo nosso WhatsApp da Band FM em 11 999919197 ou no telefone da Band FM 11 37 43 1313. Escolha qual você gosta mais. Aí a mais pedida toca de novo. Boa sorte.
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0: FM, menos é mais com Pablo, Saudade Inconveniente, a música 3 da Super 6, valendo de presente pra você o ferro de passar a vapor da Philco, e tem o nosso mascotinho Bandinho de presente também. Vem participar pelo nosso WhatsApp da Band FM, 11 999 919197, e o telefone da Band FM, que é 11 37 43 1313. Escolha qual dessas 6 músicas você gosta mais, porque é isso que vale. Mais pedida, toca de novo, boa sorte.
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0: Band FM, é o Geninho com a Mariana Fagundes Pião, todo tatuado, busca 6 da Super 6, resultado vem já já, hein?
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0: Band Notícias aqui na Band FM, a Babi vem pra contar as novas por aí, pra gente já ficar sabendo de tudo, enquanto você continua escolhendo a sua música preferida aqui na Super 6 da Band FM. Ô, Babi, conta as novidades aí, vai.
2: Robson Ramos, tô de volta. A Copa Libertadores da América tá na reta final e o Palmeiras deu um passo importante em busca da classificação.
0: Pois é.
2: O Verdão venceu o Fluminense por 2-1 ontem à noite no Maracanã pelo jogo de ida das semifinais. Com o resultado, o time do Abel Ferreira precisa só de um empate no jogo da volta na próxima quarta-feira, dia 21, que será realizado em São Paulo. Agora as atenções se voltam para o Flamengo, que entra em campo hoje contra o Estudiantes da Argentina pelo jogo de ida da outra semifinal. A partida será disputada às 9h30 da noite. O Flamengo terá desfalques importantes. Jorginho está suspenso, enquanto Arrascaeta e Danilo estão fora por lesão. O jogo da volta será na próxima quinta-feira, dia 22, no Maracanã. Um beijo, Robson. Já já eu volto.
0: Valeu, Babi. Até mais.
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Band FM, Mumuzinho fechadão com amor aqui no fim de tarde da Band FM. A Stephanie Grazielli tá aqui, ela mandou aqui, ó. Prendendo o seu cabelo flash. Ela gosta da música flash, ela mandou pra gente aqui. Olá, ó. Beijo, meu bem, obrigado pelo carinho. Tá mandando um monte de frase junto aqui. A Mariana também tá aqui, mandou coraçãozinho. Quem também veio aqui foi...

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0: tá tudo certo por aí? Que bom ter você por aqui também, hein? Eu sou o Robson Ramos, aqui pela Band FM. Bora, meu povo!
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0: Aqui pra cima sempre, como sempre, na Band FM é bem melhor. 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
1: Cantando vocês com a gente, cantando juntinho, gostosinho assim.
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0: Band FM, Pixote! Talvez, jeito felino, eu nunca amei assim. No Band ao vivo que é show no seu rádio. Alô, Pedro Rafael.
1: Alô,
0: Pedro Rafael. Alô, Ana Maria Brisa.
2: Acorda, menino.
0: Vocês estão bem, gente?
3: Tranquilo, tudo jóia.
0: Vocês sabem o que vai começar daqui a pouquinho?
3: Não sei.
0: Estação,
3: o quê?
0: Né? Estação Band FM, esse programa sensacional do rádio do Brasil. Que só cresce, viu, Pedro Rafael?
3: Tá certo, tá certo.
0: O Pedro encontrou uma pessoa no ônibus, o Ana Maria, o cara falou pra ele, o Estação só cresce.
2: Olha.
3: Ah, mas no meu caso
0: daí
3: não.
0: Ele veio falar pra mim, eu falei, tô contente agora.
3: Eu não quero mais crescer não, viu, bicho? Eu tenho um metro.
0: Você não, mas o programa vai crescer.
3: Cara, é ruim ser grande, bicho, porque você, grande, só se ferra em avião, só se ferra em ônibus, só se ferra em qualquer lugar.
0: É.
3: Quando você vai pedir um carro, um aplicativo,
0: vem, se ferra.
3: Não, aí vem o mob. Ou
0: você
3: vem
0: não
3: um
0: cabe
3: kid,
0: no mob.
3: Eu começo a chorar, entendeu?
0: Você vai deitado ou não?
3: Não sei, vou
0: se for deitado, a perna fica pra fora no mob.
3: É, então não tem como, não tem, tem que ir apertadinho.
0: Olha aqui, o negócio é o seguinte, gente, a estação vai começar já. Você sabe o que vai ter, Ana Maria?
2: Estação
0: modelador de cachos da Filco. Por quê?
2: Tem coisas que só a Filco faz pra você, menino.
0: Nossa, modelador de cachos deve ser tão legal, né?
2: Não é?
0: Modela os cachos, gente.
2: É coisa boa.
0: Exatamente, vem atrás. Ó, daqui a pouco a gente vai falar no programa. Aquela plataforma Meu Patrocínio, que é a plataforma que agrupa o pessoal do relacionamento Sugar, né, Pedrão?
3: Sim,
0: Sugar. Relacionamento Sugar é a Sugar Baby e o Sugar Daddy.
3: Sugar Daddy e Sugar Baby, sim.
0: É, o Sugar Daddy é aquele homão que, né, dá presente,
3: cara que
0: dá
3: banca,
0: dinheiro. Banca a mulher. Banca a mulher. E a Sugar Baby é aquela menina que não vê o menor problema nisso.
2: É.
0: Ela fala assim, eu quero ser bancada.
3: Tem também a Sugar Mami, cara. Tem cara que é bancada por mulher, claro.
0: Exatamente aí que eu ia chegar.
2: É.
0: Aí o que a gente quer saber é o seguinte. Ah, então, e aí eles fizeram levantamento. Tem vários dados, mas hoje a gente pegou um peculiar que diz assim: a cidade de Campinas, no interior de São Paulo, tem um sugar baby, um sugar daddy para cada 5 sugar babies.
2: Olha!
0: É um número bem grande.
2: Rapaz!
0: Um número bem grande,
3: sim.
0: Assim, em termos de distribuição. E aí pintou a pergunta ali, na nossa reunião de pauta.
2: Você
0: toparia um relacionamento sugar?
2: Sugar
0: tipo,
2: baby?
0: Tipo, você moça.
2: Ou sugar
0: toparia, mami. Tipo, entrar no relacionamento só pra ser bancada, não precisa mais trabalhar, ganha carro, ganha mesada, ganha viagem, ganha presente. E você, rapaz? Você também gostaria de ser bancado por uma sugar mami?
3: No meu caso?
2: Teria coragem?
3: Claro que sim.
0: Então.
2: Teria coragem?
3: Amigo, imagina só, você não vai fazer nada, você vai ser bancado, vai ganhar mesadinha, vai viajar,
0: então,
3: vai fazer tudo, entendeu?
0: Então.
3: Entendeu? Alô, Porpetinha, por favor, me banque.
0: Então, Porpetinha vai ser, vai arrumar dinheiro. Agora, tem aqueles casos também que você pode ser que você seja o Sugar Daddy.
2: É.
0: Ou a Sugar Mami aí. Então, quero as 4 versões aqui.
2: É.
3: Se eu for
0: melhorado. Você toparia ser sustentada? Sustentado? Você toparia sustentar?
3: É porque existem ricos, e ricos milionários, que tem uma coisa, um tesão em sustentar, entendeu? Em bancar.
0: Sim.
3: Esse aí eu tô pagando tudo,
0: isso.
3: Eu tenho tesão de falar
0: um
3: que eu tô pagando.
0: Dei um carro pra essa menina, dei uma viagem de avião pra ela, pra Dubai,
3: é um
0: e assim
3: fogo,
0: vai.
3: Quase como sexual jeito. Que ele quer pagar.
0: Exatamente. Então diz pra gente aí se você toparia um relacionamento sugar.
3: Nossa, com dinheiro rolando na cama, nadando nas notas.
0: Pensou?
3: Nossa, luxúria.
0: 11999919197, manda áudio. Se quiser falar ao vivo, escreve ao vivo na mensagem, manda pra gente.
2: Tanto
0: que a gente vai botar
2: que
0: você
2: já
0: agora
2: banquei,
0: aqui.
2: Já fui.
0: Ah, você já foi sugar mommy?
3: Sugar mommy, sim.
2: Rapaz.

0: Band FM, Thiaguinho Poderosa, sua bomba de ao vivo. Mais um Band ao vivo, obrigado a todo mundo que participou com a gente aqui. O Band ao vivo volta amanhã, sexta-feira, 6 da tarde, aqui na Band FM, com show no seu rádio. E já já tem Estação Band FM, a zoeira liberada pra você aqui na programação da Band FM. Participa aí! E já já!
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9: Começou. Estação Band FM no ar. Pela Maria Brisa do Brasil.
13: Valendo, já tá valendo.
9: Pedrão também tá por aqui. Tá no nosso ar. Programa tá no ar nessa quinta-feira, 15 de outubro de 2026, dia dos professores.
14: Parabéns aos professores.
9: O nome de um professor bacana, professora bacana que você teve.
14: Professor Ricardo, muito gente boa,
9: muito
14: viu?
9: Bom. Professor agora, do quê?
14: É, matemática. Só o não era nome, boa na matéria dele, mas...
9: O nome do professor da Maria Brisa, ou professora?
13: Moisés.
9: Moisés, dava aula do quê?
13: Dos 10 mandamentos, né? Foi meu professor.
14: Agora, um que não é bacana. Quem? Sempre tem. Não, fala um que não é bacana.
9: É. Caramba, como é que ela chamava, cara? Esqueci o nome. Olha que bom, esqueci o nome da que não era bacana.
13: Olha, tá vendo?
9: Olha, esqueci o nome da que não era bacana.
13: Tem um bacana que o Michael Salles imitava na escola, que era o professor Godoy. Nossa.
9: Godoy, gente boa, Godoy?
13: Gente boa.
14: Nossa, agora, professora Luciana, não gosto de você, de português.
13: Por quê?
9: Tá vendo? Você se ferrou, de você. Você pra tomar um Pedrinho.
14: Professora Durigan também, não gosto de você.
9: Qual que é o nome?
14: Durigan, eu não lembro o nome.
9: Sobrenome
14: dela.
9: Deve ser,
14: sobrenome,
9: né?
14: Sobrenome.
9: Tá bom.
13: Nossa.
9: Tá bom. Olha aqui, eu gostava do Tadeus, grande figura, grandíssima
14: Tadeu?
9: Figura. Tadeus?
14: Tadeus. Ah, Tadeus mesmo. No plural.
9: Tadeus. Tadeus com SZ, ele é polonês.
14: Nossa, caramba,
9: era, né?
14: Bonito.
9: Já mora no céu.
14: Classudo.
9: É, olha aqui, ó, modelador de cachos da Philco, porque tem coisas que só a Philco faz pra você, Pedrinho.
14: Só uma última observação.
9: Claro,
14: eu
9: bebê.
14: Tive um Tadeu, professor de educação física, isso. Viu? Sem brincadeira. Ah. Não, o cara era mais barrigudo que uma grávida.
9: Dava aula de educação física, anatomia da barriga.
14: O cara vinha com uma pança, o cara não aguentava nem correr, Deus. Meu. Mas era gente
9: era
14: boa.
9: Lutador de sumô.
13: Professor de escola pública era assim mesmo.
9: Lutador de sumô. Ó, vem atrás do seu modelador de cachos da Philco, presente de Estação Band FM de hoje. Já a gente vai contar que em Campinas tem um sugar daddy pra cada 5 sugar babies.
13: Olha!
9: É um número bom. É um número bom. E tem uns caras que tem dinheiro, sustenta até mais de uma.
13: É.
9: Né? Uhum. E aí a gente quer saber se você entraria no relacionamento sugar. Pra quem não sabe, é aquilo.
13: É.
9: O que é a sugar baby? É aquela mocinha, faz nada na vida, ganha mesada, ganha presente,
13: homem.
9: Ganha mais tudo combinado.
13: É, por isso que
9: o grande lance do sugar baby.
13: É sugar baby. Como
9: é que
13: é?
9: Do sugar daddy é que não é escondido, é combinado.
13: É.
9: O cara sabe, eu vou te dar X por mês, a menina vou receber Isso aí, Suga, não vou fazer baby, nada, né? Não vou trabalhar nem nada.
14: Inclusive, eu quero fazer um apelo aqui. Alô, você, senhora idosa, milionária, que mora numa boa casa, você que já tá viúva, se quiser colocar um garotão no testamento.
13: Ah lá.
14: Não, só falando,
9: mas
14: mesmo.
9: Mas senhora idosa, milionária, tem a sua avó já que te dá a sua. Te dá guarida.
14: Minha avó é aposentadoria, tá, né?
9: Aqui, ó, é o seguinte: conta se você faria parte do relacionamento Suga, mas aí pode ser moça em relação ao homem e homem em relação à mulher, igual o Pedro.
14: Sim.
9: Você toparia ser bancado por uma sugar mommy. Ou se você bancaria alguém. Você homem, você mulher.
13: E
9: bancaria alguém? Já bancou alguém?
13: E aí?
9: Conta pra gente aqui. 11999-919197. Se quiser falar ao vivo, escreve ao vivo que a gente bota você no ar aqui. Ô, Ana Maria Brisa, eu duvido que você tenha um destaque agora pra
13: tenho,
9: gente.
13: Tenho.
9: Tem?
13: Eu vou falar já harmonização glútea.
9: Glútea?
13: Glútea.
9: Ai, gente, que lindo.
13: Harmonização bundal, é assim.
9: Você precisa fazer. É importante.
13: Vou falar.
9: É importante.
13: Quem fez?
9: É importante. Já, Pedrão, já. E aí, Pedrão?
14: Eu quero falar sobre um animalzinho, né? Sobre animais recém-nascidos.
9: Claro, lógico, entendeu? É importante.
14: Você vai entender logo mais.
9: Ah, é?
14: É.
9: Nascido na sua casa?
14: No Simba Safari.
9: No Simba Safari em São Paulo, um parque em São Paulo.
14: Em São Paulo,
9: tá bom,
14: sim.
9: Muito bem. E eu vou falar aqui do Sugar Daddy do Brasil, Sugar já também. Nesse programa sensacional que é a Estação Band FM.
13: Sugar
9: Daddy.
13: Sugar Daddy.
9: Sugar Daddy. Sugar Baby.
14: Na hora do vamos ver também tem que sugar.
9: Olha aí, é por sua conta.

0: Band FM, Ana Castela aqui, eu não te esqueci, aqui no nosso Estação Band FM. Nosso programa sensacional, tema polêmico de hoje, hein?
1: Polêmica, Brasil!
0: Porque, né, tem gente que tem opiniões aí, assim, ah, esse negócio de sugar daddy, é isso, é aquilo. Vamos ver o que o povo tá falando aí.
2: Fala, turma da Band.
0: Ai.
2: Aqui é eu aqui do interior.
0: Eu sei.
2: Tá nome pra não ter problema.
0: Ih, rapaz.
2: Mas, lógico que eu aceitaria, rapaz. Aceitaria, mãe, bancando eu. Vixe, aonde que eu assino? Aonde que eu contrato? Trabalho que nem louco, assino? Não compra nada. Imagina, mãe, bancando, pagando os rolês. Vixe, Maria. Lógico que eu adoraria. Onde que eu contrato? Onde que eu chamo? Como é que faz?
0: Ele quer saber, ele contrata. Fala pra ele entrar no site.
1: Só que pra ele não se identificar, ele é casado e tá morrendo de medo da mulher.
0: Isso, ou seja, só fala pra ela. Ou seja, eu vou receber de uma tia.
1: Ou
0: aí,
1: seja,
0: ó.
1: O senhor é cagão.

0: então.
1: Rabal? Não, não é Rabal.
0: Não, é feio demais
1: também.
0: É a também,
1: musa, né, da Vila Isabel.
0: Opa,
1: a Duda Freire.
0: Duda Freire, musa da Vila Isabel. Grande Vila Isabel, hein?
1: Ela fez uma harmonização no bumbum pra corrigir o contorno do bumbum. Sabe, pra dar uma desachatada. Pra
0: desachatar não, o bumbum?
1: É, pra não ficar com aquela bunda chata, sabe?
0: Bunda empurrada?
1: É, ela tem 21 anos, né? E buscou esse atendimento aí. Nossa, pra não, gente, se incomodar, né? Porque incomoda. As mulheres, a gente se incomoda com algumas curvas nossas.
0: Você precisou desachatar o bumbum ou não?
1: Ó, o bumbum não, né? Mas outras coisas já. Aí, aí ela falou, ó, eu sentia que tinha uma região do meu glúteo que tava um pouco mais achatada. Ai, relatou ela. Sim,
2: né? Era uma bunda, sim, amassada, no caso?
0: É a famosa Yoko Ono.
1: Exato. Aí depois que ela fez esse procedimento, menino, ó, vocês procurem na internet.
0: Dá pra ver?
1: Ah, dá pra ver.
0: Ah, a gente vai ver.
1: Vocês procurem na internet. Realmente, desachatou.
0: Desachatou.
1: Desachatou. Vai fazer um sucesso no carnaval. Ainda mais ela que, né, musa, né,
0: é da isso,
1: Vila
0: exatamente.
1: Isabel, tá ali, exatamente, né, sambando. Quando você samba, as nádegas dão umas balançadas.
0: Sim, cara, as nádegas eu acho que sambar já ajuda a desachatar,
2: não,
0: né?
2: É, a nádega é o pandeiro humano, né?
1: Parabéns.

0: sugar dadismo. Como é que será que é isso aí, rapaz? É.
1: Boa noite, eu sou Gisele Parmenondes e falo aqui de Jales, São Paulo, interior.
2: Jales.
1: De São Paulo. Bem no interiorzão, né?
0: Conheço Jales, bebê.
1: Olha, eu vou te falar uma coisa, hein? Ah. Rapaz, eu adoraria ser bancada, não trabalhar mais.
0: Não é?
1: Ter tudo.
0: Não é ter tudo.
1: Eu ficaria até sem namorar. Eu
0: adoraria um ter tudo.
1: Nada.
3: É sem namorar.
1: Porque homem só dá dor de cabeça, então só me invocando já tá ótimo.
2: Vou Tadeu.
1: Pois homem. Aí eu namoro escondido pra fora.
0: Olha lá, tá vendo?
3: Ó, ela ia...
0: Ela quer não. Só ser bancada.
3: Ela ia...
2: O áudio final me chocou.
3: Ela ia dar por fora.
2: Ela quer dar por fora, é isso, bicho?
0: Não, porque é o seguinte, ela quer ter direito de escolha.
2: Não, enfim, ela quer um cara que banque ela, mas...
0: Isso, às vezes o cara que banca ela não é o cara legal, mas ela quer ser bancada ela quer trair, e quer... Entendi. Ela quer achar o bacana, seja, fora,
2: ela quer
0: fora.
2: Ela quer sugar o dinheiro do cara e quer ficar saindo com o outro.
3: Ó, se colocar no contrato, tá tudo bem.
0: Tipo, por exemplo, César lá do Vale Tudo.
2: Eu, né? já vi esposa de dono de empresa que foi lá e se relacionou com segurança, entendeu?
3: Ou seja, então.
2: O patrão dá tudo pra ela e na hora ela vai lá e dá tudo segurança.
0: Ele dá tudo menos o que o segurança dá.
2: Exatamente.
0: Exatamente.
2: Segurança é o cacetete.
0: Mas
2: né?
0: Por que estamos falando? Por que estamos falando disso aqui? A plataforma de relacionamento Sugar, meu patrocínio, realizou um levantamento recente e apurou, entre outras coisas, que a cidade de Campinas tem um daddy, que é o cara que banca a mulherada, para cada 5 sugar babies.
3: Olha.
0: Que é exatamente a mulherada. Segundo a plataforma, a cidade tem 26 mil daddies e 149 babies cadastradas. Nessas relações, o pessoal fala, aquele tiozão, né?
3: É.
0: Velho da lã, nem sempre, viu? A idade média dos daddies é de 39 anos.
2: Caramba!
3: Olha.
0: Às vezes o cara banca a mulher quase da idade dele.
2: Meu Deus!
0: Verdade, verdade. Agora, segundo algumas mulheres ouvidas pelo meu patrocínio, a plataforma, como disse a ouvinte aí, nem sempre o objetivo é sexo, viu? E isso é claro. É conversado com o cara, só que é o seguinte, você me banca aí, mas eu não quero... Não quero intimidade, não.
3: Ué.
2: E o cara continua bancando?
0: Tem cara que banca.
2: Meu Deus
0: do
2: céu.
0: Só pelo prazer. É um prazer. É um prazer. Até porque a renda média desses caras aí, pelo menos desse grupo campineiro aí, de 88 mil reais por mês.
3: Olha aí, ó.
0: É quase o meu salário. É que eu tenho outras contas pra pagar. Entendeu? Então, uma biomédica que é membro dessa plataforma, diz que já recebeu presentes e viagens pelo site e até uma melhor colocação profissional.
3: Aí, ó.
0: E ela diz que nem sempre teve envolvimento. Ela fala que os benefícios materiais surgem do desenvolvimento da conexão.
2: Olha, moça, se vocês querem ser bancadas, fiquem longe de mim. O máximo que eu posso bancar é um torresmo na skin. Olha lá, viu?
0: Torresmo. Tá bom demais o torresmo.
2: Tá bom demais,
0: hein?
2: Viu, cara? Aquele cheio de gordura.
3: Tá. Você é o sugar pobre. É. Ninguém quer.
0: Bom, oferece pelo menos uma linguiça.
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0: Zé Neto e Cristiano, amigo taxista, aqui no nosso Estação Band FM.
1: E aí, meus aliados, meus parça, suave, vocês estão da hora mesmo?
0: Tranquilão, da hora.
1: Ana Maria.
2: Oi, oi, tô aqui.
1: Não, tô vendo que você tá aí. Ué, deixa eu falar um bagulho, né, pra vocês.
0: Fala aí.
1: Esse bagulho aí de Sugar Mami, né, essas fitas, essas ideias aí, né?
0: Tem nesses negócios,
1: nós,
0: né,
1: tentamos, né, uma vez cadastrar nosso parço Garoa nesses bagulho aí, né?
0: Ah, é?
1: O Garoa.
0: Garoa. Não, mas pra quê? Ele ia ser o quê?
1: Não, porque assim, o Garoa é o nosso parça lá da nossa quebrada, que a gente apelidou ele de Garoa porque ele fala cuspindo, tá
0: ele
1: ligado?
0: Ele chove nos outros.
1: É, ele fala cuspindo. Aí apelidamos ele de Garoa. E ele, mano, ele não pega ninguém, tá ligado?
0: Ah.
1: Não pega nem gripe. Aí nós falamos, mano, a chance é essa.
0: Ah, mas aí ele ia ser como
1: não,
0: pra
1: ele
0: ser sustentado.
1: É, pra ser sustentado.
0: Ele não tem grana.
1: Isso é liso, pai. Isso é louco. Mal tem um. Não, não dá. O Garoa não dá. Ele tinha que ser sustentado. E ainda ia pegar alguém, né? Nós falamos, mano.
0: É, ué.
1: Perfeito. E aí que pá, fizemos lá o bagulho, a coroa da hora.
0: Ah.
1: Marcou de trombar a coroa.
0: Ah.
1: Nem era tão. Assim, de idade, assim.
0: Mil, tá fona, mil fona, mil fona.
1: É, mil fona.
0: Mil fona.
1: Tava,
0: mil
1: com
0: fona.
1: Tava com 77 anos. Aí
0: daí
1: pegou.
0: É milf,
1: não, é, pegou.
0: Aí é milf,
1: aí depende de quem votou. Né, depende pra vocês, cada um.
0: Milf
1: e aí, mano, no primeiro papo que ele foi trocar ideia com a mina, cuspiu tudo, ela escorregou. E não deu, deu errado.
0: Nossa, que bom, horrível, viu?
1: Meu Deus, a bacia, tá ligado?
0: Quebrou a bacia.
1: Deu ruim, falei, garoto.
0: Quebra bacia, tem infecção,
1: não,
0: aí morre,
1: é horrível, viu? Garoa não vai pegar ninguém.

0: que eu não sou de ligar.
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1: Cliente encontra rato morto dentro de bolo. 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
1: Bom, mas se ele tiver morto, não tem problema.
3: Não, né? Morto também.
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15: Ô Débora, fala mais do trânsito pra gente.
16: Robson Tietê, sentido Ayrton Senna, ainda muito ruim, desde a Anhanguera até a ponte do Piquiri, também da Júlio de Mesquita Neto até a Vila Guilherme. Caminho vale muito pela Marquês de São Vicente, também pela Francisco Matarazzo. 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

0: Cara, quase que eu te chamo de Tarzan. Você ficou?
1: É que eu ia fazer, mas depois eu lembrei do Homem Pássaro.
0: Nossa,
1: é
0: uma vontade louca de pegar no cipó, não?
1: E aí tem o Falcão, vem cá, Falcão
2: Qual
1: Azul.
2: Qual é o melhor,
1: Falcão
2: Tarzan
1: azul.
2: Ou Mogli?
0: Mogli.
3: Não,
0: Mogli.
3: Tarzan.
2: Não,
3: Mogli.
2: Tarzan.
3: Tarzan é mais legal.
2: Mogli. Não, Mogli também.
3: Mogli. Mogli.
2: Ah, os dois.
3: Cara, saudade do... é amigo do urso.
0: Urso,
3: lá, urso, meio
0: urso
3: mal,
0: Balu. É. A Pantera Bagheera.
2: É. O Tarzan tem o...
0: É a Jane.
2: Tem a Jane.
3: Tem a Jane, que é a mulher gostosa, e a Chita.
0: Eu lembro da música do Mogli, né? Eu ouço necessário.
3: Só tá aí, o necessário. Só necessário, não. Tarzan já é vida louca.
0: Sou fã
3: já.
0: Do Mogli. Já
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3: Bom, a Estação Band FM tá no ar aqui pra todo o Brasil pela Band FM. 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Estamos refletindo sobre o tema relacionamento sugar.
0: É. Boa.
3: Relacionamento sugar é normalmente entre um homem e uma mulher, um homem disposto a bancar os como é que a gente pode chamar?
0: As benevolências, os gracejos,
3: caprichos. Os caprichos de uma bela mulher que não faz absolutamente nada. Recebe a mesada, viaja, ganha carro, compra roupa no shopping.
2: Mas é tudo contrato,
3: é,
2: né?
3: É tudo esclarecido. Não existe, atenção, gente, não existe relacionamento sugar. Surpresa.
2: É tudo acordadinho.
3: É combinado.
2: Ali.
3: Combinado. Ó, eu sou sugar baby.
0: Olha, a minha namorada.
3: Ah, você quer ficar comigo? Aí o cara fala, quero. E aí o cara paga.
0: Minha namorada porpetinha falou que o máximo que eu chegar numa sugar mummy é ela me tacando açúcar, viu?
3: É,
0: eu,
3: vai
0: sugar
3: dar.
0: Sugar é açúcar. Coisa do...
3: E a gente tá perguntando se você participaria de um relacionamento sugar. Claro, temos homens ouvindo também, então queremos saber se você gostaria de ser bancado por uma sugar mummy, mulher ser bancada por um sugar daddy. Ou se você bancaria alguém, se já bancou, de repente tem alguém ouvindo a gente que já foi sugar daddy de alguém.
0: Sim.
3: Não é?
0: Por que não?
3: Vai contando pra gente aqui pelo WhatsApp da Band, 11999919197, manda áudio. E se quiser falar ao vivo, a gente tá admitindo aqui, trazendo você pra falar ao vivo aqui, ó. Escreve ao vivo na mensagem que a gente bota você no ar.
6: Opa, cheguei! Pulei de paraquedas no papo aí, mas já deu pra entender, hein?
3: Já deu,
6: onde
3: claro.
6: Onde é que faz o cadastro aí, hein? Me fala, menino, porque eu quero me cadastrar. Tô precisando, hein, do sugar daddy, hein?
3: É aqui, aqui na banda não tem o cadastro, mas tem na internet, você se digita aí, não. Plataforma de sugar daddy que aparece algumas.
0: Coloca de novo esse final de áudio, esse festival de língua dela, que coisa sensacional, olha isso.
3: Biro Leibe, Biro Leibe.
6: Opa, chega daddy, hein?
3: Vira o Leibe, meu.
0: Essa é boa e lamber picolé, hein, bicho? Meu Deus.
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0: FM, Marília Mendonça, te amo demais, aqui no nosso Estação Band FM no ar. Você participaria de um relacionamento sugar?
1: Fala, Pompeu, Maria Brisa.
0: Pompeu, velho.
1: É o Gerlão de Osasco aqui. Então, aceitaria ser o sugar baby de uma coroinha aí.
0: É?
1: Só que aí ia ter que bancar eu e a mulher. A mulher tá até me batendo aqui, ó.
0: Mas ele tá falando isso porque a mulher tá batendo. Se ela não tivesse com ele, ela ia falar que só era só ele.
2: Eu agora sou o Pompeu.
0: Pompeu e Brisa?
2: Não, meu. Eu era chamado de... É que à tarde me chamavam de Pepeu.
0: Isso.
2: Aí um cara confundiu e me chamou de Pompeu.
0: Ah, virou Pompeu.
2: Aí eu virei o Pompeu.
3: Boa tarde, Band FM.
0: Boa tarde.
3: Oxe, se não toparia. Porque, olha, namorar com pobre, eu já namorei, né? Já tive relacionamento com pobre. Já tive que tirar dinheiro do meu bolso. Agora, o dinheiro entrando... Meu Deus, ia ser muito bom.
4: É lógico. Só que não vai ser só o dinheiro pra entrar, né?
0: Eu concordo com você, namorar pobre não dá. Eu não namoro nenhum pobre.
2: As respostas estão sendo quase unânimes aqui.
0: Óbvias.
2: Todo mundo querendo
0: todo mundo tá
2: sugar. Resumindo,
0: óbvias.
2: Ninguém quer trabalhar, né, bicho?
0: Pelo amor de
5: Deus. 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

0: FM, Eduardo Costa, imagina eu aqui no nosso Estação Band FM.
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0: Band FM. Eu quero levantar uma polêmica com vocês antes da notícia do Pedro.
2: Solta a voz, pai.
0: É, a primeira polêmica do ouvinte, vem cá.
3: Tá. Oi, Band, boa noite. Eu iria adorar ser bancada por alguém.
0: Nossa, gente.
3: E amar. Nossa, como eu ia gostar. Ia ser meu sonho. É meu sonho. Pena que eu não tenho mais idade pra isso.
0: Por quê? Por que não?
3: Beijos.
0: Não, vem cá.
2: Não, ok.
0: Não vai idade. Embora. Pode, não tem idade pra isso, bebê.
2: É.
0: Não tem idade pra isso.
1: Claro que tem.
0: Não, tem nada.
1: Como não?
0: Quantos anos ela será que ela tem? Ela não falou. Não,
1: quer dizer, ela tem
0: ela idade. Não tem idade pra isso.
1: Ah, não. Eu concordo, eu me confundi. Sim.
0: Mas se ela tiver 40 anos, ela não pode ser
1: claro
0: sugar
1: baby?
0: Claro
1: que pode, meu. Pode. É só encontrar
0: um. Mas hoje que os 40 são os novos 20?
1: Não, é só encontrar um caliço igual o Vorcaro, de repente.
0: Vamos, aí pode ir preso, tem esse negócio. Não,
1: ele vai preso, agora você continua.
0: Daqui a pouco a polêmica. Agora Pedro Rafael conta a grande novidade da semana. No zoológico, não.
1: No Simba Safari
0: de São Paulo. Isso é notícia importante nesse programa.
1: Por um acaso é colado no zoológico de São
0: Isso,
1: Paulo.
0: Isso, exatamente. Aqui é diferente um do outro.
1: Simba Safari é muito legal. Você entra de carro.
0: Que aí você vê o animal solto, né? Sim. Alguns, né? Não são todos.
1: Você vê o animal solto. Uma vez eu fui com meu pai no Simba Safari. Ah. O macaquinho pulou no teto.
0: Então, eu fui uma vez levar meus filhos. A Ema enfiou a cabeça no
1: Sim,
0: carro.
1: A Ema. Cara, a Ema enfiou a cabeça e entrei em pânico. Porque é um bicho meio violento.
0: Meio
1: a Ema,
0: violento.
1: Cara. Ema e avestruz são bichos.
0: Estavam lá, a Ema e o avestruz.
2: Tava brincando.
1: Nossa, morro de medo. E aí nasceu um bebê anta. Um bebê anta.
2: Olá, bebê anta. Olha.
1: Um bebê anta, entendeu? Ah. Muito legal. Ele que é filho de Rosa e Paçoca.
0: Rosa, é. E pa... Rosa é a anta mãe e o Paçoca é o anta pai.
1: E o filho é o amendoim.
0: Olha lá, ó.
2: Cara, que família linda.
0: Nasceu o amendoim.
2: Tá vendo?
1: Então, ou seja, faz todo sentido.
0: A anta parece o amendoim, né? Ela tem aquelas faixinhas.
1: E até porque o filho do Paçoca tem que ser amendoim.
2: É.
1: Já que Paçoca vai amendoim. Aí a Rosa ficou meio aleatória. Então, você pode visitar no Simba Safari. Ah, eu moro longe. Não, pegue um ônibus, vem até São Paulo.
0: E vem ver o amendoim.
1: A anta amendoim, junto com os pais, Rosa e Paçoca, é a família de antas.
0: Exatamente, olha, você vai ver. Sim. Mas no caminho pode ser que você encontre Sim. várias antas Sim. também.
1: Ou não precisa até o Simba Safari.
0: Não.
1: Vem até a Band FM às 7 da noite e você encontra várias antas.
2: Tá falando de você, Kid.

0: FM, Jorge Matheus Contrato, aqui do nosso Estação Band FM. Ouvinte aqui tá respondendo sobre sugadedismo.
1: Boa noite, Robinho.
0: Olá,
1: boa noite, Pedrão. Boa noite, Ana Maria Braza. Alex Souza.
2: Ana Maria Braza.
1: Robinho, tô louquinho pra arrumar. Tô louquinho pra arrumar alguém pra me ajudar, Robinho.
0: Só interesseiro.
1: Ana Maria, você não quer me ajudar, não?
3: Deus me livre.
1: Pedrão, você falar que você é garotão, pô.
2: Ô, velho.
1: Você parece uma chupeta de baleia, Pedrão.
2: Vai, catar,
1: vai
2: meu
1: procurar
2: irmão.
1: O que fazer, Pedrão.
2: E você
1: ninguém vai,
2: trabalhar?
1: Vai querer. Ninguém vai sustentar você, não, Pedrão. Você é um urso comendo.
0: Pedrão, você é um urso. Pedrão, você tem quanto de altura?
2: Eu tenho 1,96m.
0: Ah, é um homem grande.
2: Não, de fato, eu sou um ursão. Sabia que eu já fui membro? Já fui vice-presidente do Clube dos Ursos, né? Que é o Clube da Delícia.
3: Que isso?
0: Não, você não foi, não.
2: Vocês conhecem o Clube da Delícia?
3: Existe
0: isso? Não, conheço, não quero conhecer. Cara, tenho raiva de quem conhece.
2: Olha, o Robson, ele tem todos os atributos, viu?
0: O que é isso?
2: Olha, Clube da Delícia é um lugar que apenas homens peludos podem participar.
0: Ah, pelo amor de Deus.
2: Um lugar que você faz uma amizade, pode fazer trenzinho,
0: entendeu?
2: Você faz
0: amizade com os homens peludos?
2: Entendeu? Pode pegar nas coisas
0: não,
2: lá.
0: Não, pegar
2: entendeu?
0: Nada. Não tenho nenhum desejo de ter amizade com os homens peludos.
2: É, você pode colar corpo no outro.
0: Não faz isso.
2: Porém, boiolagem não é tolerada, entendeu?
0: Claro, é só isso aí. No máximo é isso aí.
3: Mas você já não é boiolagem?
2: Não, jamais.
0: Então, dizendo
2: que
0: não,
2: né? É diferente.
0: Olha aqui, na última quarta-feira, a dona de um estabelecimento comercial de Porto Alegre foi presa.
3: O que aconteceu?
0: Uma cliente desse estabelecimento encontrou um rato morto dentro de um bolo.
2: Nossa, eu tenho fobia.
0: Uma padaria.
3: Dentro do bolo.
0: Dentro do bolo.
2: Segundo
0: a polícia, e olha só, segundo a polícia, o bolo já havia sido parcialmente consumido. Quer dizer, o rato tava dentro.
3: Sim.
0: Eles produziram o bolo, ela vendeu o bolo. E aí a pessoa começa a cortar pra comer. E só depois que ela cortou o primeiro pedaço, segundo, que ela foi ver o rato dentro.
2: Ai.
0: Ele tava lá no meio do
3: Mas
0: bolo.
3: Mas a mulher não viu.
0: Que mulher?
3: A o rato fez tava no o meio. Bolo.
0: Ah, do jeito que é descuidada, não viu.
2: É,
0: porque aí foi chamada a vigilância sanitária. Aliás, só depois que apareceu um rato que a vigilância sanitária foi chamada?
2: É sempre assim, né?
0: Que beleza, hein?
2: Lineuzinho,
0: aí o que, que eles encontraram por lá? Fezes e urina de roedores em várias partes do local. Produtos vencidos e condições inadequadas de higiene. Era um lugar horrível. Olha aqui, a foto aí pra quem quer ver no bandfm.com.br. Lamentável, hein?
2: Na boa, galera, é um pardieiro.
0: Meu Deus, horrível.
2: Uma, a Cracolândia é mais limpa que esse lugar.
0: O estabelecimento foi interditado e a proprietária presa por suspeita de crime contra a relação de consumo. Só
2: cara, eu morro de medo de rato, sério.
0: Mas esse rato tá morto.
2: Não, mas eu, cara, outro dia eu vi um rato morto na rua.
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0: Você não tem medo de rato, tem medo do fantasma do rato.
2: Porque eu tenho medo de tudo de rato.
0: Oh, sai daqui. Eu vou chamar outra música aqui, a música do Dilcinho. Essa aqui que é pra tu.

0: FM, onde o senhor, a gente separou junto com o Ian, aqui na programação da Band, do nosso Estação Band FM.
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0: Faz do trânsito em São Paulo, Débora Mendonça.
2: Falei mais cedo de acidente no Largo do Taboão. Segue por ali somente uma faixa liberada no sentido da Francisco Morato, congestionamento de 4 quilômetros na Regis. Para quem vai sentido Curitiba, é a Francisco Morato muito prejudicada por um acidente 1,5 km depois do Largo do Taboão. 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
6: Não,
0: porque tem 70, cara. Que não pode ser mais dois
7: impedidos, né, meu irmão?
0: 10 impedidos.
7: É,
0: 10 impedidos. É, isso é mais um monte de gente.
7: Mas se quiser deixar dois impedidos, tá tudo certo também.
0: Também.
7: Boa. É, né, Pedro?
0: Também.
7: Isso.
0: É. Pode ser. Ô, tudo bem, cara?
7: O que você acha dos influenciadores de Corinthians?
8: Horrorosos.
7: Tudo ouro é outro,
0: mas
7: né?
0: Você não conhece os caras? Você não é amigo dos caras?
7: Tudo Zé Ruela.
8: É, fazem vista grossa em troca de brindezinho, ó.
7: O que você acha daqui?
0: Opa, denúncia aqui no Estação Band FM. Os influenciadores corintianos fazem vistas grossas aos erros do clube para ganhar brindezinhos.
8: Muitos
0: que
8: deles
0: tipo de brindezinho?
8: Isso. Ah, qualquer camarote, qualquer sanduichinho.
0: Olha,
8: já se vende.
0: Isso é muito
7: esse
0: sério.
7: Que é verdade, meu irmão.
8: Lógico, a grande maioria deles, não todos.
0: Agora, deixa eu só falar. Já que falou do Corinthians, eu vou falar do olha, cara, o Palmeiras.
7: Fala
0: ontem.
7: Do Corinthians.
0: O Palmeiras ontem foi muito certinho, né, cara?
7: Você viu, meu irmão?
0: Meu Deus
7: é
0: do céu.
7: É de sacanagem.
0: Ficou ali
7: cara,
0: em duas
7: né?
0: linhas de quatro, não deixava o Fluminense entrar. Fluminense batendo, vai lá, Flaco Lopes, gol. Fluminense batendo, uma baita de uma jogada no segundo tempo. E aí o gol do Marlon Freitas, é brincadeira.
8: Mas ainda tem jogo,
0: grande
8: viu?
0: Fase.
8: Cara, o Fluminense tá no jogo ainda.
0: No final o Fluminense fez o gol lá com o menino Natan, né? Encobriu o Carlos Miguel, meu Deus do céu.
8: E como não tem gol fora de casa, então é muito possível o Fluminense conseguir
0: mas
8: reverter.
0: Acho difícil.
7: Reverter,
0: o Palmeiras é muito
7: irmão.
0: Gelado, gente.
7: Dá
0: Palmeiras
7: reverter,
0: é muito gelado.
7: Garotinho.
0: O Corinthians, apesar de tudo isso que o Pedro falou, trabalhou hoje com o Seedorf Santos, tá com o Neymar treinando pra pegar o Fluminense no fim de semana também, é o que temos. Agora, o Corinthians vai pegar o Vitória na segunda-feira,
8: sim.
0: Certo? E tem ouvinte se dando bem aqui, vai assistir esse jogo na Arena Kids, no Camarote Arena Kids, lá na Neoquímica Arena. Vai ver o Coringão no conforto por conta da Band FM. Eliana França Santana,
8: boa.
0: Parabéns!
8: Eliana, aproveite o camarote, se divirta, porque é a única coisa boa, viu? O camarote, que é o jogo.
0: Ela vai e o Corinthians vai ganhar. E a equipe da Band vai entrar em contato. Parabéns, Eliana! Ai, ui, ui, oh yeah, oh yeah, oh yeah, oh yeah, Dubai.
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0: Vem cá, Ana Maria, minha sugar mommy. Vem cá, meu bem.
3: Não, eu não sou, não.
0: Você já foi sugar mommy de alguém?
3: Só dos novinhos, né? Ai. Não de um velho igual a você. Não,
0: mas eu tô falando no geral.
3: Se eu fosse, ia ser de novinho.
0: Sugar mommy no Brasil.
3: Mas também não ia ser um novinho igual ele, não.
8: Que isso?
0: Esse aqui é um novinho velho.
3: É.
0: É.
3: Vamos pro pensamento?
0: Vai, bebê.
8: Melhor.
3: Pensamento de hoje. Olha, diz que nunca diga a frase pior que tá, não fica.
0: Não?
3: Porque fica, viu?
8: Tiririca fazendo escola.
0: Já diria Tiririca.
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0: em mim. Band FM Panda, eu te seguro aqui no nosso Estação Band FM. Ouvinte que tem um recado para Pedro Rafa.
1: Aê, Pedrão!
0: Oi!
1: Aqui é o Tony, mais conhecido como o Idiota Voadora no Peito.
0: Que isso?
1: É. Você falou aí que influenciador. E outra, que eu nem sou influenciador, só posto umas loucuras na internet aí, entendeu? E falo do Corinthians, aqui não passa pano pra ninguém não, viu?
0: Muito bom.
1: Que não paga pau pra ninguém não. E sempre fui contra a renovação do Memphis Depay.
0: Olha lá.
1: Boa. Aê, Pedroca.
0: Olá.
1: Põe nosso áudio aí, malandragem. Aí, Pedro FM. Põe nosso áudio aí. Ô Pedro, não vai mais no estádio não, que você é a zica. Todo que você foi, nós perdeu e foi eliminado por todo
0: o
1: campeonato.
0: O ideal. Vai
1: Corinthians.
0: Valeu, aí, ele não passa pano não, tio.
2: Ele é um bom influenciador, gostei dele. Agora, eu estou no estádio, eu sou do estádio, cara.
0: Você, mas é a raiz.
2: Lógico, meu
0: amigo. Nasceu no estádio.
2: Sem dúvida.
0: Tá certo.
2: Agora, quando o Corinthians era campeão de tudo, ninguém falava que eu era pé frio.
0: Mas o problema com vocês é porque vocês conhecem pouco futebol. Por isso que você vai no estádio e dá errado.
2: Mas como assim?
0: Não, vocês, Maicon Salles. Ontem esses rapazes disseram um absurdo aqui ontem dentro desse estúdio, dizendo assim, não, o Vinícius Júnior é um jogador comum.
2: Cara,
0: eu quase mando embora os dois do estúdio. Maicon Salles e Pedro Rafael.
2: Eu não falei que ele era comum.
0: Ah.
2: Eu falei que o Bruno Henrique do Flamengo é melhor do que ele, entendeu?
0: Isso, continua dizendo bobagem, que você vai ver onde você vai parar. Ah, pelo amor de Deus.
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0: Band FM, Maiara e Maraíza, Narcisista, aqui no nosso Estação Band FM. Você com a gente participando aqui também. Vamos ver se tem, será que tem mais alguém querendo pegar o Pedro aqui? Cuidado, hein, Pedro?
1: Tô com medo, gente. Fique longe de mim, por favor.
0: Você falou aí dos influenciadores. O Neto, o craque Neto falou também, mas o Neto, os caras têm medo dele. Quem mais falou aqui?
2: Oi, Band. Aqui quem fala é Verônica de Montemor.
0: Oi, Verônica.
2: Cara, vou procurar essa plataforma aí pra me cadastrar. Com certeza que eu teria um sugar daddy e ainda seria fiel, viu? Não ia fazer igual a colega que falou aí, não, que ia arrumar uns por fora. Você ia viu? Ser fiel.
0: Sério?
2: Só pro cara me bancar.
0: Uau, gente,
3: que
0: você
3: isso,
0: viu?
3: Hein?
0: Vai ser fiel e tudo, hein?
1: Adorei.
0: Caramba, muito bom, muito bom.
1: Corintiana.
0: A plataforma é meu patrocínio. Quem cuida dessa plataforma, quem criou essa plataforma foi a Jennifer Lobo, que é uma sugar daddy.
1: Ah, entendi.
0: É, e ela fala disso aí, que é, uma atitude que qualquer mulher pode ter, qualquer homem pode ter e viver assim.
1: Ela é parente da Alcione? Que é a Jennifer Lobo, a Loba.
0: Ela é a Lobo, por causa da Loba. Olha, Pedro, então, realmente, Pedro. Não, então, mas ela é uma figura, cara. Uma figuraça. Ô, Ana Maria Brisa, vem. Oi. Não. Chama o Galvão.
4: Vem, amigos.
0: É, ontem o Tadeu ficou aqui, o Tadeu só encheu a paciência.
4: Chamou, eu tô aqui, amigo.
0: O Fluminense ganhou.
1: Não, o Fluminense perdeu.
0: Perdeu, o Fluminense perdeu. Olha lá, o Fluminense perdeu. Você gosta quando o Fluminense perde?
4: É, o Fluminense, claro, aqui é Flamengo, amigo.
0: 2-1 para o Palmeiras ontem. Hoje tem Flamengo.
4: Olha.
0: 9:30 da noite, semifinal. Em La Plata, Estudiantes e Flamengo.
4: Olha aí.
1: Ótimo estádio do Estudiantes.
0: Exatamente. Como é que chama mesmo, Pedrão?
1: É o. Eles chamam de Uno lá, o
0: isso,
1: estádio.
0: Uno.
1: Eu estive lá, mês passado, estive lá.
0: Pedrão foi lá.
4: Uno.
0: Pedrão foi lá quando o Corinthians jogou lá. É o negócio seguinte: o Estudiantes é a única chance que um time de fora do Brasil tem de tentar ganhar a Libertadores depois de 2023.
1: É a minha torcida.
0: Então, mas aí precisaria tirar o Flamengo. Provavelmente enfrentar o Palmeiras para ganhar na final e se tornar o argentino campeão desde... Última vez foi o River em 2018.
1: Depois só deu brasileiro.
0: Depois só brasileiro.
4: Tinha tudo para dar certo, se não fossem pegar o Flamengo agora.
0: Ah, é?
4: É.
0: Então, porque hoje o jogo é lá. Não tem De Arrascaeta, não tem Jorginho.
4: Ah lá. Mas, ué? Mas tem Flamengo.
1: Não, o Flamengo ganha.
4: Flamengo, sempre Flamengo.
0: 1-0
4: Flamengo.
0: O Danilo machucou. Flamengo vai ganhar lá?
1: 1-0.
0: O que você acha que vai acontecer, Calma?
4: 3-0, amigo.
0: Nossa.
4: 3-0.
1: E a gente tá próximo também de ter uma final brasileira na Sul-Americana, porque o Atlético...
0: O Atlético Mineiro despachou. Despachou não, mas ganhou do...
1: O City Torque, né? Montevideo
0: Torque. City Torque. E o Vasco, surpreendentemente, ganhou do Boca Juniors terça-feira em Buenos Aires.
1: É, o Boca dá pra acreditar, mas o Atlético tá praticamente na final.
0: Ah, tá.

0: neto do gerente de futebol, Marcelo Paes.
1: Coitado.
0: E da diva pop holandesa, que eu não falo o nome.
1: Fala. Como é que chama o jogador diva pop holandês?
2: Memphis Depay.
1: Por que ele não fala o nome?
2: Não sei.
0: Eu apoio, porque os dois...
1: Mas não foi a Gaviões que falou que o Memphis Depay tinha que ficar no Corinthians?
0: Não.
1: Não foi? Quem que falou?
0: Ah, influenciadores.
1: Foram os influenciadores?
0: É, os boca de aluguel, entendeu?
1: Eles falaram que o Memphis tinha que ficar?
0: Falaram. Eles bobear, eles entregavam até o bumbum pro Memphis, cara.
1: Mas, isso fica nervoso.
0: É inacreditável.
1: Ô, Pedro.
2: Lá nele, amigo.
1: O negócio é o seguinte, o técnico do Corinthians é o holandês agora, o Seedorf. Você não acha que com o Seedorf comandando o Corinthians... O Memphis Depay vai voltar a jogar bola?
0: Cara, o Seedorf, ele tem uma linha de ser meio linha dura, de ser bravão. Isso. Se o Seedorf realmente for linha dura, o Memphis vai pegar o avião amanhã. Porque ele é um preguiçoso, um folgado.
2: Olha aí.
1: Vamos combinar uma coisa. Se o Seedorf der um jeito no Memphis, daqui duas rodadas você vai falar o nome dele.
0: Não vai acontecer.
1: Memphis Depay, camisa 10. Desse.
0: Primeiro que ele já deu migué e não vai jogar segunda-feira. Tomou um amarelinho, entendeu? Ele
1: foge. Aliás, aquele amarelo que podia ser vermelho no derby do domingo... É, cara, ele chutou o Jai, né?
0: Sim.
1: Do nada, cara.
0: Ele queria isso.
1: Ele vira a perna em cima do cara.
0: Ele é folgado, ele quer fugir, entendeu?
1: Tá louco.
0: Ele é um arregão.
1: Não fala assim.
0: Entendeu? Então, por favor, não volte mais.
1: Não, ele vai jogar.
0: Não volte mais.
1: Não, ele vai jogar.
3: Com o Seedorf.
1: Vai dar um jeito.

0: no nosso Estação Badefim. Olha lá quem tá chegando aqui, rapaz.
1: Olha ele.
0: Vem cá, cantor. Vem cá, cantor. Vem cá, cantor. Fala com o Pedro, pô.
2: Quero mandar um beijo pra vocês. Ah. O Pedro é maravilhoso. Você, Robson,
0: obrigado.
2: Você é um comunicador sem igual, maravilhoso. E o que dizer da Ana Maria, né? Essa maravilhosa pessoa incrível.
0: Deixa eu contar uma coisa, período eleitoral tem muita propaganda política, tempo fica mais curto, tá? Se você puder ajudar a gente.
2: Eu sou breve. Eu sou breve. Eu vim aqui ver vocês, tá?
0: Obrigado.
2: Faz a pergunta pra eles.
0: Ah, não, o pessoal quer saber do negócio de sugar. É verdade que você bancaria alguém?
3: Olha, banca, né?
2: Eu vou falar pra você. Eu não vejo problema, né? Eu bancaria sim uma pessoa

0: e bancaria com prazer.
1: Você já bancou?
0: Já banquei, inclusive, né? A mãe da Graciane, a irmã da Graciane, a família toda.
1: Era família,
0: né?
1: Baby.
0: Família Fala, Baby.
1: Sugar,
0: né?
1: Family.
0: Sugar Family.
1: Que coisa,
0: exatamente.
1: Agora, e o cookie, é verdade?
0: Cookie o quê?
1: Que você gosta de cookie?
0: Eu gosto de cookie. Eu gosto de cookie. É maravilhoso.
1: Você é cookie?
0: Quem
1: é
0: que não gosta?
1: É, meu amigo.
0: Adoro vocês.

0: Telefone sem fio, olha aqui, ó. Quem leva modelador de cachos da Philco, porque tem coisas que só a Philco faz pra você. É o nosso amigão Marcos Vinícius Gueiros da Silva. Parabéns, Marcão!
1: Parabéns,
0: Gueiros! Bora, gente.
1: Bora.
0: Cara, amanhã, sexta-feira, é dia de zoeira master do programa.
1: Amanhã,
0: hein?
1: O bicho vai pegar. Ah,
0: vai pegar, meu.
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0: Trânsito em São Paulo, Débora Mendonça, fala mais.
15: Robson já livre a marginal do Tietê no sentido Castelo Branco e Praia. Ayrton Senna sobrou lentidão da Ponte da Casa Verde à Vila Guilherme. Pista local melhor dando a volta pelo Centro de Esportes Radicais. 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

0: Como é que vocês estão? E aí, meu irmão?
1: Vai ficar olhando ou vai levar essa joia pra sua casa?

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